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4: 21 horas e 17 minutos.
5: Estamos de volta aqui com o nosso Paradão Sertanejo na Rádio Esmeralda. 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Vamos chegando com mais música. Você que se liga com a gente aqui no nosso Paradão Sertanejo, na Rádio Esmeralda 96.5.

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2: 21:30.
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2: 21:31.
3: Estamos de volta aqui com o nosso Paradão Sertanejo da Rádio Esmeralda. É, gente, vamos juntos aí com o nosso Paradão Sertanejo até às 11, aí na sua companhia. 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Vamos chegando com muita música e você, né? Tá ligado com a gente aqui na Rádio Esmeralda 96.5. 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Vamos chegando com mais música. Você ligado aqui com a gente na Rádio Esmeralda 96.5.

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Abraço aí pra toda a gurizada ligado com a gente. Também o meu amigo lá, o Amarante, né? Tá sempre ligado com a gente. Alô, pequeno Amarante. Abraço aí pra você. Também meu amigo Simval, celebridade, o Sica. Pessoal que se liga com a gente aqui, meu amigo Joselito. Aí tá sempre na nossa escuta. Alô, Joselito. Abraço aí pra você. É, meu amigo Tito aí, sempre na nossa companhia também. Alô, Titão. Abraço aí pra você. Também meu amigo Luiz aqui do bairro Imperial. Abraço aí pra toda a rapaziada que tá ligado com a gente. Meu amigo Miranda lá no Barcelos também. Grande Miranda. Abraço aí pra você. Meu amigo lá, o Viacelli, rapaz, na Fazenda Estrela, né? Tá sendo a nossa escuta. O Sadio do Campés da Serra, rapaz, é muita gente ligada com a gente aqui no nosso Paradão Sertanejo na Rádio Esmeralda, com a produção executiva da minha rainha Giza Vichinisca, dama mais linda do rádio. E a gente vai chegando com muita música pra você que se liga aqui no nosso Paradão Sertanejo.

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5: 22 horas e 4 minutos.
6: Estamos de volta com o nosso Paradão Sertanejo aqui na Rádio Esmeralda 96.5. 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E também lembrando aí para você que tá ligado aqui no nosso Paradão Sertanejo na Rádio Esmeralda 96.5. 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Vamos chegando com mais música. Você se liga aqui no nosso Paradão Sertanejo na Rádio Esmeralda.

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3: 22 horas e 20 minutos.
4: 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Vamos chegando com mais música para você ligado com a gente aqui no nosso Paradão Sertanejo. 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É, vamos chegando com mais música aí pra você, que se liga aqui na Mais Popular. Abraço aí, meu amigo querido, ligado com a gente aí, grande Kikão, né, tá sempre na sintonia. Alô, Kiko, abraço aí pra você, também abraço aí, meu amigo Raul, toda a rapaziada ligado com a gente aqui no nosso Paradão Sertanejo.

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4: 22 horas e 32 minutos.
5: Estamos de volta aqui com o nosso Paradão Sertanejo na Rádio Esmeralda 96.5. 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Estamos de volta aqui com o Paradão Sertanejo. Vamos até às 11 horas da noite aí na sua companhia. 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É, meu filho, vamos chegando com muita música pra você que tá ligado aqui no nosso Paradão Sertanejo. 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É, vamos chegando com mais música pra você que se liga aqui no nosso Paradão Sertanejo na Rádio Esmeralda de Vacaria. Olá.

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8: 22:48.
9: Estamos de volta aqui com o nosso Paradão Sertanejo, agora para dar aquele tchau e agradecer a tua audiência que foi louca de especial. Também obrigado, Giza, pelo trabalho maravilhoso. Agradeço a Deus por mais um dia de trabalho. Agradeço a você pela audiência e paciência. E aos nossos patrocinadores, amigos e parceiros pela parceria de sempre. Sempre com Deus no coração, Rádio na Rádio Esmeralda tá louco de bom. Não tem combinação melhor, meu querido. Deus acima de tudo e depois tá escutando sempre a nossa querida Rádio Esmeralda. Tá louco de especial. Para você ter um dia de informação, entretenimento aí com as músicas e tá aí junto com a gente, né, na mesma sintonia. Um grande abraço para vocês, fiquem com Deus e até a próxima!

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3: Pai nosso que estais no céu, santificado seja o vosso nome. Venha a nós o teu reino, seja feita a sua vontade, assim na terra como no céu. O pão nosso de cada dia nos dai hoje. Perdoai as nossas ofensas, assim como nós perdoamos a quem nos tem ofendido. E não nos deixeis cair em tentação, mas livrai-nos do mal. Amém.
4: Senhor Jesus, obrigado pela minha vida, pela minha família e também pela minha profissão. Senhor, tenho uma profissão que às vezes parece um tanto solitária, pois na maioria das vezes me encontro sozinho longe da família, dos amigos, muitas vezes em perigo de viagem e muitas tentações para me tirar do caminho da paz e da honestidade. Meu Deus, venho pedir a tua bênção, a tua proteção sobre a minha vida, sobre este caminhão e sobre toda a minha família, que tenho muitas saudades. Que eu possa sempre buscar a tua presença, pois com o Senhor no meu coração, jamais me sentirei sozinho. Senhor Pai de amor e infinita bondade, venho diante da tua presença pedir sua bênção para esta viagem que vou iniciar agora. Que teus anjos acampem ao meu redor e de todos os meus colegas caminhoneiros com quem eu vou encontrar na estrada. Livrai-nos de todos os perigos das rodovias, que todos possamos chegar a nossos destinos com saúde e paz. Protege-nos, Senhor, dos acidentes, dos assaltos e de todo o mal. Ao seguir o meu caminho, que eu possa sentir a tua presença, tua mão poderosa amparando-me, sustentando-me. Que tu sejas o meu escudo, meu refúgio contra as tempestades, as curvas perigosas, as estradas esburacadas e inseguras. Senhor, esteja sempre na minha frente, dando-me sabedoria e discernimento para poder conduzir este caminhão. Guarda, Senhor, meu lar e meus entes queridos. Desde já agradeço a tua proteção, que o santo protetor dos motoristas e viajantes, São Cristóvão, sempre me acompanhe na ida e na volta da minha viagem. Amém.
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0: Olá, meus amigos, minhas amigas, muitíssimo boa noite. Estamos iniciando pelas ondas da nossa querida Rádio Esmeralda, quilômetro 93, o programa do Amigo Caminhoneiro. Agora são 23 horas 3 minutos, temperatura marcando nos estúdios da Mais Popular, 5 graus em Vacaria. Cê tá maluco, hein? 5 graus, sensação térmica de 3, céu limpo. Seja muito bem-vindo à segunda-feira, dia 15 de junho, ano 2026. Metade do mês de junho está aí, logo, logo chegando a estação inverno. Apesar de já estamos vivenciando dias de inverno aí, esse inverno está prometendo pegar firme o frio e chuva aí na nossa região, mas vai dar tudo certo se Deus quiser. Vamos lá então, iniciando a semana com chave de ouro. Obrigado pelo carinho e audiência de todos os nossos irmãos caminhoneiros, caminhoneiras, simpatizantes do mundo das estradas. Eu sou Samir Goulart e agradeço o Papai do Céu permitir retornar aos microfones da Mais Popular. Vamos lá então, quero mandar um alôzaço aí pro meu amigo Tidão, tá na audiência, na frequência do nosso quilômetro 93, nos estúdios da Mais Popular, na rua Manuel de Brito, 405, bairro Cristina. Tá por aí fazendo o seu trabalho na mesa de áudio. Obrigado pelo carinho e pela parceria, Tidão. E mandando alô aí para todos os nossos patrocinadores, amigos e parceiros do nosso programa. Obrigado aí pelo carinho de todos que estão juntinhos conosco nessa noite fria na Vacaria. Abraço aí para os vigilantes, também os motoristas de aplicativos aí do Rota 77, meu amigo Peter Jefferson, também aí um abraço para a Livraria do Estudante, Transmaso Eficiência em Logística, Léo Pizzas, o verdadeiro sabor da pizza está aqui, e também aí liberando o telefone, viu, no 3231-7828. 984186298. Manda teu alô, teu recadinho, vamos colocando aí no decorrer da nossa programação. Vamos lá então, iniciando os trabalhos dessa semana, que o Papai do Céu abençoe de tudo certo, na graça de Deus. Chegando aí a terceira canção, Um Dia a Mais com Zezé de Camargo Luciano, a segunda aí Silmeira com Marília Mendonça, e a primeira abrindo os trabalhos Enquanto Brindo Se Chora, Bruno Marrone, antes trazendo alô Lindomar Barbosa, 001 Grupo GPS Digital PC do Sul. Seja bem-vindo, boa noite.
1: Fala aí, Samir Zex Goulart, boa noite, um abraço pro amigo, Deus abençoe, saúde e paz. Estamos aqui na quarta parte mineira do Uberlândia, parceria com meu amigo Beg do Lages. O carregamento foi feito lá no Caxias do Sul, esse carregamento foi feito aqui no quarta parte mineiro do Uberlândia. Samir Zaques, tudo certo? Tamo aí, aquela produção divina aí. Mandei aquele abraço para a família GPS, 0 a 100, para não esquecer ninguém, dos amigos aí, do equipamento aí, dos simpatizantes do equipamento de rádio de Vacaria, região quilômetro 93, que liga. Valeu, timba timba, Samir Zeques, muito boa noite.
2: Pois é, mas que surpresa.

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Vamos lá então, voltando com o nosso quilômetro 93, o programa do amigo caminhoneiro, 23 horas 20 minutos, 4 graus, caiu um décimo a temperatura em Vacaria, faz frio, mas faz frio. Lembrando aí, deixa um agasalho no seu veículo, aí para o morador de rua que você encontrar, sabe que tem muitos moradores de rua, vamos auxiliar a pessoa nesses frios aí que vai acontecer e já está acontecendo aí, positivo? Então tá aí, um abraço aí para Kika Maidana e o João Carlos, presidente da Associação dos Motoristas de Vacaria, força que vem da estrada, Force Diesel do meu amigo Fabrício, tudo que tu pensar em parte injetoras de caminhões, o homem deixa aí estado de novo, viu? Faça a sua manutenção em dia, positivo? Então vamos lá, tá chegando aí mais canções no nosso próximo bloco, tá chegando aí Matriz ou Filial com Chitão e Chororó, Eu Quero Te Amar, Eduardo Costa, e Quarto de Motel com Rick Renner. Muito boa noite, respeitem os caminhoneiros.

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3: Para deixar nossos ouvintes informados, está chegando a previsão do tempo no quilômetro 93.

Olha só, tá chegando a previsão do tempo. Nesse momento em Vacaria 4 graus, sensação térmica de 3 graus. Tempo aí limpo, estrelado em Vacaria, muito frio. E também aí os caminhoneiros relatam alguns picos de neblina, viu? Quem puder fazer as paradas nos postos e saírem amanhã cedo aí vai fazer um bom negócio, viu? Então nesse momento aí, temperatura em Vacaria aí 4 graus. Para amanhã, terça-feira, dia 16, dia de sol com algumas nuvens e névoa ao amanhecer. Noite com pouquíssimas nuvens, nada de chuva. Está marcando a mínima aí 0 grau e a máxima de 12 graus. A sensação térmica varia entre 0 e 5 graus para amanhã, terça-feira. A velocidade do vento aí em 4 km por hora. O sol nasce às 7 horas e 13 minutos e se põe às 17 horas e 34 minutos. A fase da lua é nova e essa é a previsão no tempo, que tem a fonte quilimatempo.com.br. Manda alô aí pro meu amigo Miro Santos, que tá na audiência na frequência do quilômetro 93. Valeu, Mirão. Abraço para você, o Edu aí do bairro Monte Claro e também o Marcão. Ele não gostou da estreia do Brasil, disse que também aí assistiu a Espanha, não gostou. Pessoal aí tá com zebras aí, vamos ver o que que vai acontecer aí na Copa do Mundo aí. Grande abraço, Marcão. Então tá chegando aí o nosso próximo bloco musical, no nosso quilômetro 93. Tá chegando aí Berço de Deus com o milionário José Rico, Casaco Verde, Teodoro e Sampaio. E fechando os trabalhos, Escolta de Vagalumes, com ele, Sérgio Reis. Música.

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tá na audiência e frequência. Marcelo Maciel, meu compadre, sempre curtindo o programa. Obrigado pelo carinho, audiência. Abraço aí pro meu afilhado João. E também um alô aí pro Valdecir, bairro Jardim dos Pampas. Nesse momento está chegando as loterias. Quinto prêmio, 7.343. Quinto prêmio, 7.343. Quarto prêmio, 4.195. Quarto prêmio, 4.195. Terceiro prêmio, 6.656. Terceiro prêmio, 6.657. Segundo prêmio, 9.995. Segundo prêmio, 9.995. E primeiro prêmio na cabeça, 4.933. Primeiro prêmio, 4.933. Essas foram as loterias desta segunda-feira, dia 15 de junho de 2026. Quero mandar um abraço aí pro Mercado Ventura do bairro Jardim dos Pampas, Mercado Ventura do bairro Chácara das Palmeiras, Super MA do bairro Jardim dos Pampas e Supermercado Serrano do bairro Glória. Um abraço aí pro Bar do Moreno, sempre na audiência. E vamos lá, não dá para parar porque tá muito frio e se aquece aí com muita música que o Tidão tá escolhendo a dedo, hein? Que programaço. Tá chegando aí Homem de Rocha com Christian Ralph, Barulho do Foguete, Zé Neto e Cristiano e também Último Adeus com Trio Parada Dura. Grande abraço aí pro nosso amigo Darcizinho Vargas de Almeida, daqui a pouquinho chegando teu alô aí, meu irmãozinho.

0: É desse jeito.
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Amanheceu e um novo dia se fez, uma nova oportunidade de vida nos foi entregue. Que Deus nos guarde, nos cuide e nos proteja, que Ele nos livre de todo mal e que o melhor dele nos aconteça. Amém. Essa é a mensagem desta terça-feira, 12:04, temperatura em Vacaria 4 graus, sensação térmica caiu 1 grau, 3 graus nesse momento. Faz frio na Vacaria, desculpa, caiu mais 1 grau, já estava 3, está em 2 graus a sensação térmica. E vamos lá, chegando aí mais um hino no nosso momento reflexão no nosso quilômetro 93. Está chegando Conquistando o Impossível com a cantora Jamile.

0: Alô pro meu amigo Capra, que tá na audiência, na frequência, obrigado pelo carinho. E chegando alô do nosso amigo Darcy Vargas de Almeida, mais conhecido como Darcyzinho. Boa noite, bom dia.
1: Boa noite, meu amigo Samir Goulart, aqui quem fala é Darcy Almeida. Peço aí a música, mais uma bem bonita que eu acho, do milionário José Rico, Estrada da Vida. Ofereço para todos os caminhoneiros e os boiadeiros que carregam carreta com dois andares ou dois truques emendados que se chama bitrem. Carregada de terneira extravessa a fronteira e anda pelo Brasil inteiro. Desculpa que o áudio ficou meio comprido, mas é a emoção que está aqui comigo. E um abraço mais uma vez de coração para vocês aí.

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1: Obrigado de coração, obrigado a presença, viu? Obrigado por essa energia tão boa. Esse dia tão importante. Vou passar muita energia assim, ó.

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3: Olha só, voltando com o nosso quilômetro 93, o programa do amigo caminhoneiro. Mandar um abraço para o meu amigo Fábio Santana, da Guarda Municipal, tá na audiência e na frequência. Obrigado pelo carinho, obrigado aí pela tua parceria. E tá chegando o nosso bloco gaúcho no quilômetro 93. Já é terça-feira, terçou, muito bom dia. 16 do mês de junho, 4 graus a temperatura em Vacaria. Vamos lá, castração a pialo com baitaca. Baile na serra com porca véia. E de gaúchos a cavalo, de gaúchos e cavalo com Walter Moraes. Muito bom dia, louca caminhonerada do Brasil!

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4: Tá chegando as informações do esporte, agora são 12h32. Copa do Mundo, a maior Copa de todos os tempos, tá rolando, tá bacana. Tem muitas zebras aí acontecendo com as seleções grandes, não perdem, mas empatam muito. E assim aconteceu no dia de ontem, na segunda-feira, viu? Espanha e Cabo Verde empataram em 0-0, hein? O goleiro aí do Cabo Verde fez vários milagres aí. E a TV Cazé aí, rapaz da TV Cazé, fizeram aí um alvoroço. Ele tinha aí 50 mil seguidores no Instagram. E estava ali a última vez que eu vi 1.400.000 pessoas seguindo. Ele pediu para todo mundo seguir, porque ele se comoveu aí com a atitude e o jogo hoje do goleiro Vozinha. Ele tem esse apelido carinhoso porque ele foi criado pela avó dele. Então chamam ele de Vozinha, baita de uma partidaça hoje contra aí a grande favorita, né, a Espanha. 0-0. O segundo jogo aí, Bélgica e Egito empataram em 1-1. Arábia Saudita e Uruguai, o Uruguai saiu perdendo, os times aqui da região aqui, nossa, do Brasil aí, do Mercosul aí, não tá fácil, hein? Ou perderam ou empataram, nada de vitória aí, falta a Argentina ainda. Arábia Saudita 1-1, e agora, último jogo da noite de ontem, foi Irã 2, Nova Zelândia 2. E para hoje, terça-feira, temos a França, a segunda favorita aí, contra o Senegal a partir das 16 horas. Já às 19 horas, Iraque e Noruega, e fechando aí os trabalhos aí desta terça-feira, Argentina e Argélia, às 22 horas. O Brasil já joga na sexta-feira aí contra o Haiti, às 9 horas e 30 minutos da noite, 21 horas e 30 minutos, pela segunda rodada aí da seleção brasileira. Essas informações da Copa do Mundo FIFA 2026, a maior Copa de todos os tempos. Vamos lá então, nosso bloco musical, a pedido aí do Luciano tá chegando, Armadura de um Guerreiro com Luan Santana. Ele oferece para todos os irmãos estradeiros, pro seu irmão, o Marcelo, que mora aí em São Marcos, que é caminhoneiro, carregado, vai sair aí na madrugada rumo à capital do Bang Bang, Rio de Janeiro. Também na sequência aí tá chegando aí Teodoro e Sampaio, Coração a Diesel, pro meu amigo Marcelo Maciel Chancho. E fechando os trabalhos desse próximo bloco nosso, Homem da Casa com Zé Neto e Cristiano, para o meu amigo que está na audiência, Marquinhos Trentinho, do bairro Borges, nosso irmão caminhoneiro da transportadora Gil Bergatti, grupo GPS, grupo GPI 001 do grupo GPI.
5: Essa é para todos os caminhoneiros do Brasil, os nossos heróis da estrada.

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0: Então tá aí, chegamos ao final do nosso quilômetro 93, o programa do Amigo Caminhoneiro. Iniciamos na segunda-feira, uma semana cheia de aí energias positivas, muito trabalho, muitas coisas boas. A gente pede para Deus e Ele vai atender com certeza. Já estamos vivenciando esse novo dia de terça-feira, essa terça-feira mágica, com muita, muita esperança e muita empatia com o nosso semelhante. Olha só, temperatura nesse momento em Vacaria 4 graus, sensação térmica de 1 grau, baixou mais um décimo aí, 1 grau nesse momento. Vamos agradecendo a todos da audiência, um abraço aí para a Segurança Pública de Vacaria, Guarda Municipal, a Brigada Militar, a Polícia Civil, a Polícia Rodoviária Federal, os bombeiros, a Polícia Penal, todos que estão em QAP, trabalhando 24 horas, fazendo os turnos aí na madrugada, que Deus abençoe. Também a área da saúde que está trabalhando, o Hospital Nossa Senhora da Oliveira, o Hospital Dona Imédia, as UBS, quem faz aí o transporte aí, né, com as consultas para fora de Vacaria, que sai na madruga, que Deus abençoe a viagem. Os nossos amigos caminhoneiros que estão nas principais BRs que cortam o nosso município de Vacaria, BR-116, a BR-285, a RS-122, todos os amigos que estão aí transitando pelas principais ruas da Vacaria, que Deus abençoe a todos até a hora do descanso. E prometemos voltar daqui a pouquinho, a partir das 23 horas, trazendo músicas e informações do mundo da rodagem. Quero mandar um abraço para o meu amigo Tidão, que fez os seus trabalhos nos estúdios da Mais Popular, na mesa de som. Muito obrigado pelo carinho, uma ótima semana, um bom descanso para você. E vamos lá então, agradecendo a todos os nossos patrocinadores, os nossos apoiadores que acreditam e apostam no sucesso do programa há 8 anos. Obrigado pelo carinho de todos e quero mandar um abraço porque tá chegando aí, olha só, pro meu amigo Luquinhas aí do nosso Rio Grande Amado, ele que foi caçar javali, hein? E tava na audiência aí. Obrigado, Luquinha. Então tá chegando mais 3 canções aí no nosso próximo bloco, encerrando os trabalhos aí com Chico Rei Paraná, Boêmio Colarinho Branco, também aí com Fred e Gustavo, Dama da Noite, e a pedido aí do nosso amigo Thiago, que tem a sonora dele, que o nosso amigo Tidão vai largar, ele tá pedindo aí com o Grupo Rodeio, aí Gritos de Liberdade. Na sequência, aí Oração da Noite com o saudoso Cid Moreira, e depois Madrugadão Caminhoneiro, uma hora só de músicas dedicada ao mundo estradeiro. A todos eu desejo muito bom dia, ótima e abençoada madrugada, fiquem todos com Deus. Fui!
1: Boa noite, amigo Lares, tudo bem? Aqui é o Thiago da Imperial. Manda um alô aí pra nós. Pro Léo, nosso genete de tantos e tantos. E largue uma música aí do
2: Gritos de Liberdade.
1: Gritos de Liberdade, fazendo um favor. Pode ser, meu amigo.

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2: Meu pai, agora que as vozes silenciaram e os clamores se apagaram, aqui, ao pé da cama, minha alma se eleva a ti para dizer: creio em ti, espero em ti, amo-te com todas as minhas forças. Glória a ti, Senhor. Deponho em tuas mãos a fadiga e a luta, as alegrias e desencantos deste dia que ficou para trás. Se os nervos me traíram, se os impulsos egoístas me dominaram e dei lugar ao rancor e à tristeza, perdão, Senhor, tem piedade de mim. Se fui infiel, se pronunciei palavras vãs, se me deixei levar pela impaciência, se fui um espinho para alguém, perdão, Senhor. Nesta noite não quero me entregar ao sono sem sentir sobre minha alma a segurança da tua misericórdia, tua doce misericórdia inteiramente gratuita, Senhor. Eu te agradeço, meu Pai, porque foste a sombra fresca que me cobriu durante todo este dia. Eu te agradeço porque, invisível, carinhoso, envolvente, cuidaste de mim como uma mãe em todas estas horas. Senhor, ao redor de mim, tudo já é silêncio e calma. Envia o anjo da paz a esta casa. Relaxa meus nervos. Sossega o meu espírito. Solta as minhas tensões. Inunda meu ser de silêncio e de serenidade. Vela por mim, Pai querido, enquanto eu me entrego confiante ao sono, como uma criança que dorme feliz em teus braços. Em teu nome, Senhor, descansarei tranquilo.

Tudo bem, mas deixa eu te perguntar, tá bom pra você também, hein? Se a gente acredita, tudo conspira a favor, pra tudo.

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Vamos lá então! Mãozinha assim! Oh!

0: mãozinha. Obrigado, gente.
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horas e 6 minutos, estamos chegando, meio pesteado, mas estamos chegando por aqui. Bom dia, gaúcho, desta terça-feira, hoje dia 16 do mês de junho de 2026. Hoje é dia de Santos, Julita e Ciro.

dia de São Francisco Regis, Dia Internacional da Tartaruga Marinha, Dia Internacional das Remessas Familiares e também Dia Internacional da Criança Africana. Hoje passaram-se 167 dias, faltando 198 para o final do ano. Mas da lua é minguante, estação é outono.

temperatura nesse instante aqui na Manuel de Brito está em 1 grau. Sensação térmica de 0 grau. Ô, inverno, velho. Previsão para hoje é dia de sol com algumas nuvens e névoa ao amanhecer. Máxima hoje deve chegar até os 12 graus. Segundo a Climatempo. Começando por aqui, cumprimentando você, nosso amigo do campo, nosso amigo da cidade, você que está indo para o trabalho, você que está voltando, sejam todos muito bem-vindos. 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

0: Começando a parte musical do programa aí com os Charruas. Esse medleyzinho de carreta, a carreta e o serrano e o veterano. Depois da sequência aí, Luiz Marenco, o silêncio das janelas do povoato. E o Neto Fagundes aí com canto alegretês. 5:10. Temperatura 1 grau. Bom dia.
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5:24. Alô, seu Betinho. Tio Betinho, irmão do João aí, do pessoal do Galpão da Amizade. Rojada, né? Pra aqueles lados, hein? Argamassa. De branquear até a água do coxo das galinhas. Tio Osmar já tá por ali também. Tio Osmar, cedo assim. Nosso amigo Gilberto Fachin também já está por ali, grande abraço. Nosso amigo Valmir aí, já ligado conosco, pediu lástima. Vem neste bloco aí com José Cláudio Machado. Depois na sequência eu roubei a fazendeira. Nosso amigo

tio gringo Gema. Mas tá também aí, diz que todos os dias aí, diz que pedindo, ligado conosco. Ela não pede música, né? Mas tá ligado conosco. Então vai o Robinho Fazendeiro aí, Gema. Tua equipe aí. Temos no antiótico, que nem aquele, temos no antiótico, daí temos desse tipo, sim, vai ser pouca prosa e muita música. Então, nesse bloco é Lástima, José Cláudio Machado, Roberto Fazendeira, José Mendes e no Cabo do Socador, aí, meus amigos cerqueiros, aí, que lida com o Alambrado. Alô, tio Ivan, tio Long, é o homem do Alambrador aí. Eu lido com Alambrado. Abraço aí, porca vé. Tio Romeu Pontel também.

o seu Donizete. Também meus amigos da Faca Afiada, lá da Fruteira Santo Antônio. Alô, tio Anderson, tocai velho. Tio Flávio. Nosso amigo Bigode. Uhul, Bigode, velho. Bigode tá precisando dar um trato, né? Pareça. 5h26.

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1: Já de volta por aqui agora, faltando 23 minutos para as 6. Então, bom dia, gaúcho, desta manhã de terça-feira, hoje dia 16 do mês de junho de 2026. Vamos às cotações agropecuárias aí já para o dia de hoje. Soja fechou o mercado ontem R$ 122 a saco, milho em R$ 64. Feijão preço médio R$ 151. Boi gordo R$ 11,50. Terneiros e terneiras R$ 13,50 a R$ 14. A vaca gorda R$ 10,50. R$ 6,50 o suíno. Cordeiros e cordeiras a R$ 12. E o dólar fechou o mercado ontem em baixa, R$ 5,04. Seu Quevedo já está ali ligado conosco. Fala, seu Quevedo, bom dia.
2: E aí, meu amigo Duarte, bom dia. Um bom dia gelado, né, tchê?
1: Barbaridade.
2: É de amanhecer branco até os passarinhos. Então, aqui. Um bom dia, meu amigo Kiko. Um bom dia, meu amigo Jair, o Gaúchinho.
1: Lá Pesquil,
2: o Pedrinho, Paulo do Quinto. O Duan, meu chefe lá. Do Bortolom. Marcelo, Bortolom 4. Seu Adão, Santana Livramento. Tá ok, demais gaúchos que estão aí sintonizados, se matando nessa hora aí, ouvindo Bom Dia Gaúcho. Toca Pilares pra nós aí, tá bom, Duarte? Bom dia.
1: Feito, feito. As holandesas aí do pessoal que lida com leite emparearam hoje. Branquearam tudo. Nosso amigo Betinho já confirmando a audiência ali no pessoal do Galpão da Amizade. Fala, Betinho.
3: Alegre nos campos aí, aqui na banda do tio Clair aí, acho que ele tá dormindo ainda, tem serração, uma geadazinha dessa aí com a serração por cima, essa aqui vai ser bem fria.
1: Mandou uma foto aí numa geada aí no Monte Alegre, geada, né? Vamos seguindo por aqui então, Pilares aí com os Aldir e com as Magrão, com o nosso amigo Quevedo. Maneira pro Suez que vos fala, que vai cantar agora neste bloco. É uma maneira de respeito aí com os mateadores, participação do Márcio Correia. 19 minutos faltando para as 6, temperatura 1 grau. Aquele abraço.

0: Márcio Correia, vamos cantar uma vaneira velha de respeito, de fundamento?
1: Só se for agora, Alberto Friso.
0: Então é.

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porca véia. Mandando um abraço aí pros quebradores de geada, que já estão no trecho. O Raul Bittencourt também tá por ali, grande abraço. Pessoal que tá com geada no para-brisa não me vai botar água quente, né? Pra lhe tirar, porque só fica só os pedaços do para-brisa. Tira nem que seja de inchada, mas não me bota água quente no para-brisa. Dá, vira em pedaço. Neste bloco aí vamos trazendo o tio Idalcir. Alô, tio Idalcir, Peruquim, grande abraço com o inverno. E o do mesmo jeito aí com porca velha. Abraços, pessoal, aí agora 4 para as 6. Temperatura 1 grau. Sensação já tá menos 1. Opa!

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6: 6:04, este é o Bom Dia Gaúcho desta manhã de terça-feira. Temperatura 1 grau e 1 grau negativo, a sensação térmica. Complicado, começando o inverno da mostrar as caras. 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Pessoal aí do Imperial aí tá mandando um recado aí que estamos sem água aí. Que tá com cano quebrado desde ontem, ao meio-dia. Acredito que seja na rua Nabor Moro de Azevedo. Pedindo o pessoal da Corsa, se tiver alguém ligado conosco aí, que dê uma atenção aí pro pessoal lá do bairro Imperial. Está com cano quebrado aí, o pessoal tá sem água aí desde ontem. Um abraço aí pro seu Adão aí, que tá ligado conosco, mandando a blusa pro seu lá, seu Quevedo. Seu Quevedo passando a receita aí, pra não congelar o para-brisa aí, só passar álcool. De noite, sim, antes dele. Ele aí tá, passa um álcool no para-brisa aí, diz que não congela.

0: Paulinho tá por ali, fala, seu Paulinho.
1: Bom dia, meu amigo Duarte. Ligado na programação aqui por casa. O Jadão veio de branquear as coxias hoje, vai ser de... Um bom dia também lá pro... Se puder mandar lá pro seu tio Nica, o Evandro, o Pingo Rezende, o Alemão do Campestre, o seu Luiz Hamilton, o Gauchinho, o Bolacha, tratou os cavalos. Esse frio aí, acho que nem vai tratar cavalo. Nem ele, nem o Martinho. Paulinho aí também vai pegar uma bomba de frio. Bom dia, Gauchado, pros irmãos Jair e o Júnior, minha mãe Zenir, e aquele abraço.
0: Tá,
1: e uma boa viagem pro seu Raul aí, o Osmar também estão na lida já, né?
0: Cedo. Hoje, claro, é o dia cedo aquele lado. Tio Enio tá por ali também, grande abraço, Florentino. Nosso amigo Elimar também tá por ali, fala, seu Elimar.
2: Bom dia, meu amigo Duarte. Uma ótima terça-feira, um ótimo programa. Um abraço a toda a gauchada lá da Querência de São Pedro. Quebrando geada hoje.
0: Deus, o livro, hoje é só isso. Tem que entortar o bico da galinha quando for beber água, né? Tio Paulo César, de Gramado, ali tá ligado conosco. Fala, tio Paulo.
3: Bom dia, meu guri. Aqui é o Paulo César, de Gramado. Você só com o bugre do mato aí pra nós. Então tá, que se fosse você, com vocês da rádio aí, todos ouvintes, tá? Valeu, então. Um abraço.
0: Tio Kiko. Fala, tio Kiko.
4: Bom dia, meu amigo. Toca aí pro meu amigo Luiz Hamilton Cigueira. Manda no Lima da tua escolha. Campeão, meu verdito. O Ney, o pessoal dele, hein? Tio Nicta e o Bigodinho. Um abraço.
0: Heitoria. Vamos ajeitando aqui conforme dá a pegada aí, tio Kiko. Tio Ângelo na Bela e Santa Catarina, acho que eu já falei, mas vai de novo um abraço. Então, parceiro, que um só abraço não chega, tem que ser dois. Vamos trazer o bloco comercial aí. E depois, na sequência, vamos trazer o Pago Santo com os Taitas, o Bicho da Chuva com o Enio Medeiros. E vamos timoneando aí. Seis e nove.
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4: Oi, amigo, agora 6h23, temperatura 1 grau positivo e sensação de 1 grau negativo. Tendência a esfriar um pouco mais, né? Só levantar, começar a levantar a geada. Um abraço aí, tio Paulo Machado, lá na Lagoa Vermelha. Já está ligado conosco. Também meu amigo Juliano, na estância do Banhadalo. Seus familiares, nosso amigo alemão. O alemão disse que essa do álcool funciona. Passar um álcool no para-brisa aí, diz que não congela. Tio Vladimir também já tá por ali, grande abraço. Tio Adão. Nosso amigo Ivanir. Alô, tio Ivanir, como é que tá aí? Tudo certo? Só no mato. E o fundo da grota. Vamos encerrar com ela, eu acho. Abraço, pessoal da Enxuvia.

abraço, tio Paulo Vargas, também lá na Pondocorf. A geada velha que foi decolar o bico do galo, né? A gente que não acordou ainda. Foi isso. Colou o bico do galo aí, não cantou o galo velho hoje. Pingo Rezende tá por ali também, grande abraço. Tio Flávio Carvalho, alô tio Flávio. Pessoal lá no Bela Vista, grande abraço. Eu acho que é isso aí, meus amigos. Desejando a todos uma excelente terça-feira. Amanhã estaremos de volta a partir das 5 da manhã com mais um Bom Dia Gaúcho. Vai encerrar aí o fundo da grota. Se der tempo, aí o Bugre do Mato aí também, aqui na voz do Chiro Missioneiro. Grande abraço, excelente terça-feira e amanhã estaremos de volta a partir das 5. Aquele abraço e até amanhã. Um abraço, seu amigo Adelar Gonçalves, já está por aqui para assumir o comando dos botões. Primeira edição e até às 11h30 aí. Que gauchinho. Um abraço e até amanhã, então.

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1: Em Vacaria, pontualmente, 6:30. Esse é o horário oficial de Brasília.
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1: Bom dia, destaques da primeira edição desse dia 16 do mês de junho. O ano é 2026, é terça-feira. A estação é outono e a fase da lua é nova. Ontem, a Guarda Municipal registrou acidente com danos materiais e emitiu uma notificação com base no Código de Trânsito Brasileiro. Operação Raridade, sétimo alvo, acabou se apresentando ontem com o seu advogado. Suspeito de roubo de trator foi preso ontem. Câmara aprova reajuste para o magistério. Homem de 55 anos morre após acidente na BR-285, Capão Bonito do Sul. Já está marcado o julgamento do motorista que foi morto, na verdade, dos acusados do homicídio ocorrido em Bom Jesus, algum tempo atrás, onde o motorista acabou sendo assassinado. O corpo não foi localizado. O julgamento vai acontecer esse ano, agora no mês que vem. Médico de Vacaria tem título de especialização em mastologia aprovado. Vai receber título da Câmara de Vereadores. Do tablado, a liderança. Ivandel, aclamado patrão do CTG Porteira do Rio Grande. Homem é morto e suspeitos fogem após confronto com a Brigada Militar. Tudo isso, e claro, mais ainda nessa madrugada gelada, aqui na primeira edição, é para Livraria do Estudante, feira de inverno, mercadoria de leilão e tudo para curtir a Copa do Mundo. 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Agora são 6 horas e 33 minutos. Vamos conferindo, Adelar. 6 horas e 33 minutos e o tempo é nublado. Teremos vento. Por enquanto, não há vento. Então, a temperatura, apesar de muito baixa, não aparece tanto. Agora, no momento que o vento começar, aí o senhor e a senhora que estão nos acompanhando e acordando agora para daqui a pouco o trabalho, aí os senhores vão ver o que, que é. O problema nosso aqui não é tanto a baixa temperatura, é o vento que faz com que ela redobre. A temperatura mínima, 1 grau, a sensação agora é de 1 grau abaixo, grau, forte geada nos campos de cima da serra. A máxima deve chegar até 15, a umidade 92%, amanhã o tempo fica bom, mas enferruscado também. 2 a mínima, 17 a máxima, 92% a umidade relativa do ar. E na quinta-feira, aí fica nublado, mas pelo menos nesses dias não está marcando chuva. 8 a mínima, 16 a máxima, 92% a umidade relativa do ar. E o sol vai, claro, nascer às 7h14. Aliás, ontem ele deu uma espiadinha, mas logo, logo desapareceu. E o pôr do sol, 17h34, vento agora é de 5 km por hora, mas daqui a pouco vai aumentar e aí o frio vai chegar mais forte. Não há índice de pólen, viu, Luciano? Um abraço para você. Hoje é dia da Unidade Nacional, Dia Internacional da Tartaruga Marinha. Agora são 6 horas e 35 minutos, conferindo mais uma vez. 6h35, o tempo aqui em Vacaria é encoberto, é nublado, mas por enquanto dá para dizer que é bom, não está chovendo e não marca chuva. A temperatura é 1 grau, aqui dentro nós estamos com 22 graus, dá para andar de manga de camisa aqui dentro. E a sensação térmica, aquilo que você sente na pele, é de 1 grau negativo. Vamos agora trazer os indicadores econômicos, repetindo 6h36, conferindo mais uma vez. Indicadores econômicos, a saca de soja fechou em queda ontem, fechou em R$ 121,00. O milho, R$ 64,00, o trigo, R$ 1.350 a tonelada. Mas depende aí do prazo e também do pH. Feijão preto, R$ 220,00. O carioquinha não mudou também, 330, o boi 2,30, boi gordo, até 12,50. E a vaca 10, mas tem a vaca magra, o valor da vaca magra é de 9,50. Bolsa de São Paulo fechou em queda de 0,42%, o índice Dow Jones em alta 0,92%, Nasdaq em alta 3,07%. O grama do ouro, 676 a 703. E o dólar comercial, 5,06, alta 0,09. O euro, 5,86, alta foi de 0,21%. Agora são 6 horas e 37 minutos, não vá perder a hora e não vá perder a responsabilidade. Primeiro prêmio da loteria das 18 horas. Vamos lá então. Primeiro prêmio, 4.933. Em seguida nós vamos trazer os 5 prêmios da loteria das 18 horas. Agora, o friozinho, você que chegou agora lá do frio, tá danadinho, né, galera? Tá danadinho. Mas não dá para se assustar. Vamos dizer que a cobra é mansa, né? Nem que não seja, mas vamos dizer assim. Tá bom, claro, para as pessoas que estão embaixo das cobertas, estão com o radinho ligado, o rádio tem essa facilidade. Você vai pescar na beira do rio, tu leva o radinho e fica ouvindo o rádio. Tu tá deitado, ali no ladinho do travesseiro ali, o radinho ligado também, acompanhando, sabendo o que está acontecendo lá fora. Agora eu, sinceramente, tenho pavor do tal de inverno. O inverno precisa, faz parte, e nós moramos numa região que não tem como escapar. É bom para o trigo, é bom para a maçã, enfim, para a fruticultura e para outras plantas que gostam do frio. O frio faz parte da nossa vida e não adianta, embora a gente não goste, quem é que gosta de passar frio? Agora, o que chama atenção, essas pessoas que estão, muitas ainda continuam dormindo no relento. Esse tempo eu até falei, Adelar, com um rapaz que estava dormindo ali na bica. Eu parei, conversei com ele, digo, mas tem lugar, a prefeitura está disponibilizando lugar para você ficar quentinho, sem problema nenhum, escapar do frio. Que ele me respondeu, não, não, porque aqui eu bebo minha cachaçinha, fumo meu cigarrinho na hora que der na teia, e assim vai. Então, tu veja que tem gente que gosta desse tipo de vida, embora muitos não apreciem. Outra coisa, ontem eu comentei aqui na edição do Jornal do Meio-Dia, nós comentamos, que eu não gosto de dizer eu, nós comentamos sobre aquele negócio de roupas que foram dadas, roupas boas. Por isso que a gente, às vezes, conta até 10 se vai dar ou não, para quem é que você vai dar. Estou vendo roupa de criança, roupa praticamente nova. Sei que tem muita gente que não tem uma roupinha para uma criança e também para adulto. A gente sabe disso e são muitos. Pois o que, que eles fizeram, Adelar? Simplesmente jogaram fora a roupa. Mas roupa boa. Eu tenho aqui, até eu vou passar depois para você, dar uma olhadinha aí, para não dizer que eu estou falando besteira. Eu passei já para alguém para ver. Então a gente tem que imaginar se vale a pena. Esses tempos eu também, às vezes, passo na minha casa, pedem alguma coisa, eu dei. O que, que tem para mim? Tem 1 quilo de arroz e 1 latinha de azeite. Então tá, serve. Não é um alimento saudável, mas serve. Entera com alguma coisinha, dá. Sabe o que, que ele fez, Adelar? Em seguidinha, eu fui acompanhar para ver, por curiosidade. Ele estava vendendo o arroz e o azeite. Então não tem, minha gente. Eu acho que não dá para dizer que está tudo errado. A gente tem que olhar para frente e dizer, não, as coisas vão endireitar. Não está muito fácil. O que, que nós temos agora? Ah, o comercial. Então vamos lá.
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1: Obrigado, Adelar. Agora são 6:46, 6:46. Um grau a temperatura, sensação de 1 abaixo de zero. Uma baita de uma geada. O Claudemir Polosso também já nos confirmando aqui que a geadinha está bonitinha para ver, mas ruim para sentir. Paulo Heriberto já acordado. Hoje estava bom para a gente ficar até as 10 horas na cama. Mas vamos ter que... vamos enfrentando esse frio aqui. Nós somos dessa região, não podemos nos entregar. Nem o inverno começou ainda. Nem o inverno começou. Paulo, hoje que não dá para dar aquela caminhadinha até o Parque dos Rodeios. Miguel Galzotinho também já está acordado, com frio e tudo. Não adianta, a gente tem que trabalhar. Agora, falei ontem e volto a repetir hoje. Aquelas pessoas que estão aposentadas e que não precisam sair de casa, saiam mais tarde. Saiam mais tarde, porque está de doer. Isso que o vento ainda não apareceu. Daqui a pouco o ventinho começa a soprar na orelha do freguês, aí vocês vão ver o que é bom mesmo para tosse. Clareando o dia, bem lentamente. 1 grau e 1 abaixo é a sensação. A loteria das 18 horas, o quinto prêmio, 7.343. Quarto prêmio, 4.195. Terceiro prêmio, 657.0657. O segundo prêmio, 9.995. O primeiro prêmio das 18 horas, 4.933. Das 14, 4.027. Das 16, 7.311. E das 21 horas, 6.713. Depois das 7, a gente divulga tudo outra vez, que esses que por acaso não conseguiram anotar. E vamos trazer também a Loto Fácil, são 3 ganhadores. Opa, tem um de Porto Alegre e outro de Lages, outro de Ouroeste, São Paulo. É, não é muita coisa, mas um pouquinho mais de 500 mil. A Loto Mania também, depois das 7, não tem ganhador. Aqui temos a dupla cena, mesmíssima coisa, ninguém acertou. E Super 7, também não tem nenhum com 6, nem com 7. Mas vamos insistindo, um dia dá certo. O tempo aqui em Vacaria permanece... O que, que a gente vai dizer, Adelar, que está bom? Bom para quem gosta de frio. 1 grau e um grau abaixo de zero a sensação. Suspeito de assassinar um homem na noite do último domingo, entrar em confronto com a Brigada Militar da madrugada de ontem em área rural Gravataí, na região metropolitana. A vítima é um homem de 23 anos, sem antecedentes criminais, que chegou a ser encaminhado para atendimento médico, mas morreu durante uma cirurgia após ter sido baleado. Os policiais militares foram acionados por moradores da região que escutaram disparo de arma de fogo no local e constataram que a vítima já havia sido socorrida e recebia atendimento médico no Hospital Dom João Becker. A vítima veio a óbito antes que o efetivo pudesse colher seu depoimento. Horas depois, em área rural, uma equipe da Agência de Inteligência do 17º Batalhão do Polícia Militar foi alvo de disparos de arma de fogo vindos de um veículo que entrou num terreno onde fica o sítio. Após o confronto armado, os criminosos fugiram para a área de mata e não foram mais localizados. Durante a fuga, o carro que os suspeitos utilizavam foi abandonado, assim como uma carabina. Até o momento, ninguém foi preso e nenhum policial ficou ferido nessa ação. Felizmente. O homem de 55 anos de idade morreu na noite desta segunda-feira após acidente com dois veículos no quilômetro 185, BR-285, em Capão Bonito do Sul. De acordo com a Polícia Rodoviária Federal, que atendeu a ocorrência, a colisão frontal aconteceu por volta de 18 horas, envolveu o Ford Ranger com placas aqui de Vacaria e uma Saveiro emplacada em Capão Bonito do Sul. O motorista Saveiro morreu no local antes mesmo da chegada do socorro médico. O condutor da Ranger não sofreu ferimentos graves. Ao todo, três pessoas ficaram feridas e o nome do motorista daqui ainda não foi revelado. Até a atualização mais recente dessa informação, a rodovia permanecia com interdição parcial no quilômetro 183, próximo à comunidade de Barretos. Os policiais orientavam os motoristas no local, com o trânsito operando no sistema pare e siga. Agora o trânsito está completamente liberado. Agora são 6:51, 6:51, não vá perder a hora e não vá perder a responsabilidade. O tempo aqui em Vacaria é encoberto, está clareando o dia, mas está muito devagar. Esse tempo vai demorar a clarear ainda e temos ainda mais uns diazinhos para as noites ficarem maiores e os dias menores. Então até dia 20 nós vamos ter que conviver, vai clarear mais tarde com certeza. 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Falamos Cooperval, trazendo agora as frases. O que será que a produção reservou para essa terça-feira fria? Vamos lá. Algumas vezes ganhamos, outras, claro, perdemos. Há sempre algumas loucuras no amor, mas há sempre um pouco de razão nessa loucura. Boa frase também. Nenhum ser humano conseguiu voar sem primeiro tirar os pés do chão. É, verdade também. O saber a gente aprende com os mestres e também com os livros. A sabedoria se aprende é com a vida e com os humildes. Acho tão bonita essa frase, humilde, que tem muita gente que já não sabe mais o que é isso. A vida é curta, mas as emoções que podemos deixar duram uma eternidade. Até vale a pena repetir, ó. A vida é curta, e é verdade, mas as emoções que podemos deixar duram uma eternidade, pura verdade. Agora são 6:54, 6:54, ó, começou a aparecer o vento, com sequência disso é o frio aumentando. Um grau, sensação 1 abaixo de zero. Está frio pra caramba, mas o inverno não começou, nós vamos começar a sentir frio é daqui para diante. Aí chega o mês de junho, começa o inverno para valer, depois nós temos aquele mesinho de julho que é para lascar, e agosto, para quem sabe, já viveu e já passou, aquelas chuvas de lado, com vento, é de rachar o pala do peão. É horrível. Mas o que nós vamos fazer? Quantos invernos nós já passamos ainda, não? Estamos aqui, né? Beleza. Vamos ao comercial? Vamos lá, então.
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4: Obrigado, Adelar. Agora são 6 horas e 58 minutos e agora está aparecendo aí também uma observação que é para completar o que já estava acontecendo. Temperatura baixíssima, 1 grau, sensação de 1, e agora essa observação vai levantar a geada. Aqueles que levantaram mais tarde não vão ter o privilégio de observar aquele lençol branco. É que fica lá esse lençol branco espalhado aí nos campos. Os vereadores aprovaram na sessão ordinária dessa segunda-feira importantes projetos de interesse da comunidade. O detalhe da pauta foi a aprovação do projeto Lei 107, que concede reajuste aos vencimentos dos professores da rede municipal de ensino, além de matérias voltadas a incentivo também ao esporte, investimentos em infraestrutura e homenagens a personalidades que contribuíram para o desenvolvimento do município. Projeto Lei 107 autoriza a concessão de reajuste de 13,66% sobre o valor básico dos vencimentos dos professores municipais enquadrados no nível 1, classe A, para a jornada de 40 horas semanais. Com a medida, o valor base passa a ser R$ 4.124. Bom, é bom. A proposta também estabelece que as revisões salariais da categoria ocorrem anualmente no mês sempre de junho, observadas a capacidade financeira do município e as normas da Lei de Responsabilidade Fiscal. Também foi aprovado o projeto 097, que autoriza o Poder Executivo a conceder premiações em dinheiro para equipes participantes de competições esportivas amadoras aqui no município de Vacaria. A iniciativa contempla o Campeonato Municipal de Futebol, Futebol de Campo Amador, Campeonato Municipal de Voleibol Misto e Taça Cidade de Futsal, nas categorias masculina e também feminina. Vereador Luciano Ramos apresentou uma emenda que tem por finalidade ampliar o alcance da proposta para atletas e também para atletas de alto

0: do rendimento que representam vacaria em competições de maior abrangência. Ainda foi aprovado o Projeto-Lei 105, que abre crédito especial 160 mil no orçamento municipal para viabilizar o arrendamento e a exploração mineral de basalto pelo próprio município. Basalto, para quem não sabe, é o cascalho para botar nas estradas, né? Destinado à execução e manutenção de obras públicas. Segundo a justificativa encaminhada ao Executivo, a medida busca garantir matéria-prima para atender demandas de infraestrutura e conservação de vias municipais. Os vereadores aprovaram o projeto, Decreto Legislativo 003-2026, de autoria do vereador Moacir Bossardi, que concede título de cidadão honorário de Vacaria ao médico mastologista e diretor técnico do Hospital Nossa Senhora de Oliveira, Túlio Trevisan, em reconhecimento aos relevantes serviços prestados à nossa comunidade. Também recebeu aprovação Projeto Decreto Legislativo 004-2026, de autoria do vereador Mauro Schiller, que concede título de cidadão emérito de Vacaria para a juiz de direito Annelise Bueira Varasquim. Título de cidadã emérita de Vacaria, a doutora Annelise Bueira Varasquim, em reconhecimento à sua trajetória profissional, a atuação do Poder Judiciário e contribuição para a comunidade. A entrega das distinções vai ocorrer em sessão solene no dia 9 do mês de julho. 72, comercial, temperatura continua igualzinha. 1 grau, sensação 1 abaixo de zero. E agora mais uma cerração que é para completar o quadro. E o vento começa a soprar agora. Vamos ao comercial.
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0: Obrigado, Adelar. Agora são 7h05, devagarinho, com frio, sem frio, vão chegando. Daqui a pouco chega o Miro, o Leonardo já está por aí. E o Anderson Duarte foi para casa. Conseguiu pegar uma gripe, ou foi a gripe que pegou ele? Eu acho que foi a gripe que pegou ele. Foi para casa descansar. Vamos trazer o que? Os indicadores econômicos, e agora sim vamos trazer todas as loterias. Dá tempo de a gente pegar um papelzinho para anotando os números das loterias. Então vamos aos indicadores econômicos. Saca de soja 121, fechou em queda. O milho 64, trigo 1.350. É isso, Serginho de Rossi? É por aí? Ah, sim, o preço do milho 64. Parece que a produção para fazer uma saca de milho é em torno de 70 e poucos pila, então aí qual é o lucro, né? Mas tem que insistir, não adianta. O trigo, 1.350 toneladas, dependendo aí do prazo e também do pH, o feijão preto 220 e o feijão carioquinha 330 a saca. O boi gordo, 12,30 até 12,50, a vaca gorda 10 e a vaca magra tem o valor também. 9,50. Bolsa de São Paulo fechou em queda de 0,42%. O índice Dow Jones em alta 0,92%. Nasdaq em alta 3,07%. Grama do ouro 676 a 703. Dólar comercial 5,06. Alta 0,09%. E o euro 5,86. Alta de 0,21%. Repetindo agora, a loteria das 18 horas, o quinto prêmio, 7.343, quarto prêmio, 4.195, o terceiro prêmio, 0.657, o segundo prêmio, 9.995, primeiro prêmio, 4.933, das 14, o primeiro prêmio, 4.027, das 16, 7.311, das 21 horas, 6.713. Loto fácil, o concurso é o 3.711, os números que foram sorteados 01, depois vem o 05, 06, aí marquem o 08, 09, em seguida vem o 10, 12, 13, 15, 16, 17, 20, 22, 24 e 25. Conseguiu anotar aí, Samuel? Conseguiu? Então, está tudo bem. São três ganhadores. 564.827 para cada um. Um deles é de Ouro Oeste, Ouro Oeste é São Paulo. Lages, Santa Catarina tem um. E aqui em Porto Alegre também, no Rio Grande do Sul, tem um ganhador. Então, um de São Paulo, um gaúcho e um catarinense. 292 acertaram 14 números, 1.738 a cada um. E agora vamos trazer Loto Mania, concurso 2.937, os números sorteados 02, depois marquem 05, 09, marquem também o 14, 26, 35, 42, 52, 54, 55, 63, 67, 68, 71, 78, 80, 88, 89, 93 e 95. Com 20 acertos, não tem ninguém. Tem 3 com 19 acertos, 70.761. Trazendo o que agora a dupla cena? Concurso 2.970, no primeiro sorteio 05, 07, 11, 22, 30 e 48, segundo sorteio 02, 04, 08, 22, repetiu, 27 e 30. No primeiro e segundo sorteio não tem ninguém com 6 acertos. No primeiro tem 20 com 5, 4.402. No segundo, 21 com 5 acertos, 3.773. Agora, Super 7, 860 é o concurso. Colunas 1 e 2, 2 e 1. 3 e 4, 4 e 4, 5 e 1, 6 e 3, 7 e 1. Ninguém acertou 7 e nem 6. Não tem nenhum acertador. Vamos ao comercial e já informações da segurança pública. Aguarde.
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0: Obrigado, Adelar. Agora são 7h13. Já passamos de imediato para as informações da segurança pública.
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0: A Guarda Municipal de Vacaria atendeu nas últimas horas um acidente de trânsito com danos materiais e emitiu uma notificação com base no Código de Trânsito Brasileiro. Encontra-se na sede da Guarda Municipal carteira de identidade de Mãe Almeida Leal. É só procurar ali na guarda, segundo a Marta Lima. A Polícia Civil confirmou que o sétimo alvo da Operação Raridade, desencadeada na quinta-feira, dia 11, apresentou-se espontaneamente às autoridades acompanhado de um advogado. Após procedimentos legais, ele foi encaminhado ao sistema penitenciário. Ele estava em um estado da região centro-oeste do país. Operação Raridade mobilizou cerca de 60 agentes, entre policiais civis da 25ª Região Policial, efetivo da Delegacia de Repressão a Ações Criminosas Organizadas, a DRACO, de Vacaria, reforço de Lagoa Vermelha e apoio da Força Tática do 10º Batalhão de Polícia Militar. Ao todo, foram empregadas 20 viaturas nessa ação. As investigações são conduzidas pela DRACO Vacaria desde outubro do ano passado e apontam a atuação de uma organização criminosa especializada em fraudes eletrônicas. Segundo a Polícia Judiciária, o grupo agia há pelo menos 3 anos. O líder da organização é apontado como um dos hackers profissional, enquanto que os demais investigados desempenham funções consideradas essenciais para a movimentação e ocultação dos valores obtidos de forma ilícita. Além das prisões, a operação cumpriu mandado de busca e apreensão em diversos endereços, determinou o sequestro de um veículo de luxo, de um imóvel também, e bloqueio através do Poder Judiciário, que foi solicitado pela Polícia Judiciária, 8 milhões em contas bancárias ligadas aos investigados. O nome da operação faz referência ao codinome utilizado pelo principal investigado no âmbito virtual das fraudes eletrônicas, Raridade, gravado com a letra H. Temos comercial? Vamos lá então, Adelaide, depois temos ainda mais uma informação da Polícia Judiciária, depois sim, vamos trazer o nosso colega Leonardo.
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0: Obrigado, Adelar. Agora são 7h19 e o tempo não mudou em nada. A serração está por aí, 1 grau, sensação de 1 abaixo. A Polícia Civil de Vacaria prendeu um homem suspeito de envolvimento em roubo de um trator ocorrido na madrugada de segunda-feira na localidade Capão da Herança, interior do município. A prisão foi realizada após diligências investigativas conduzidas de forma ininterrupta pela seção de investigação da Delegacia de Vacaria. O trabalho teve início imediatamente após o atendimento dessa ocorrência. Por meio de levantamentos investigativos, os policiais identificaram os envolvidos, localizaram um dos suspeitos em uma propriedade rural próxima ao local dos fatos. Conforme apurado, durante a fuga, o homem conduziu o trator subtraído quando colidiu com outro veículo. Mas que barbaridade, né? Teve azar, né? Após o acidente, ele teria abandonado o implemento agrícola e tentado roubar bens e um casal que ocupava o automóvel envolvido nessa colisão. Após a prisão, o suspeito foi apresentado à delegacia de polícia. A autoridade policial de plantão lavrou a prisão em flagrante pelo roubo do trator e pela tentativa de roubo contra ocupantes do veículo. O caso segue sua investigação para identificação e responsabilização dos demais envolvidos. E agora vamos trazer Leonardo Silveira, do tablado, a liderança, Ivandel, aclamado patrão do porteiro. Vai lá, Leonardo.
13: O CTG Porteira do Rio Grande projeta suas metas e transformações planejadas para o próximo biênio, sob o comando de seu novo patrão, José Ivandel Lima Júnior. Aclamado oficialmente em assembleia no último sábado, ele assume a liderança de uma das maiores entidades tradicionalistas do Rio Grande do Sul, ancorado em uma história de vida dedicada ao galpão. A caminhada de Júnior no tradicionalismo começou cedo, integrando as invernadas artísticas de dança da entidade. Ao longo do tempo, desempenhou funções cruciais nos bastidores, na tesouraria e coordenação da parte artística durante o 36º Rodeio Crioulo Internacional, como ele detalha.
14: A gente faz parte do CTG como dançarino, né, como na parte artística, desde os 5 anos de idade. Fiquei um período afastado ali no momento que a gente sai para estudar, começa a constituir família, né? E aí em 2016, metade de 2016, a gente voltou, que as filhas queriam dançar, né? E a gente voltou para o CTG e fizemos parte do final da patronagem do Neuri. A gente assumiu com uma coordenação ali da invernada e na patronagem do seu Luiz Carlos, que iniciou em 2018, a gente entrou como tesoureiro, né, da entidade. Daí na parte artística, desde nesse período aí também que a gente fazia parte da tesouraria lá da entidade, o seu Luiz Carlos já cuidava da parte artística também. Então faz aí 10, 12 anos que a gente está à frente dessa organização da parte artística do rodeio, né?
13: Para encarar esse novo ciclo, o CTG promoveu modificações na composição de sua liderança, injetando novos nomes no quadro para agregar novas perspectivas de gestão. A nominata completa da patronagem, que vai acompanhar Júnior Lima e sua esposa, Fabiana Duarte Lima, inclui figuras tradicionais e novas lideranças, como o capataz Clayton Carneiro e o tesoureiro Igor Coelho. Um dos pontos altos da atual transição é a solidez administrativa e financeira herdada da patronagem anterior. O CTG Porteira do Rio Grande conta atualmente com um valor expressivo em caixa, fruto de uma administração com perfil empresarial e consolidada nos últimos anos, como detalha o novo patrão.
14: Foi uma busca que sempre tivemos desde o início, quando a gente começou a participar das patronagens, e a equipe também tem esse mesmo pensamento, de deixar o nome do CTG Porteira do Rio Grande sendo uma representação muito boa para a cidade, né? Porque isso, a gente sabe que o rodeio de vacaria é uma vitrine, né? E hoje, com esse resultado financeiro que foi apresentado no sábado, o CTG hoje, sem o rodeio, ele já é sustentável. A gente conseguiu transformar o CTG numa empresa sustentável, né? É uma empresa de fazer cultura, né? Vamos dizer assim, né? Então, essa foi um objetivo que a gente tinha e foi alcançado e, graças a Deus, hoje está bem consolidado, né? E queremos manter isso aí, né? Isso é uma meta nossa, né? Que é, como o pessoal mesmo fala, né? Tu chegar acima é fácil, o difícil é tu se manter sempre acima, né? E esse é um grande objetivo nosso, né? Questão de contabilidade, com o Igor, que faz um trabalho excelente lá dentro da entidade, foi profissionalizado. Então, é a busca disso aí, né? Buscar pessoas capacitadas para fazer os trabalhos, né? Tanto trabalho terceiros, também a gente procura sempre utilizar mão de obra e recursos e materiais da própria cidade, né? Também para incentivar isso, né? Então, com certeza foi profissionalizado muito o CTG, né?
13: A transição oficial de cargos ocorre dia 25 de julho, integrada ao tradicional jantar-baile de aniversário de 71 anos de fundação do CTG Porteira do Rio Grande. O fandango festivo, que marcará o início oficial dos trabalhos da nova gestão, será animado pelo grupo Som do Sul. Do jornalismo, Leonardo Silveira.
0: Muito bem, Leonardo Silveira, agora são 7h25 e o tempo aqui em Vacaria permanece encoberto, cerração muito forte. Olha aqui, ó, não trabalho com hipótese de perdermos esse investimento, diz Eduardo Leite, durante ato do projeto de 27 bilhões da CMPC, uma manifestação na Praça da Matriz, em frente ao Palácio Piratini, em Porto Alegre, na manhã desta segunda-feira, reunindo centenas de pessoas, entre empresários, deputados, representantes da Associação dos Municípios da região Costa Doce e demais autoridades, pediu continuidade do projeto Natureza Complexo Fabril de Celulose da empresa CMPC. Comercial chegando aí na sua casa. Já de volta, aguardo.
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0: Obrigado, Adelar. Agora são 7h29 para encerrar. Foi marcado para dia 28 de julho o júri dos 4 acusados da morte de Luciano Bueira Melos, desaparecido em julho de 2023 em Bom Jesus, na Serra Gaúcha. O julgamento será presidido pela juíza de direito daquela comarca, a doutora Luciana Rex Laveiro Porati, da Vara Judicial Criminal da Comarca de Bom Jesus, e será realizado às 9 horas no Salão Tribunal do Júri daquela cidade. Luciano tinha 27 anos e era caminhoneiro. Crime teria ocorrido entre dias 26 e 27 do mês de julho de 2023. 4 acusados pelo assassinato do caminhoneiro são os seguintes: Fabiana Ramos Saraiva, com quem a vítima mantinha relações extraconjugais; Felipe Silveira Noronha, marido de Fabiana; José Balduino Saraiva, pai de Fabiana; e Flávio Silveira Noronha, cunhado de Fabiana. Segundo informações da comarca lá de Bom Jesus, Este julgamento deverá durar 3 dias. Poxa vida, essas noites frias aí. Pois é, são 7h30. Eu vou, mas eu volto. Fiquem agora com Miro Santos e Adelar Gonçalves no Fala Cidade. Obrigado a todos e um bom dia.
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5: 7 horas 36 minutos.

0: Alô, gente amiga da Esmeralda, muito bom dia. Um bom dia gelado, né? Bom dia gelado. Uma terça-feira em que a temperatura está marcando 1 grau, mas a sensação térmica lá fora é menos. Com certeza está negativa a temperatura. 1 grau, geada forte, tem um pouco de neblina, mas mesmo com a neblina hoje dá para perceber nitidamente, está bem visível a geada, né? Tá branco, está tudo branco. Aí carros, eu vi carros que posaram no tempo, aí, né? Com os vidros, todo o carro coberto de gelo. A grama, então, que dá para ver bem nos telhados aí a geada desta manhã. Uma geadona, uma senhora geada para esta terça-feira, para o dia 16 do mês de junho de 2026. Inverno não, bem que o Coutinho avisou ontem, né? Olha, o amanhecer de terça-feira será muito mais frio, e realmente, com a geada forte, o frio também é muito forte. E a semana toda deve ser mais ou menos assim, com essas temperaturas bem baixas, formação de gelo e tal. Inverno bem rigoroso, bem intenso aí neste ano, né, gente? Mas vamos lá, mais um dia de trabalho, mais um dia que estamos juntos. Vamos esquentar esta manhã tomando um bom café, um chá, algo que aqueça o peito, e uma boa prosa, uma boa conversa. Isso faz também com que a gente aqueça o coração, né? Se sinta bem em meio ao frio do inverno 2026. Um grau positivo a temperatura. Hoje é dia 16, Dia Internacional da Tartaruga Marinha, Dia Internacional das Remessas Familiares, Dia de São Francisco Regis hoje também, e Dia Internacional da Criança Africana. Datas que são lembradas, comemoradas, estão no calendário nesta terça-feira do dia 16. Muito bem, 7:39, olha aí, ó, 7 da manhã, 39 minutos. Você está com aquela preguicinha para saltar da cama, já está ouvindo rádio desde aí mais cedo, e aí fica naquela, mais 5 minutos, não tem, né, gente? Você vai ficando 5, dá pouco, quando vê, perdeu a hora. É, o tempo passa bem rapidinho. Então vamos lá, quem começa às 8, certamente aí tem que estar saindo de casa, indo para o trabalho. E os demais começam um pouquinho mais tarde, 9 da manhã, então ainda dá para até ficar um pouquinho mais, mas não muito, viu? Conosco na mesa técnica, o meu padrinho Adelar Gonçalves, saltou cedo da cama, né? Não tem jeito não, né? Tem que ir para o batente. No jornalismo estão José Valdir Bosque, o Marcos Cola Duarte e também Leonardo Silveira. Gravações do Arthur Alves Hoffman. E na portaria, o telefone é a Lara Cairon. Telefone e WhatsApp da portaria, para você ligar ou mandar um WhatsApp, é o 54-3231-7800. 54-3231-7800. E o WhatsApp aqui do programa é o 984-18-6298. 984-18-6298. Este é o nosso WhatsApp aqui do programa, né? Como é que é uma mãe aqui? Aqui é, não, pai. Aqui é pai de 2 alunos que estudam na Escola Romeu, antigo São Francisco. Pedir para a direção da escola a liberação da entrada mais cedo. As crianças ficam no frio ali fora no tempo. Eu deixo ela 7:30. Ah, sim. Não sei que horas abre a escola, mas um pedido de um pai aqui. Então vamos passar para a direção da escola essa situação, para que então, de repente a escola abre um pouco os portões um pouquinho mais tarde, né? Então para que se abram os portões mais cedo para as crianças entrarem e não ficarem agora no friozão. É o Márcio que mandou aqui esta mensagem. Obrigado, viu, Márcio? Vamos passar aí para a direção da escola para ver dessa possibilidade, então, de abrir um pouquinho mais cedo para as crianças não ficarem no friozão. Beleza. São 7h41, 7h41, 1 grau, a temperatura aqui na nossa vacaria, tem neblina. Atenção, motoristas, tem geada, mas também tem um pouquinho de neblina, né? Tem que ligar os faróis, sim, para evitar de daqui a pouco você não ser visualizado aí pelos demais carros, numa esquina, numa travessia aí, é bem, bem perigoso, né? Então é melhor ligar os faróis do seu carro. 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Os nossos patrocinadores aqui do Fala Cidade, das 7h30 até as 8h30 da manhã. Vamos para a previsão do tempo com o engenheiro agrônomo Ronaldo Coutinho.
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0: Muito bem, o Ronaldo Coutinho, engenheiro agrônomo da Clima Terra em São Joaquim, quem vai nos atualizar as informações do tempo. Hoje sim, dá para ver o gelo da geadona aí forte, a mesmo com neblina, viu, Coutinho? E marcando um grau positivo aqui, mas acredito que estejamos até com a temperatura negativa devido ao gelo, não é isso, Coutinho? Muito bom dia.
2: Bom dia. É, por enquanto tem 6 décimos negativos agora na Vila, na Campestre, e no Pomar Bueno 2 décimos negativos. Aí na região de vocês, a mínima foi ali, eu sempre esqueço, é Monte Alto, Monte Claro, como é que é?
0: Monte Alegre?
2: Monte Alegre, aí com 4 graus e pouco abaixo de zero.
0: Opa!
2: Não, ali foi bem, bem, bem gelado. Deixa eu ver, a mínima por enquanto ainda não atualizou, né? Então daqui a pouquinho vai atualizar, demora um pouquinho. Mas foi ali com 4 e 2, 4 e 4 abaixo de zero. Eu acho que foi a menor do Rio Grande do Sul foi em Pinheiro Machado. Ali sim, ali deu uma temperatura baixa, deu 6 e 4 abaixo de zero.
0: Nossa.
2: Aqui em São Joaquim deu 2 e 8 negativo, né? Tivemos 4 e 6 negativos em Bom Jardim, 2 e 9 negativo aqui em São Joaquim. Deixa eu ver até se não bateu nos 3 negativos. Não, tá 2 e 9 agora, 2 e 9 negativo na... no centro da cidade. Tivemos também negativo ali na região dos Campos de Palmas. E frio também, ó. Beltrão, que não é tão frio, marcou 1 grau de temperatura. A grande Porto Alegre, na cidade do município de Porto Alegre, 1 grau de mínima também, congeada. Deu ali na região de Criciúma, aquela área ali também, ficou na faixa de 4, 5 graus. Ou seja, fez frio em, de maneira geral, né? Tivemos temperaturas baixas em vários locais aqui do Rio Grande. Bom Jesus, ó, deu 2,7 negativo. Vacaria deve ter ficado entre 2 e 3 negativo. E a tarde não passa muito dos 15, 17 graus. Amanhã repete negativo em vários pontos, negativo também na quinta. Na sexta tem chuva, alivia o frio. Pode ter negativo ou próximo de zero no sábado, tem negativo no domingo e uma grande massa polar entrando na segunda. Semana que vem, para quem não gosta do frio, paciência, pode pegar a cadeira e sentar. Vai ser mais frio do que essa. Na Climatel, Ronaldo Coutinho.
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0: Muito bem, faltando agora 8 minutos para as 8 horas da manhã, 8 para as 8. Aqui é a Esmeralda de Vacaria, o programa Eu Falo a Cidade. O... Ligaram aqui para a rádio, né, Adelar? Dizendo o seguinte, que desde ontem, 4 da tarde, a empresa que está fazendo a troca de postes lá na rua Nabor Moura de Azevedo acabou atingindo aí um cano da água da Corsã em frente ao número 99 lá no bairro Imperial, que está jorrando água desde ontem, viu? Isso que é um vazamento grande. Vou passar pro pessoal da Corsã aí, o amigo que ligou, muito obrigado, e vamos levar ao conhecimento da Corsã para que eles possam então verificar e fazer o conserto aí deste cano. De quando em vez acontece esse problema, né? O pessoal trabalhando aí para fazer a troca de postes, mas não sei por que cargas d'água, de repente não pede informações a Corsã sobre os locais onde tem a rede mesmo, né? E aí acaba acontecendo o rompimento de canos. Já vamos comunicar aí a Corsã, sim, sobre esta situação aí lá do bairro Imperial. Amigo Barone, um abraço. Alô, Barone, bom dia. O Barone está sempre ligado conosco. Diz ele o seguinte, ó, e quem trabalha em empresa de maçã, assim como minha esposa, que pega ônibus 6 horas da manhã, não é fácil, né? Não é, viu, Barone? Diz ele, eu que trabalho 12 horas durante a noite, eita, que atravessar a noite aí com um friozão desses, mas são vários pontos aí, vários locais e vigias, né? Tem que passar a noite trabalhando 12 horas, a noite toda, e não dá para pregar o olho. Se é para dormir, daí não poderia ser vigia, né? Vigilante. E é uma... Nessas noites de frio, imagina, bem complicado. Exatamente. Quem trabalha aí, sai cedo, trabalha no tempo, pessoal da maçã, pessoal da construção, enfim, são serviços aí que externos. Mas tem que ir, como diz o Barone. É a vida, né? Olha como ele coloca aqui, ó, nada, mas é a vida, nada vem na porta da gente fácil, não vem mesmo. Isso é a pura realidade, né? A gente tem que lutar, por mais difícil que seja, mas não dá para desanimar não, né? A gente sabe aí que, tenho certeza que as pessoas agradecem por ter o emprego, pior se não tivesse. Então mesmo com as dificuldades que aparecem, e ser difícil nesses dias de frio, mas é a realidade. Tem que agradecer por ter trabalho. Agora, faltando 5 minutos apenas para as 8 horas da manhã, 5 para as 8, estamos aqui na Esmeralda com o programa Fala Cidade, na 96,5, a mais popular. 1 grau ainda a temperatura, viu? Permanece 1 grau de temperatura aqui na nossa Vacaria. Neblina parece que está indo embora. Tá dissipando aí. E vamos ter sol, só que aquele sol, como diz o Coutinho, sol de geladeira, conhece? É que não esquenta, né? Ilumina, mas não esquenta. Esse é o chamado sol de geladeira. Vamos de Diário Rural. Ei, tio Adel, vamos trazer o colega Ivandro Zamboni para as informações aqui na Rádio Esmeralda nessa manhã de terça-feira, para atualizar, então, as informações do Diário Rural. Pode ser agora? Depois? Tem comercial? Então tá, então vamos primeiro para o comercial, depois a gente chega com o Diário Rural.
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10: Eu vou lá então.
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Olha o sinal marcando aí 8 horas da manhã. 8 da manhã, nesta terça-feira, aqui no nosso Fala Cidade, na Rádio Esmeralda. Manhã de terça, um grau positivo a temperatura. 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

0: 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Vai lá para conversar com o Dr. Marcelo aí, pelo 997044444. 8 mais 3, 8 horas 3 minutos, é hora de trazermos agora sim o Diário Rural com Ivandro Zamboni.
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0: Senhor Ivandro Zamboni, engenheiro agrônomo, aqui no nosso Fala Cidade. Bom dia, Zambo.
2: Bom dia, Miro Santos. Bom dia, ouvintes. 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O Programa Extraordinário de Recuperação das Lavouras de Milho e Sorgo, milho 100%, do Governo do Estado já superou, ainda durante as inscrições, solicitação de sementes, o número de produtores contemplados na edição anterior. Os dados parciais da safra 26-27 apontam que mais de 42,5 mil agricultores e pecuaristas familiares já realizaram pedidos, ultrapassando o total de famílias beneficiadas na safra passada. Lançado pelo Governo do Estado em junho de 2025, o programa garantiu na edição 25-26 a distribuição gratuita de 135.217 sacas de semente de milho e sorgo para agricultores familiares de diferentes regiões do Rio Grande do Sul. Com investimento de R$ 93 milhões, a iniciativa alcançou mais de 40 mil famílias por meio da participação de 685 entidades em 456 municípios. Para essa nova safra, além do aumento do número de produtores interessados, o programa registra expansão na sua presença no Estado. Até o momento, 803 entidades realizaram pedidos, com crescimento de 17% em relação ao ano anterior. O número contempla 441 prefeituras, sendo 46 novas adesões, e 362 sindicatos, associações e cooperativas, com a entrada de 85 novas entidades. Ao todo, 471 municípios gaúchos já estão contemplados nessa etapa. O secretário de Desenvolvimento Rural, Gustavo Paim, destaca que os resultados demonstram o fortalecimento da política pública e o esforço do Governo do Estado em ampliar o acesso às sementes, mantendo nessa edição o subsídio integral aos produtores. Ou seja, é gratuito 100%, mas não durou em 2 dias na maioria das prefeituras e sindicatos, não durou mais do que 2 dias, ficando muitos produtores sem semente. É porque é de graça, né? Tudo que é de graça não funciona. Teria que ter uma contrapartida, como foi de outras vezes, pelo menos alguma porcentagem de parte do produtor, porque daí ele valoriza mais e não há essa procura assim tão grande quanto quando tem muitos que nem precisam e acabam indo buscar. A Federação da Agricultura e Pecuária do Estado de São Paulo, FAESP, lamentou em nota oficial o veto integral ao projeto de lei 715/2023, que permitiria aos trabalhadores safristas manterem benefícios sociais durante os períodos de contratação temporária no campo. A proposta representava um importante avanço na inclusão produtiva ao eliminar um dos principais obstáculos para que milhares de brasileiros pudessem aceitar oportunidades de trabalho formal sem o receio de perder programas essenciais de proteção social. A medida aprovada pelo Congresso Nacional estabelecia um mecanismo equilibrado, capaz de conciliar a geração de emprego e renda com a manutenção da segurança social das famílias mais vulneráveis. Ao desestimular a adesão de trabalhadores a atividades sazonais da agropecuária, o veto tende a agravar a escassez de mão de obra já enfrentada em diversas cadeias produtivas, especialmente nos períodos de plantio, colheita e beneficiamento, comprometendo a competitividade e a eficiência do setor produtivo nacional. Então, infelizmente, continua o problema, né? Quando se tenta uma solução para melhorar a mão de obra e esses produtores e essas pessoas se interessarem em buscar um emprego e não ficarem só na Bolsa Família, aí acontece esse veto aí que bota tudo água abaixo, né? E se mantém esse vício aí de muitas pessoas que preferem ficar no benefício e não trabalhar formalmente. Mas também alguém deu uma opinião alguns dias atrás aí de que essas pessoas que recebem o benefício teriam que dar uma contrapartida para poder merecer o benefício. Uma contrapartida no sentido até de beneficiar a própria cidade onde moram ou executar algum trabalho em troca desse benefício. É uma coisa de se pensar, que é difícil acontecer, né? mas seria mais justo para quem tem o benefício dar uma contrapartida e não simplesmente ganhar de graça. 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Um bom dia a todos e até amanhã.
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0: 8 horas da manhã com mais 19 minutos. Estamos aqui de volta no Fala Cidade da Rádio Esmeralda. É terça-feira, minha gente, bastante frio, 1 grau positivo ainda, que segue a temperatura por aqui. 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Senhor Leonardo Silveira, conosco aqui nessa manhã de terça-feira. O Tim disse o seguinte: vem mais frio, viu? Semana que vem mais frio. Bom dia.
1: Bom dia, eu não quero nem saber disso aí.
0: Como é que dizia o boss? Não quero nem saber quem regulou a embreagem do sapo.
1: Nem saber.
0: E o resto do caranguejo.
1: Não quero nem saber disso.
0: Quer dizer, vão ser duas semanas, né? Bom dia, Larinha. Vão ser duas semanas de bastante frio aí, não vai dar trégua o friozão, viu?
1: É bom, não sei para quem, para mim não é.
0: Mas é que precisa, né?
1: É.
0: A realidade é que precisa.
1: O que não precisa é a gente morar aqui, né? Se a gente achar ruim, a gente vai embora.
0: Se mude. É. Não tá bom aqui. É. Como é que é ruim com ele, pior sem ele.
1: É. Não, mas com ele eu sei. Com ele é muito ruim.
0: É, o frio é difícil,
1: mas
0: viu?
1: Mas chega de porcarias, vamos trazer
0: frio é difícil.
1: Boas notícias.
0: Ó. Mas a gente, assim, ó, a gente, claro, sente o frio, por isso que eu digo. Mas a gente tem onde se abrigar e tal. E eu fico pensando, quem não tem, quem está no relento, né?
1: Tem
0: olha,
1: muita
0: passar
1: gente
0: uma noite aí dessa dormindo numa, embaixo de uma marquise, em cima de papelões.
1: É, eu mesmo, desde que começa o frio, eu passo frio até o fim do inverno.
0: Quando começa o frio, passo frio. Eu também.
1: Não.
0: Porque quando tem calor, eu passo calor.
1: Não, o calor eu não passo, porque eu não reclamo do calor.
0: Também não. Mas a gente tem que olhar um pouquinho para trás e ver que, infelizmente, tem gente que sofre muito mais aí com o inverno aí, não é? Diga lá, senhor Leonardo.
1: Estão abertas as inscrições para o quarto pouso regional de 15 de junho, desde ontem, né? Até o dia 31 de julho de 2026. O regulamento está disponível aí no site do CTG Porteira do Rio Grande. E nós teremos aí o Jari Terres, o Fabiano Baqueira e o João Marcos Negrinho Martins na comissão avaliadora. Já está indo para a sua quarta edição aí o pouso regional, que classifica uma música para o Cante uma Canção em Vacaria. Então, temos aí já confirmação, vai acontecer no dia 12 de setembro, se não me falha a memória, que é durante a Semana Farroupilha, né? Que acontece o festival. Então já está confirmado aí para este ano.
0: Vai ser em outubro?
1: Setembro.
0: No... Tá perto, hein?
1: Tá perto, não, tudo é perto, né?
0: Tudo é perto, meu
1: passando
0: querido.
1: A Copa, vocês vão ver o que é bom para tosse, como diz o outro.
0: É verdade.
1: Evolução no índice da vacina contra a gripe aqui em Vacaria, já 56% da meta. Um dos melhores índices do estado. Até o final de semana foram 15.491 pessoas imunizadas, 55,48% no estado, índice 41%. Do total aqui no município, 8.513 são o grupo prioritário. As gestantes já passam de 64%, idosos 53%, crianças apenas 37%. Sábado foi aberto aí um posto na prefeitura. Com a campanha do agasalho, 252 pessoas foram imunizadas. A vacina está disponível em todas as unidades de saúde, não só para grupos prioritários, mas para todo mundo a partir de agora. E foi recebido aí um reforço de 2.690 doses. Então já está disponível e continua disponível, na verdade, né, para todos os grupos, né, não só os prioritários, todos que desejarem se imunizar. É só ir nas unidades de saúde.
0: Teve uma ação na praça no sábado, né?
1: Sim, com a campanha além do agasalho.
0: Isso, além da campanha do agasalho, também a vacina para quem quisesse fazer. Importante, porque o frio vai apertar ainda um pouco mais, então vale a pena ainda fazer a dose da vacina contra a gripe.
1: Ontem nós tivemos a sessão da Câmara, projetos de interesse aí, a pauta da sessão, um destaque especial para o projeto 107, que concede então o reajuste dos vencimentos para os professores da rede municipal, além de matérias que foram voltadas ao incentivo ao esporte, investimentos em infraestrutura e homenagens para personalidades. O projeto 107, então, concessão de 13,66% sobre o valor base dos vencimentos dos professores municipais nível 1, classe A, para a jornada de 40 horas. O valor passou a R$ 4.124,33. Proposta estabelece que as revisões salariais da categoria ocorram anualmente no mês de junho, observadas a capacidade financeira do município e as normas da Lei de Responsabilidade Fiscal. Também o projeto, aquele que pretendia conceder premiações em dinheiro para as equipes participantes das competições amadoras, foi aprovado, contemplando o Campeonato Municipal de Futebol de Campo Amador, o Campeonato de Vôlei Misto e a Taça Cidade de Futsal Masculino e Feminino. O vereador Luciano Ramos apresentou a emenda que tem por objetivo ampliar o alcance da proposta para atletas e para-atletas de alto rendimento que representem Vacaria em competições de maior abrangência. Foi aprovado o projeto que abre crédito especial de R$ 160 mil para viabilizar o arrendamento e exploração mineral de basalto pelo próprio município, destinado à execução e manutenção de obras públicas. Segundo a justificativa, a medida busca garantir matéria-prima para atender demandas de infraestrutura e conservação de vias. Projeto de decreto 3/2026 do vereador Moacir Bossardi, título de cidadão honorário de Vacaria ao médico Túlio Trevisan, e também o decreto 4 do vereador Mauro Schiller, título de cidadã emérita de Vacaria, a juíza Anelise Boeira Varasquim, reconhecimento à sua trajetória profissional, atuação no Poder Judiciário e contribuição para a comunidade. A sessão solene que vai entregar, então, essas duas distinções será no dia 9 de julho. E agora as sessões permanecem, né? Segunda e terça acontecem e as sessões solenes são em outra data.
0: Ah, não tira o espaço
1: da... De acordo com o que foi aprovado aí no ano passado.
0: Uhum.
1: Hoje, então, 17h30, volta a se reunir aí a Câmara de Vereadores.
0: Um fato aqui da área policial, quatro, segundo informações do delegado regional, Carlos Alberto de Favre, que as quatro pessoas... suspeitos aí da morte do Luciano Boeira Melo, ele era caminhoneiro, 27 anos lá de Bom Jesus. O fato ocorreu lá em 2023, então 3 anos depois.
1: Uhum.
0: O julgamento foi marcado para 28 de julho, então no próximo mês. A previsão é que o julgamento dure 3 dias. A audiência ocorre lá em Bom Jesus e deve ser presidida pela juíza Luciana Rex Laviero Porati. Então serão 4 réus aí que vão ser julgados, respondem pelos crimes de homicídio duplamente qualificado, motivo torpe e recurso que dificultou a defesa da vítima, além de ocultação de cadáver e fraude processual. Você sabe, nunca foi encontrado o corpo lá do, desse caminhoneiro lá de Bom Jesus, Luciano Boeira Melo.
1: Verdade.
0: A investigação foi realizada pelo, pela DP Bom Jesus, através do delegado Gustavo Costa do Amaral. O corpo nunca foi encontrado e muito pelo tempo que os réus tiveram que tratar disso, como pela grande extensão interiorana, quer dizer, não se conseguiu localizar. As provas buscadas e reunidas no inquérito policial, segundo o delegado, foram robustas e suficientes ao indiciamento e posterior prisão preventiva dos quatro indiciados que se tornaram réus. Eles estiveram presos aqui, segundo o delegado, por mais de 2 anos no presídio estadual de Vacaria. Hoje estão em liberdade e vão a julgamento, então, no próximo dia 28 do mês de julho, lá em Bom Jesus.
1: Certamente que é onde vai aconteceu ser um julgamento que terá bastante repercussão.
0: Né? Vai mobilizar aí, né, as atenções de muita gente para esse fato que aconteceu lá atrás. Outro fato policial aqui, Leonardo, chama atenção de diligências que foram feitas pela seção de investigação da DP Vacaria, prendeu um indivíduo suspeito de envolvimento no roubo ocorrido lá em Capão da Herança. Trabalho iniciou após o atendimento da ocorrência, por meio de levantamentos investigativos e atuação contínua da equipe policial, foi possível identificar os envolvidos, localizar um dos suspeitos em uma propriedade rural próxima. Conforme apurado, durante a fuga, o suspeito conduziu o trator, tinha furtado um trator, quando acabou colidindo com outro veículo. E após o impacto, abandonou o implemento agrícola. Na sequência, teria tentado subtrair bens de um casal que ocupava esse automóvel envolvido no acidente. Com a prisão realizada pela Polícia Civil e a apresentação do suspeito na delegacia, a autoridade policial do plantão lavrou a prisão em flagrante pelos fatos relacionados ao roubo do trator e pela tentativa de roubo contra os ocupantes do veículo. O cara foi roubar o trator e ainda acabou batendo, mas vou te contar, né? E a polícia chegou até a autoria deste fato aí. Quero chamar a atenção aqui duas situações de trânsito. Ali na rotatória da Júlia com a Avenida Militar, ontem eu fazendo a rotatória para seguir para o bairro Glória. A faixa ela foi levada um pouquinho mais adiante, né? Com a reestruturação feita ali. E aí tinha uma senhora esperando na faixa de pedestre. Eu liguei o pisca-alerta para deixar ela passar. Ela estava, né, em cima da faixa. E um outro veio. A sorte que ela já tinha feito a travessia e cruzou pelo lado direito. Pelo meu lado direito. Não...
1: Cortou a tua frente?
0: É, exatamente, né? Quer dizer, ele não teve a paciência. Isso é comum, muito comum acontecer. Quer dizer, o pessoal não está devidamente consciente de que se alguém para numa... um veículo para na faixa, pare, deixa o pedestre passar, não é? Só que ele é muito perigoso mesmo. Ele é... você parar ali, corre o risco de alguém vir atrás e bater na traseira do veículo. E outra situação, onde já aconteceu também acidentes, e até uma vez com a morte de um motociclista na esquina ali do antigo Sicredi, na Libório, com a Ramiro Barcelos. É, os veículos ali que vêm pela Ramiro, acho que eles pensam que a preferencial é da Ramiro, e não é.
1: É o contrário.
0: Né? É o contrário. E ontem, aquilo ali sempre vou devagar, porque já várias vezes tive que parar e deixar que o veículo cruzasse. Um cidadão cruzou. Como se não existisse o amanhã, como se diz.
1: Passou de giro
0: e aí eu vinha devagarinho, então não houve problema. Mas chamaram a atenção, gente. A Ramiro não é a preferencial. A preferencial é a Libório Rodrigues. Eu não sei o que vocês pensam, mas para mim tinha que voltar a Ramiro ser a preferencial. É a via principal.
1: É, porque ela que te dirige ao centro, né?
0: Na
1: quem
0: época,
1: vem lá do bairro Vitória, quem vem lá daquele outro lado.
0: Na época a ideia é que era fazer um anel viário.
1: Foi feito o anel viário.
0: Né? Anel viário no centro para ter preferencial. Esse anel o que que era? Libório sendo preferencial.
1: 15 de novembro.
0: 15
1: lá.
0: De novembro. É. Né? Quer dizer, só que a Ramiro Barcelos, ela é uma via mais rápida. E o pessoal acostumou todos os tempos que ela era preferencial. E por isso que dá essas confusões ali.
1: Mas nós temos perigoso. Uma sinaleira ali no cruzamento, né, com a Campos Salles, né?
0: Ah, lá mais adiante, sim, exatamente. Apenas para chamar a atenção aí, que tomem cuidado, que a Ramiro não é a preferencial, ali, embora o Rodrigues é que é a preferencial. Estava vendo uma postagem aqui da, eu não sabia que existia, do grupo aí Vacaria Nativista, no Face, mostrando aqui tem lá uma, na beira da rodovia 392, quilômetro 42, lá na localidade, na comunidade de Povo Novo, município de Rio Grande, tem uma capelinha, foi construída em homenagem a José Mendes, no local onde ele sofreu acidente. Olha em só. 15 de fevereiro de 1974. 74. Aqui, ó, olha a capelinha aqui que foi construída à beira da estrada, no local onde ele sofreu acidente. Foi, não sei em que ano foi levantada essa capelinha lá, mas exatamente no local onde ele sofreu acidentes, aqui que ele bateu num... Onde é que está aqui? Construída no ponto onde a caminhonete veraneia do artista colidiu contra um ônibus. Foi contra um ônibus, né? Lá naquele dia, 15 de fevereiro de 1974. Eu não sabia da existência desta capelinha lá na localidade de Povo Novo, município de Rio Grande. Foi onde ele sofreu o acidente trágico naquela época, naquele ano lá. 74, lá já se vão...
1: 52
0: anos. 50, o senhor nem tinha nascido então, né?
1: O senhor já.
0: Eu já, pouquinho. O Marquinhos também nem tinha nascido. Já tinha? Ô, Marquinhos, já passou 200 então, hein?
1: Mas todo mundo passou aqui.
0: 200. Pois é, 74. Agora são 8...
1: Vou falar em nascido... Ah. No Brasil tem 149 milhões de animais de estimação, número superior ao de crianças de 14 anos.
0: Nossa, tem mais animais de estimação do que crianças de 14 anos.
1: 149 milhões.
0: É, dá mais de 50% da população humana. Somos 220 milhões já?
1: É.
2: O dado que o Leonardo traz é que qualquer idade do animal...
0: É, exatamente. Qualquer idade,
1: qualquer,
0: né?
1: Idade.
0: Não, qualquer idade. Valeu, senhor Leonardo. Muito obrigado. Agora são 8h37, 8 da manhã, 37 minutos. Entramos na segunda hora do programa. 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No intervalo, já voltamos.
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0: 8:42.
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0: Oi, agora 8h47, 13, faltando para as 9 horas da manhã. Ainda tem neblina, né, minha gente? Ainda tem neblina, mas o sol vai aparecer. Temos fé que o sol vai aparecer. 3 graus agora a temperatura nesse momento aqui em Vacaria, 3 graus. 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
0: Muito obrigado para você também. Agora faltam 7 minutos apenas para as 9, 7 minutos para as 9 da manhã. Andréa Lima, que está até mandando um recado no Face, né, se a gente tem acompanhado aí o rapaz aquele, o André Bianchi. Saiu lá, eu vi uma reportagem na Record, um dia desse aí, que ele saiu lá de Maringá, no Paraná, é gaiteiro, e tá vindo a pé a vacaria. Não sei quando que esse índio vai chegar aí, mas vai chegar.
3: No próximo rodeio.
0: No próximo rodeio. É 800 quilômetros, viu? Diz que é uma promessa. Tava vendo os vídeos dele aí. O pessoal pode acompanhar no Instagram, inclusive, andrebianchi.gaita. André Bianchi, bota ali que vai aparecer para você acompanhar aí a caminhada dele diária até chegar aqui em Vacaria. Que é uma promessa, então tá. Obrigado, André, por nos lembrar, André Lima. Agora, 6 faltando para as 9 da manhã, vamos ao intervalo, daqui a pouco a gente tem a mensagem do nosso bom dia, já já.
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0: 9:01, 9:03 a temperatura aqui na nossa Vacaria nesse momento, nos estúdios da 96,5. Já vamos de imediato trazer a mensagem, né, dela, a mensagem do nosso bom dia nesta manhã de terça-feira. Vamos lá.
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0: Vamos lá com a mensagem de hoje do nosso Bom Dia, o Bom Dia da Rádio Esmeralda, manhã de terça-feira. A bondade, olha só, a bondade é uma escolha diária. E talvez seja por isso que pessoas verdadeiramente boas sejam tão marcantes. Elas não diminuem os outros para se sentirem maiores. Pelo contrário, elas inspiram, acolhem e fortalecem. Fazem com que as pessoas se sintam melhores sobre si mesmas. E quando encontramos alguém assim, seja uma amizade, um relacionamento ou uma conexão sincera, vale a pena cuidar. Porque embora nada seja eterno, e nós sabemos disso, tudo aquilo que recebe atenção, respeito, carinho e dedicação tem a chance de durar muito mais e de fazer bem tanto para quem oferece como para quem recebe. No fim, a vida passa, mas a forma como fazemos as pessoas se sentirem, tenha certeza que isso permanece. A maneira como você trata, a bondade, a empatia, a segurança que você passa para as pessoas, isso não tem preço. E fica marcado. Nunca se passa pela vida de alguém sem deixar algo. Às vezes, tem uns que preferem esquecer, mas é a oportunidade que cada um de nós tem de deixar algo bom marcado na vida das pessoas. Procure fazer com que quem convive com você sinta essa presença amorosa, fortificante, essa presença que realmente a engrandece. Tanto você dá quanto recebe. Seja um exemplo, seja o espelho de bondade, de amor para aquele que está ouvindo nesse momento. Então, ser bom, ser caridoso, ser amoroso, não é você ser mais ou ser menos, mas compartilhar na realidade daquilo que certamente foi o que Jesus lá atrás ensinou, né? O que ele tanto pediu, amai-vos uns aos outros, foi só isso. Então ame, é de graça, não custa nada. A mensagem do nosso Bom Dia, o Bom Dia da Rádio Esmeralda, nesta manhã de terça-feira, ainda de muito frio, ainda de temperatura baixa de 3 graus, num patrocínio de Borges Car Veículos, duas lojas em Vacaria, na Avenida Militar, ao lado da De Pneus, e na Borges de Medeiros, em frente à De Café. 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Um bom dia, um grande abraço para você, amigo da Esmeralda.
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3: Nove horas da manhã com mais 12 minutos, 9:12. Estamos aqui na Esmeralda, o programa é o Fala Cidade. 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Nossos patrocinadores, então, da segunda hora do programa Fala Cidade aqui na Esmeralda. 3 graus a temperatura, 3 graus de temperatura ainda aqui em Vacaria. Muito bem. Estamos recebendo aqui o pessoal do AA, Grupo dos Pampas de Alcoólicos Anônimos. E são 3 membros que estão aqui, nova coordenadoria, né? O pessoal está reestruturando o grupo. O Luiz é o coordenador do grupo, está conosco. O Gildo é tesoureiro, suplente RSG, que é representante de serviços gerais. E o Paulinho, que é RSG. Para a gente falar, então, que momento é esse agora? Que novo momento é esse do Grupo dos Pampas de Alcoólicos Anônimos? Luiz, bom dia.
4: Bom dia, Miro. Bom dia, ouvintes da Rádio Esmeralda. E é muita satisfação para nós, né, estar de volta aqui na Rádio Esmeralda, depois de um certo tempo, né? Viemos aí esclarecer algumas coisas, né, que estavam acontecendo no grupo, o porquê delas e vida nova a partir de agora, né?
3: Você está assumindo agora? Quanto tempo já está na coordenação?
4: Já faz 30 dias, Miro Santos, que eu estou na coordenação. A coordenação dura 3 meses, né? A gente muda para não ficar...
3: Cada 3 meses muda,
4: cada 3 meses muda a coordenação. Sendo que para tu ser coordenador, né, existem algumas normas, né? Para ser coordenador tem que ter um certo tempo, né, de frequência contínua, né? E assim a gente... Depois de aí uns 15 anos longe da coordenação, somente frequentando, eu resolvi colocar meu nome lá para trabalhar pelo grupo, né? E fazer alguma coisa a mais, né? Pela nossa cidade.
3: O que, que é esse a mais? O que estava faltando no grupo aí, Luiz?
4: Bem, Miro, acontece que o Grupo dos Pampas, um grupo de tradição, né? Estamos fazendo 50 anos agora, né?
3: Amanhã, inclusive, é isso?
4: Amanhã, inclusive. Em junho de 1976, o Grupo dos Pampas despontou aqui na cidade, né? E de lá pra cá, sempre manteve as portas abertas, né? Teve seus momentos de queda, seus momentos de, né, de grandeza. E agora estava acontecendo assim, ó. Por motivos alheios à nossa vontade, né? De muitos membros do grupo, certos membros do grupo falharam, né? Falharam com quebra de tradições, quebra de princípios do nosso grupo, né? Que aí isso só levou a criar, assim, um problema lá com o distrito. Porque o AA, Miro Santos, o AA não é uma coisa aqui de Vacaria, não. O AA é mundial. A grandeza do AA, para quem realmente quiser saber como funciona, o que é realmente o AA, em primeiro lugar tem que ir nas reuniões, né? E lá a gente vai ver o complexo grande, a irmandade é enorme. E por certas coisas que aconteceu aí, o grupo foi eliminado, né? Digamos assim, né? Um português bem claro.
3: Excluído.
4: Excluído, né? De toda a rede social do AA no Brasil, né? Tanto é que se tu procurar hoje nas redes sociais aí, Alcoólicos Anônimos, Grupo dos Pampas de Vacaria, ele vai estar lá provisoriamente fechado, né? A gente tem uma agenda dos grupos da região aqui, do distrito a qual nós vamos...
3: Vocês fazem parte do Distrito 3, região da Serra,
4: isso mesmo, o distrito mesmo, ele é situado em Caxias do Sul, né? E, inclusive, a gente estava fora desse distrito, fora da coordenação diária, tudo. O grupo só funcionava aqui em Vacaria, era um grupo isolado, e por isso o grupo teve uma queda. Mas agora a gente está aí, Miro. A gente está aí firme aí para colocar isso.
3: Já estão inseridos de novo na região.
4: Já estamos inseridos. Tudo vai correr bem, se Deus quiser, que daqui para frente, né? O AA já vai constar agora, daqui uns dias vai ter uma reunião de distrito. Os nossos companheiros aqui, o RCG, o suplente, vão estar presentes, né? O grupo vai ser de novo, novamente, colocado, né, no distrito, nas redes sociais, e a partir daí viver um novo momento, né,
3: Miro? Muito bem. Gildo, bom dia, Gildo.
5: Bom dia, Miro. Bom dia, amigos e ouvintes da Esmeralda. Estou aí nessa caminhada, até estou feliz hoje, estou fazendo 4 anos limpo, né? 4 anos limpo, e estou aprendendo, né? Aprendendo com os companheiros aí a ter uma vida nova, né? Ter uma vida nova. E estou feliz também por fazer parte, né, do ESG, que é levar a mensagem. Nós temos voz ativa hoje, né? Podemos levar a mensagem adiante aí para aquelas pessoas que estão sofrendo, né? Muita gente sofrendo dentro do alcoolismo, muita pessoa que não quer buscar essa ajuda, né? Então a gente está aí se mantendo com as portas abertas. Amanhã é 50 anos de Grupo dos Pampas, não podemos deixar esse grupo morrer, né? Temos que levantar ele cada vez mais aí, que as pessoas que estão chegando aí com problema de álcool aí possam chegar na sala e conhecer o que, que é a obra, né? Conhecer o que, que é o que o AA proporciona para a pessoa, né? São 36 princípios, né? Mas o importante de tudo isso é tu conseguir evitar o primeiro gole, né?
3: Uhum. Bom, então você está aqui como tesoureiro, mas trabalha com recursos, o AA, Gildo?
5: O AA, ele não pede nada para ninguém, né? A gente vive das nossas próprias contribuições. Então, a gente, no intervalo das reuniões, a gente passa uma sacolinha, né? Que seria a sétima tradição, né? Que é um negócio que a gente tem que zelar pela aquela sétima tradição, pensar bem, né? Tipo, tu vai num bar ali, tu gastava um monte de dinheiro, né? Em cachaça e coisa, né? Então ali, quando chega na hora da sétima ali, o pessoal ali bota 50 centavos, um quilo na sacola. Então, como a gente hoje a gente vai fazer essas viagens, né, com o grupo da Serra ali do distrito, para trabalhar pelo grupo, né, a gente precisa ter recurso, né? Então, esse recurso depende de nós membros. Mas a gente não cobra nada de ninguém. O pessoal pode chegar na sala, pode assistir às reuniões, normal. Depois que tu virar membro, daí a gente começa a contribuir com o grupo, né? Mas nunca estipulamos valor nenhum, né?
3: Exato. É livre. Certo. Paulinho, bom dia.
6: Bom dia, Miro. Bom dia aos teus ouvintes. É um prazer estar aqui novamente contigo.
3: Você já foi coordenador aí do grupo, já está um bom tempo no grupo, né, Paulinho?
6: Já. Eu não conto tempo particularmente. Claro. Agora estou completando esse ano 29
3: anos. 29
6: anos? 29 anos.
3: Puxa vida. Hoje seria o mais de tempo, assim, de sobriedade, como se diz, o mais antigo, mais velho?
6: Eu sou um deles. Tenho 29, o
4: 28.
6: O coordenador 28.
3: Uhum.
6: Tem um outro sujeito lá que tem 30 e poucos anos. Mas assim, o tempo até
3: isso não
6: conta.
3: É o... Exato.
6: O tempo não conta, sabe o que vale, Miro? É a tua recuperação. É importante pra gente o tempo, mas é mais importante é como é que tu se conduz dentro do grupo, dentro da sociedade, né?
3: Uhum.
6: Onde você vai, se você é bem recebido, e é onde você passa, se você deixa marcas boas, né? Não adianta eu ter 29 anos aí e na sociedade ser excluído praticamente da sociedade, como a gente sabe que tem muita coisa por fora.
3: Exato. Olha, então o grupo está num novo momento agora.
6: É, Miro, graças a Deus nós estamos conseguindo reestruturar o grupo, né? Nós estávamos aí numa fase muito difícil. Nós estávamos, como o coordenador falou, já excluído do distrito, né? Inclusive nós fomos lá para fazer esse acerto e era para ser montado outro grupo. Mas em virtude do nome, Grupo dos Pampas,
3: é 50
6: e,
3: anos,
6: e
3: né?
6: A história do grupo dentro do estado do Rio Grande do Sul, ele é um dos mais velhos e foi um dos mais importantes grupos dentro do Rio Grande. Então nós queremos fazer com que isso que volte a ser, né? De que forma?
3: Uhum.
6: Trabalhando dentro das tradições. Nós temos os três princípios, que é os passos, os princípios e os conceitos, que os passos é para a tua recuperação. Ele é sugerido. Mas as tradições e os conceitos são obrigados a ser seguidos. Entendeu? Eu estou ali, eu não sou dono do grupo. Nenhum de nós aqui é dono do grupo. Nós somos simplesmente membros de confiança hoje, né? Prestando um cargo dentro do grupo. Um cargo, no meu caso, dentro do estado, né, do Rio Grande.
3: Uhum.
6: Um Gildo como suplente. E nós queremos fazer com que o grupo volte a ser o que era, né? que o grupo volte a levar mensagem, aquela mensagem que nós fazíamos antigamente, tu lembra? Quando nós íamos fazer uma entrevista no rádio, alguém estava atendendo o telefone, já passando recado, né?
3: Uhum.
6: E isso praticamente acabou. Porque pessoas entraram dentro do grupo, achavam que era dono, faziam o que queria, e isso hoje não tem mais. Não vai ter mais.
3: Uhum.
6: Inclusive, era para ser tomado umas atitudes mais drásticas, mas o pessoal do Distrito E aí achou por bem dar mais uma chance.
3: Sim.
6: Para algumas pessoas, né? Permanecer e fazer com que volte as reuniões normais, a seguir as tradições, porque a partir de agora, não seguir as tradições está fora.
3: Tem que ser um pouco mais rigoroso, então.
6: Ah, exatamente. Nós temos autonomia para isso, né?
3: Uhum.
6: O grupo tem autonomia para isso.
3: Perfeito. E é importante que se siga isso, tem que ter regras. Todo lugar tem regras, né? E se não seguir, aí fica bastante complicado. Agora, não mudou em termos de dias de reunião, de encontros, nada?
4: Não, não, não. As reuniões continuam sendo no mesmo lugar, né, no mesmo local, que é ali no mais conhecido como Postão, ali na Borges de Medeiros, né, a Posto de Saúde que tem ali. Continua sendo ali. É, nas terças-feiras, começa às 20 horas, termina às 10 horas. Nas terças-feiras nós temos reuniões fechadas, né? Que no caso seriam só para membros, mas daí também tem o Alanon, né? Que voltou a funcionar agora também.
3: Uhum.
4: Né? A partir do momento que eu comecei lá, a nossa família lá, as esposas, tomaram a providência e também foram atrás de sala, né? Conseguimos lá, graças a Deus, conseguimos lá uma sala. E já está funcionando o Alanon, então, que é para familiares. Nas terças-feiras, reuniões fechadas, só para membros, e, paralelamente, o Alanon, né, com familiares e visitantes.
3: Uhum.
4: Visitantes podem frequentar, né? Na terça-feira não tem problema, a gente muda a reunião lá na hora.
3: Sim, sim.
4: E nas sextas-feiras, reuniões abertas.
3: Uhum.
4: Aí, para o público em geral, qualquer pessoa pode entrar. É, lembrando sempre, Miro, já que estamos no assunto... É, tudo que acontece dentro de Alcoólicos Anônimos é tudo sugerido, tá? É sugerido a pessoa cumprir os passos para sua recuperação. Agora, tradições, que nem a gente está falando, tradições são coisas obrigatórias.
3: Sim.
4: São tradições, porque se tu quebrar tradições, o grupo não anda.
3: Verdade.
4: Entendeu? É isso aí.
3: Tá certo, então. Gente... Eu quero dizer que estamos aqui abertos aí para ajudar, né, nas divulgações que o grupo precisar e que possa se levantar novamente, então, e levar adiante esse trabalho aí, né? E quem desejar, né, que tenha um amigo, um familiar precisando de ajuda por causa do alcoolismo, encaminhe lá para as reuniões. Na terça-feira é a reunião fechada, na sexta-feira é a reunião aberta, mesmo horário, 20 horas, ali no posto. O importante é a pessoa querer se ajudar, né? Diga, Gil.
5: Miro, só para lembrar e reforçar o recado do companheiro Luiz, a reunião, a sala fica aberta.
3: Uhum.
5: Fica aberta. O visitante pode chegar ali na terça-feira igual,
4: sim.
5: Que a sala está aberta, a reunião vai ocorrer igual. É que a gente tem essa da reunião fechada, porque a gente trabalha com os alanons, né?
3: Uhum.
5: E aí tem o horário dos alanons e tem o horário dos membros, só para os membros conversarem ali.
3: Perfeito.
5: Está aberta a sala.
3: Tá certo. Luiz, muito obrigado, viu?
4: Eu que agradeço, Miro, pela oportunidade aí, agradecendo a Rádio Esmeralda aí, né? Que sempre que a gente precisou aí, a Rádio Esmeralda estava sempre junto com a gente, né? E isso sem custos, né, Miro? É, só na intenção de ajudar, e a nossa intenção é essa, é ajudar. E eu lembro mais uma vez, né, a sala está aberta, né, o anonimato é o alicerce.
3: Exatamente.
4: Da nossa recuperação. Pode ir lá tranquilo, ninguém vai sair falando aos quatro ventos que fulano e cicrano esteve lá, né, Miro?
3: Uhum.
4: E lá a gente tem as ferramentas para fornecer, tá? A cura a gente não tem, mas as ferramentas para ir em busca a gente tem lá.
3: É muito bom. Obrigado, Paulinho.
6: Obrigado, Miro. Só quero deixar um recadinho.
3: É.
6: Seja onde for, se alguém estender a mão pedindo ajuda, nós queremos que a mão de aço sempre esteja ali para ajudar.
3: Que bom. Gildo, obrigado também. Viu?
5: Obrigado, Miro. Obrigado, ouvintes. E estamos aí, né? Caminhando pela sobriedade.
3: Grande abraço. Obrigado ao Luiz, coordenador do grupo. Gildo, tesoureiro suplente RSG. O Paulinho, que é RSG, representante de serviços gerais. Aí do grupo de Alcoólicos Anônimos, grupo dos Pampas aqui de Vacaria. 9h27, já voltamos.
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11: Ser feliz. Na Cabala Judaica, estuda-se que a felicidade está sempre ligada ao âmago do ser humano. Ela reside na alegria interna e verdadeira e é alcançada quando nos aproximamos mais de Deus. Ainda observa que a felicidade não é uma meta, e sim uma forma de viver a vida, e é definida pelas nossas atitudes, e pode ser encontrada em qualquer lugar de maneira irrestrita e contínua. 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
8: 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Vamos para mais um intervalinho? Já volto em seguida para falar aí sobre a eleição no CREA, né? Que vai acontecer no nosso estado do Rio Grande do Sul, Conselho Regional de Engenharia e Arquitetura do Rio Grande do Sul. Daqui a pouquinho.
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0: 9 horas da manhã com 41 minutos, 9h42 na Esmeralda, do programa Fala Cidade, nesta terça-feira. Quando a gente pensa que a neblina está indo embora, voltou de novo, aí 3 graus a temperatura. Já já vou falar sobre a eleição do CREA, que acontece aí dia 3 do mês de julho. Já estou aqui com os membros aí de uma das chapas aí que concorre no próximo dia 3. Antes, pedi licença para eles para conversar com o Dr. Frank da Dente Sim Brasdente Médio Vacaria, que é o nosso patrocinador aqui do Fala Cidade, na Rádio Esmeralda. Bem-vindo mais uma vez. Bom dia, Dr. Frank.
1: Bom dia, amigo. Bom dia, ouvinte da rádio. Tudo bem? Como é que tá?
0: Tudo bastante frio, né?
1: Bastante frio, né? A geada vai pegando.
0: A geada pegou. Veio cedo para Vacaria, hoje não está em Vacaria?
1: Não, hoje estou em Caxias.
0: Ah, não enfrentou o frio da estrada hoje, não, é?
1: Não, eu tenho umas coisas para fazer aqui, daí não deu para ir, vou semana que vem.
0: Tá certo. Doutor Frank, não, o senhor não está aqui, mas o trabalho continua normal, atendimento normal na clínica, né?
1: É, atendimento sempre normal, né? Até porque a clínica anda sem eu estar aí sempre, né?
0: Uhum.
1: Tem Eliane e a equipe aí que tocam a clínica super bem.
0: Perfeito. Bom, vamos começar pela agenda médica, porque atendimento médico e atendimento odontológico da Dente Sim e Brasdente Médio Vacaria. Hoje, dia 16, qual é a agenda que tem dentro deste mês ainda para médicos?
1: Dia 19 e dia 23 temos oftalmologista.
0: Uhum. 19, sexta-feira agora, e 23, terça da próxima semana.
1: Isso aí.
0: Oftalmologista.
1: Oftalmologista.
0: Certo. Bom, já julho aí já vem com uma outra agenda, né?
1: Bom, é, julho vai, isso aí.
0: Muito bem. Doutor Frank, inverno, as pessoas se queixam de alguma situação em relação aos dentes, alguma dor a mais ou não? Como é que é nesse período bastante frio aí?
1: Aumenta a sensibilidade, né? Aumenta a sensibilidade, aumenta também os dentes. A gente nota que, assim, às vezes aquele dente estava meio com uma cardezinha menor, começa a doer mais, né? Por isso que é importante, quando tem sentido os primeiros sintomas, já ir na clínica para fazer uma avaliação, né?
0: Uhum.
1: Qualquer sensibilidade, qualquer dor a mais, tem que já procurar o dentista para avaliar.
0: Perfeitamente. Não dá para deixar a coisa aumentar, né?
1: Não, não dá, senão. Vai passar uma noite com dor de dente, né? Ninguém merece.
0: Ah, não, dor de dente, só quem passa é que sabe o que é uma dor de dente. Tem uma ouvinte perguntando aqui, doutor, o que ela deve fazer, porque ela tem problemas durante o sono em apertar os dentes. O que ela pode fazer?
1: É o famoso bruxismo. Né?
0: Bruxismo.
1: Isso aí. A gente faz umas plaquinhas mil relaxantes que a pessoa usa para dormir, e aí, além de evitar o desgaste do dente, relaxa a musculatura.
0: Uhum. Isso ela usa todas as noites?
1: Todas as noites.
0: Isso, o que acontece com o bruxismo? Pode prejudicar os dentes, entortar alguma coisa?
1: Ele desgasta, né? Ele é um desgaste excessivo, fora a tensão na musculatura que a gente... que acorda com uma dor na musculatura e o desgaste dos dentes.
0: Uhum.
1: Porque o bruxismo é 80 vezes maior a força do que a mastigação.
0: Nossa, imagine uma noite inteira apertando os dentes, né? Não é nada agradável, com certeza. É, e aí, então, tem solução, é o uso desta placa.
1: É, o bruxismo normalmente é por algum motivo de estresse, né? Agora, a placa, o que faz? Ela impede o desgaste do dente e ajuda a relaxar a musculatura. Daí a pessoa não ringe tanto os dentes.
0: Muito bem. Bom, a respeito de implantes, doutor Frank, nos fale sobre o procedimento que as pessoas devem tomar inicial para fazer um implante.
1: Bom, eu te mandei o vídeo da quantidade de implantes que nós compramos, né,
0: amigo? Isso.
1: Então, a gente está com uma promoção muito grande, uma ação super acessível, os implantes, né? O paciente chega na clínica e faz uma avaliação clínica, vendo a necessidade do implante, se é um, se é mais. Ou o paciente que, por exemplo, o dentador antes fala em usar o protocolo de implante, são 4 implantes que seguram a prótese.
0: Uhum.
1: Tendo essa avaliação, a gente solicita uma tomografia. Com essa tomografia, a gente já marca a cirurgia, né?
0: Sim.
1: Essa tomografia, ela indica a largura e a espessura do osso, para a gente saber bem certinho qual é o tamanho do implante.
0: Uhum. Perfeitamente. Bom, aí...
1: Mas tudo isso é feito em uma semana, né?
0: Sim, sim. E aí tudo começa pela avaliação e para ver a situação mesmo, né? De cada um. Cada caso é um caso, né?
1: Cada caso é um caso.
0: Verdade. Muito bem. Horário de atendimento, os dias aí da clínica?
1: Segunda a sexta, das 8 da manhã às 19 horas, sem fecharmos ao meio-dia. E sábados, às 8 ao meio-dia.
0: 8 ao meio-dia. Sábado tem também. Obrigado, doutor Frank. Grande abraço, bom trabalho por aí.
1: Outro, muito obrigado. Até mais.
0: Valeu. Doutor Frank, da Dente Sim, Brasdente Médio Vacaria, que é nosso patrocinador aqui no programa Fala Cidade. Agora são 9h47, encaminhando então a entrevista aqui com o pessoal do que está colocando o nome para concorrer na eleição do CREA, Conselho Regional de Engenharia e Arquitetura do Rio Grande do Sul. Nós estamos aqui com os Fábios, né? O Fábio Chaves concorre para presidente e o Fábio Fanja para diretor administrativo da Mútua. Depois vai explicar o que é a Mútua RS. Prazer recebê-lo aqui, Flávio, bom dia.
2: Bom dia, Miro. Prazer estar aqui na Rádio Esmeralda, mais uma vez em Vacaria, que sempre nos acolhe também. Miro, vou começar só fazendo uma correção.
0: Sim.
2: Nós somos o Conselho Regional de Engenharia e Agronomia.
0: Agronomia.
2: Muita gente não sabe, Miro, pois mas é. A arquitetura ela tem um conselho próprio também e ela saiu do nosso conselho em 2010. É. Né? Então, aquele ali pertence agora à agronomia.
0: Não é mais arquitetura, agronomia. Isso. Muito bem. Bom, Fábio, como é que funciona esse processo aí, Fábio?
2: Então, nossa eleição ela ocorre no dia 3 de julho. Nossa eleição ela é online, Miro. Ficou mais fácil de votar. É a segunda vez que ela ocorre de forma online. Antes o profissional tinha que ir até a inspetoria. Imagina, então, aqui nós temos 17 cidades de abrangência. Em Vacaria, né? Nós temos uma inspetoria, né? Uma das 44 fica aqui em Vacaria, pegando essas 17 cidades, então tem 1.392 profissionais nessas 17 cidades, imagina eles se deslocando até a inspetoria para votar. Aqui em Vacaria são aproximadamente 630 profissionais. Agora não precisa mais, pessoal que está em Lagoa Vermelha, que está em outras cidades, ele... apenas pelo celular aí já consegue votar. E é muito importante, Miro, que a gente venha exercer, né, esse voto no dia 13, aí o pessoal botar na agenda. Vamos votar, gente. Vamos aumentar a nossa representatividade. Acho que a gente vem aqui, além de trazer as nossas propostas, é mostrar que somos um conselho forte. E somos um conselho forte no Rio Grande do Sul. Para isso, precisamos votar. Precisamos de representatividade. Também trazendo como informação de conselho, nós temos a eleição para o Conselho Federal. Nós somos o maior conselho, Miro, da América Latina. Maior conselho profissional. Passamos de 1.200.000 profissionais.
0: Olha.
2: Então, lá no CONFEA, né, que é o nosso Conselho Federal, o profissional vai fazer o voto para o Vinícius Marquesi, que está conosco nessa caminhada. Aqui no Rio Grande do Sul, aquele que vos fala aqui, engenheiro Fábio Chaves, e aí para a nossa caixa de assistência são 3 votos para o diretor geral, administrativo e financeiro. Vou deixar o Fanfa vender o assado aí.
0: Exato. Só para lembrar, então, vocês me falavam que para o CONFEA tem 5 chapas.
2: 5 candidatos para o CONFEA, 5 candidatos para o Conselho Regional, 3 candidatos para o cargo de diretor geral, 6 candidatos para diretor administrativo e 3 candidatos para diretor financeiro.
0: Uhum. E o candidato para diretor administrativo da Mútua, o Fábio Fanja, que está conosco aqui, nos explicando o que é a Mútua, né? Bom dia, Fábio.
3: Bom dia, Miro, tudo bem? Obrigado pelo espaço.
0: Só dá Fábio na chapa aí,
3: não? Só dá Fábio, se não for Fábio, não pode estar nos cargos lá.
0: É certo.
3: Prazer estar na Rádio Esmeralda. Na verdade é Fábio Fanfa, né?
0: Isso.
3: E como disse o Fábio Chaves, é uma campanha com vários candidatos, né? Mas vamos simplificar, né, pessoal? Precisamos guardar que temos que votar nos Fábios, né? grandes outros nomes aí, procurem nas nossas redes sociais aí para encontrar a gente.
0: O que, que é a Mútua aí, Fábio?
3: Bom, a Mútua é um braço assistencial do nosso CREA que a maioria dos profissionais que eu registro do CREA não conhece. que é a nossa caixa de assistência. Ela tem o compromisso de trazer benefícios sociais aos profissionais corrigidos no CREA. Então, todo profissional, Miro, quando vai fazer a sua atividade, ele emite uma anotação de responsabilidade técnica por qualquer atividade de engenharia. E essa anotação ela é paga ao CREA, se recolhe uma taxa. 20% do valor desta taxa, de toda a RT que o profissional tira, vai para a caixa de assistência. Então, esse valor é utilizado para benefícios sociais. Então, o que, que a pessoa que se associa na mútua tem direito? Ele já tem seguros automáticos para ele, seguro de vida, seguro de responsabilidade civil, auxílio funeral, isso é automático. Tem uma conta de previdência privada automática, que todo ano vai depositar R$50 para ele nessa conta, automaticamente. E ele tem direito também à retirada de empréstimos, com taxas abaixo de 1%. Por exemplo, pode comprar um veículo com uma taxa abaixo de 1% sem alienação de bens, casas, reformas, recurso para viagem, recurso em questão de o profissional estiver num caso de dificuldade financeira, ele pode pedir um auxílio, mas este não reembolsável. Ele recebe sem devolver até 3 salários mínimos por mês durante um ano. Por exemplo, um profissional que está sem emprego, não conseguiu se realocar, está com dificuldade, ele pede esse auxílio. As engenheiras mamães também que estiverem sem renda na maternidade têm direito a um auxílio maternidade de 6 meses de até 3 salários mínimos e mais 6 meses de auxílio creche de 3 salários mínimos.
0: É um fundo, né?
3: É um fundo. Ele pega o recurso que o profissional paga para o CREA e bota numa conta para o profissional utilizar. Mas, Miro, hoje no Rio Grande do Sul nós temos R$200 milhões parado na conta. Porque nós temos 90 mil profissionais registrados no CREA e pouco mais de 7 mil associados na Caixa de Assistência. Porque o profissional não conhece a Caixa de Assistência. A Caixa de Assistência não vem no interior, ela não vai na empresa, ela não vai na cooperativa se apresentar para o profissional da área de engenharia. Uhum. E é isso que a gente precisa. Fazer com que a mútua saia daquele feudo lá da capital e venha para o interior, onde está 85% dos profissionais vender esse peixe.
0: Muito bem. Como é que vota? Qual é o link, o site? Como é que é, Fábio?
2: Todo profissional vai receber, todo profissional em dia com o conselho, né, ele vai receber uma senha para votar. E ele vai votar num site chamado vote.confea.org.br. Então ele vai receber no WhatsApp, vai receber no e-mail essa senha para votar. Ah, mas não recebi a senha. Ele consegue também votar com o GOV. Então, desta forma, os profissionais têm das 8 da manhã às 19 horas para votar no dia 3.
0: É no único dia.
2: No único dia.
0: Esse voto, ele não é obrigatório, né?
2: Esse voto não é obrigatório, né? E o que a gente vem buscando, além de mostrar as nossas propostas, é trazer essa questão da importância da representatividade do profissional. É importante que ele bote aí na agenda, gente. Vamos lá, anota aí, dia 3 de julho, vamos votar. Precisamos aumentar a nossa representatividade cada vez mais. Conselho forte a gente faz juntos.
0: Eu sei que você tem muitas pautas, certamente, propostas, mas qual é a principal que você elencaria para defender aí a sua candidatura, Fábio?
2: Miro, nós temos, né, uma questão no conselho. Hoje nós somos a mútua e a Caixa de Assistência. Elas andaram por muito tempo separado, né? E a gente está trazendo hoje esse olhar de chapa, por mais que a eleição ela se forme de maneira individual, nós trazemos a questão de união. União do sistema Confecrea Mútua. Porque quem ganha com essa união é o profissional. Desde o dia 18 de abril, a gente vem trazendo as nossas propostas através do nosso Instagram. Eu utilizo eng.fabiochaves. O Fábio Fanfa utiliza o Fábio Fanfa e lá nós temos trazido todas as nossas propostas, porque ela está lá o que fazer e como fazer. Eu acho importante que o profissional aí, se possível, entrar na nossa rede social e acompanhar, porque nós estamos trabalhando, Miro, com 6 eixos. O eixo, né, mais valorização profissional e fiscalização inteligente. O eixo 2, que é crescimento, capacitação e oportunidade. O eixo 3, que é interiorização e governança, que é o olhar de trazer o conselho cada vez mais próximo. O eixo de inovação e responsabilidade social, mercado e empregabilidade e renda, formação e futuro da engenharia. Esses são 6 eixos que estamos trabalhando para o nosso conselho. Mas, importante, nós viemos trazendo uma continuidade do trabalho, nós somos a situação trazendo uma continuidade do trabalho que vem sendo feito com excelência pela nossa presidente.
0: Você é um candidato da situação, então.
2: Vamos da situação.
3: Da isso. Situação. É. Muito bem. A nossa presidente Nancy, nós tivemos um período muito conturbado no nosso sistema aqui no Rio Grande do Sul, com disputas judiciais, eleitorais, alguns anos atrás. Ficamos 3 anos com presidentes interinos, isso atrasou muito o nosso sistema. E a presidente veio, ela trouxe algumas evoluções, parecem simples, né? Mas hoje o profissional que tira uma RT... Antigamente o engenheiro tirava RT, tinha que compensar um boleto e esperar de 2 a 3 dias. Hoje ele entra, já emite RT, paga no Pix, ela já sai na hora e já sai assinada pelo GOV. Parece bobo, mas quando a gente está no serviço e tem que entregar um serviço, tem que emitir RT, isso era muito ruim. Porque tu entregava uma RT sem pagamento e o cliente te cobrava. E muitas hoje... outras coisas. O profissional que fique sabendo que toda terça-feira às 19 horas tem cursos do CREA, né, no site... do CREA, você recebe certificado por isso, de temas específicos para engenharia. O profissional pode oferecer uma sugestão, o CREA vai atrás para trazer o curso específico. Esse programa é o Capacita, o Fábio que está aqui comigo é um dos precursores desse trabalho. Então a gente vem avançando, mas eu e o Fábio temos um olhar que é o mesmo.

0: Peraí, outra informação importante também, Miro. Honorífico, tá? Ah. São serviços prestados aí aos profissionais de forma honorífica ao conselho. Presidente do conselho,
1: diretores.
0: Diretores não recebem salário.
2: Muito bem. Obrigado, Fábio, por ter vindo aqui. O Fábio Chaves, que é o candidato a presidente. Obrigado, viu, Fábio?
0: Miro, não posso deixar de mandar um abraço aqui pro Ivan Buzin, pro Elton Júnior, pro Paulo Eduardo, o Jason, porque nós temos hoje um administrativo aqui, graças a um concurso que não ocorria aí há mais de 17 anos no CREA. E, mas claro, tivemos uma estagiária muito querida ali, que foi a Júlia, aqui devagaria, o Jover, que também nos
2: tá
0: aí indicou
2: conosco,
0: aqui.
2: Chegou há pouco. Obrigado,
0: e
2: João.
0: O nosso querido fiscal aí, o Amarante, né?
2: Tá certo. Obrigado, Fanfa. Um grande abraço.
1: Eu que agradeço o espaço na Rádio Esmeralda, um bom dia aí. Para ti, Miro, bom dia para todos os ouvintes que estão nesse dia quente aqui de Vacaria, né?
2: Nossa! Obrigado, gente. Sucesso aí, viu? Aí o pessoal da chapa aí do Fábio Chaves, que é o candidato para presidente do CREA, o Fábio Fanfa para diretor administrativo da Mútua, que falaram a respeito da eleição no próximo dia 3 do mês de julho. Nós já voltamos depois do intervalo, tem classificados primeira edição.
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10 horas, mais um minuto, 10 com mais um. 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Muito bem. Este é o nosso Fala Cidade na Esmeralda de Vacaria 96,5. Vamos trazer agora os classificados. 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
0: Classificados Rádio Esmeralda, começando com os anúncios de empregos. Contrata-se empregada doméstica. Tratar no telefone 9923-0814. Classificados diversos. Vende-se lenha de lareira por R$260 o metro. Tratar no fone 9679-4323. Vendem-se folhas de aluzinco usadas por R$20 o metro. Tratar no fone 9702-2443. Perdidos. Foi perdido um molho de chaves com o chaveiro da Chevrolet. Quem encontrar, entregar no X Esquinão ou entrar em contato no telefone 9624-8384. Gratifica-se. 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São 10 horas da manhã, mais 6 minutos, vamos atualizar aqui a temperatura, olha aí, 7 graus a temperatura, mas sem o sol, né? Por enquanto, sem sol, neblina na nossa Vacaria. O intervalo, a gente já volta.
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4: 10 horas da manhã, 12 minutos.
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4: 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Bom dia, Marquinhos.
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4: Valeu, Marcos. Obrigado. 10 da manhã, mais 22 minutos. 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Doutora Naira Boldo, da Puro Grão Produtos Naturais, agora participando com a gente aqui nesta terça-feira. 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
4: Até a semana que vem. Obrigado, doutora Naira Boldo, da Puro Grão Produtos Naturais. 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Vamos com o último bloco comercial, depois do encerramento do Fala Cidade.
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0: 10h30 da manhã, 10 horas mais 30 minutos. Estamos aqui na Esmeralda de Vacaria, já chegando com o final do programa Fala Cidade na 96,5. A temperatura está em 7 graus aqui em Vacaria neste momento, 7 graus de temperatura. Alô, dona Dionésia, aí no bairro municipal, um abraço, a senhora gurizada toda aí. Dona Marli lá também, vizinha, né? E todos os seus filhos lá, um grande abraço. Muito obrigado por estarem ligados com a gente aqui na Mais Popular, viu? Um abração mesmo, se cuidado do frio aí. 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Obrigado, meu padrinho Adelar, na mesa técnica, mais uma vez, pelos seus trabalhos e a companhia, né, das manhãs aqui no programa Fala Cidade. Um forte abraço a todos, eu volto amanhã, fiquem com o Comando Geral, com o Leonardo Silveira. Até lá!
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1: Bom dia, estamos celebrando hoje os 80 anos de Ivan Guimarães Lins, mais conhecido como Ivan Lins, cantor, pianista e compositor brasileiro, filho do militar Geraldo Lins. Foi muito influenciado por diversos gêneros musicais como jazz, bossa nova e soul. Tem como principal instrumento o piano, que toca desde os 18 anos. Ele é formado em Química Industrial, quando iniciou a carreira em festivais no final dos anos 60. A canção O Amor é o Meu País, erroneamente taxada de ufanista, foi classificada em segundo lugar no 5º Festival Internacional da Canção. O primeiro sucesso como compositor foi Madalena, gravada por Elis Regina. Novo Tempo, de Ivan Lins, foi composta durante a ditadura militar no Brasil e reflete o desejo de liberdade e apoio mútuo nos tempos de opressão. A repetição da frase "para nos socorrer" e a imagem de quebrando as algemas mostram claramente a busca coletiva por libertação e solidariedade. Esses elementos ganham ainda mais força quando lembramos do contexto histórico que a música surgiu, marcado pela censura e repressão política. A letra destaca a resiliência do povo brasileiro, especialmente nos versos "estamos atentos, estamos mais vivos e estamos na luta", que expressam a disposição de resistir e lutar por mudanças, mesmo diante de dificuldades e injustiças. O trecho "para que nossa esperança seja mais que vingança, seja sempre um caminho que se deixa de herança", reforça a ideia de transformar a dor e a luta num legado positivo, apostando em um futuro melhor e mais justo. Por isso, Novo Tempo se tornou um símbolo de superação e união, sendo constantemente reinterpretado em diferentes momentos históricos, como durante a pandemia e em eventos políticos recentes, sempre transmitindo uma mensagem otimista e inspiradora. 81 anos completando hoje, então, o Ivan Guimarães Lins, nascido no Rio de Janeiro, a 16 de junho de 1945. Hoje também é dia da criança africana na África do Sul, Blomsol Day na Irlanda, Dia Internacional das Remessas Familiares, Dia Internacional da Tartaruga Marinha, aniversário dos municípios de Espigão do Oeste, Ouro Preto do Oeste em Rondônia, Bariri, Piracá e Salto em São Paulo e Tambaú em São Paulo. É feriado municipal, aniversário da morte do padre Donizete Tavares de Lima. De janeiro a hoje foram 167 e estão faltando 198 dias para 2027. A temperatura está marcando aí 7 graus, mas a sensação é bem menor. E o frio continua durante toda esta manhã e desde o início da manhã. Para quem saiu aí fora, tem que se agasalhar muito bem, porque nada de sol. Vamos ao Clima Terra em São Joaquim com o Ronaldo Coutinho.
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1: Muito bem, meu caro Ronaldo Coutinho. Frio chegou pra ficar, então? É isso mesmo? Bom dia.
3: Bom dia. Ah, sim. Chegou chegando e tá bonito. Hoje vai ser um dia frio. Até pode passar aí dos 12, 13 graus. Mais à tarde, tempo assim fica melhor. À noite tem geada, amanhã geada forte. Hoje ficou entre 1 e 4 negativo aí na região. Amanhã provavelmente parecido, até um pouco menos. E à tarde também não passa muito dos 14, 15 graus. Na quinta-feira mesma situação, geada forte e tempo bom. Na sexta pode ter chuva, trovada, melhor à noite e volta a ter tempo bom e frio e geada no fim de semana. E volta a chover com muito frio na semana que vem. Então vamos ter aí pelo menos aí uns de 10 a 14 dias ainda de frio pela frente. Da Climaterra, Ronaldo Coutinho.
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0: 10 horas e 54 minutos agora, temperatura segue aí nos 8 graus nesta manhã de terça-feira. Hoje é 16 do mês de junho, ano 2026. 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O deputado estadual Cacá Dávila, do Podemos, quer autorizar cemitérios públicos e privados aqui do estado a permitir o sepultamento ou o depósito de cinzas de animais de estimação nos jazigos de seus tutores. O projeto de lei destaca que os pets ocupam uma posição cada vez mais central na estrutura familiar e busca atender ao desejo de muitas pessoas de compartilhar o mesmo local de memória com seus animais. Conforme a proposta, o procedimento vai depender da autorização expressa do titular do jazigo e estará condicionado às normas sanitárias vigentes. A medida veda, porém, o sepultamento de animais que tenham falecido em decorrência de doenças infectocontagiosas que representem riscos à saúde pública. Os estabelecimentos poderão exigir documentos como atestado veterinário e certificado de cremação para disciplinar o cumprimento da nova regra. A matéria aguarda distribuição aí nas comissões da Assembleia Legislativa. Deputado estadual Cacá Dávila, que quer autorizar os cemitérios públicos e privados aqui do estado a permitir o sepultamento ou o depósito das cinzas dos animais nos jazigos. É mais um passo aí para a valorização da causa animal. São 10h57, vamos ao intervalo, já voltamos.
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6: Agora 11 horas e 1 minuto, a temperatura segue aí nos 9 graus nesta manhã, com céu encoberto em Vacaria. Falei antes a respeito aí do questão dos pets, né? Temos também um passo importante aqui que o Brasil deu ao reconhecer que os animais de estimação não são apenas bens patrimoniais, mas fazem parte da vida afetiva. A Lei 15.392/2026, que foi sancionada em abril, inaugura um novo capítulo no direito de família e prevê regras específicas para a guarda de pets em divórcios e dissoluções de união estável. Até aqui, a disputa por cães e gatos era tratada como se fosse pela posse de um carro ou imóvel. O registro em nome de uma das partes bastava para encerrar o debate, ignorando o vínculo emocional de rotina e cuidados. Agora, a lei estabelece que, se a maior parte da vida do animal transcorreu durante a união, ele é considerado de propriedade comum, o que muda radicalmente o eixo da discussão. Mais do que organizar a convivência, a norma enfrenta situações de violência. Se houver histórico ou risco de violência doméstica e familiar ou maus tratos, o agressor perde a guarda e a propriedade do pet em favor da outra parte, sem direito à indenização. É uma resposta dura, mas necessária, a um problema que vinha sendo invisibilizado: o uso do animal como instrumento de coerção. O debate não é apenas jurídico, reflete transformações sociais. Dados do IBGE mostram que a taxa de fecundidade caiu para 1,55 filho por mulher em 2022, a menor já registrada, e que o percentual de mulheres de 50 a 59 anos sem filhos subiu para 16,1%. Em paralelo, no Brasil, há 149 milhões de animais de estimação, número superior até o de criança de 14 anos. Os pets, portanto, ocupam espaço central em arranjos familiares cada vez mais diversos. Pesquisadores falam da família multiespécie, conceito que reconhece animais como parte integrante da estrutura familiar. A jurisprudência já vinha aplicando analogias do direito de família para casos de guarda de pets e a nova lei consolida esse movimento. Não se trata de antropomorfizar os animais, mas de reconhecer que eles são seres sencientes e que sua presença molda rotinas, afetos e responsabilidades. Na prática, a lei organiza dois pontos que costumam gerar atrito: a convivência e o custeio. A alimentação e higiene ficam a cargo de quem estiver com o pet naquele período, enquanto despesas como consultas e medicamentos devem ser divididas igualmente. Embora a expressão pensão de pet seja popular, o texto evita o termo, preferindo a objetividade do rateio. O desafio está agora

0: a implementação. A lei entrou em vigor na data de sua publicação, ou seja, no mês de abril, mas a sua efetividade vai depender da sensibilidade dos tribunais. Cada caso exigirá leitura cuidadosa. Em alguns, a disputa será apenas sobre convivência, em outros, será extensão de ciclos de violência. Reconhecer essa diferença é fundamental para que a resposta judicial não trate o tema como detalhe lateral, mas como parte da dignidade de quem busca sair de uma relação. A nova lei não resolve todos os dilemas, mas inaugura uma mudança cultural, ao reconhecer o afeto e o bem-estar animal como elementos centrais. Ela oferece segurança jurídica e protege vítimas de violência. Mais do que definir quem fica com o pet, a norma simboliza um avanço civilizatório. Os animais deixam de ser vistos como bens e passam a ser reconhecidos como parte da família. Já é desde então a Lei 15.392/2026, que foi sancionada no mês de abril, inaugurando um novo capítulo no direito de família, quando prevê regras específicas para a guarda de pets em divórcios, em dissoluções de união estável e também divórcios. Hoje nós teremos sessão ordinária da Câmara de Vereadores, ainda não está liberada a pauta, mas em seguida vamos trazer aí todos os destaques do que será discutido hoje no plenário Casemiro Ângelo Arpini, a partir das 17h30. Vamos para o intervalo comercial, na sequência voltamos para trazer aí os destaques do Conexão Cidadã, o espaço da Prefeitura de Vacaria. Daqui a pouco, depois do intervalo.
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0: Estamos de volta, 11 horas 9 minutos, temperatura de 9 graus, trazendo agora o espaço, então, da Prefeitura Municipal de Vacaria, o programa Conexão Cidadã, entre outros destaques. Primeira semana aí do funcionamento do projeto Guarda Municipal Mirim demonstrou grande interesse da comunidade do bairro Barcelos. Esta e outras informações a partir de agora no Conexão Cidadã.
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10: Olá pessoal, bom dia, um abraço a todos e o desejo de uma ótima terça-feira. Estamos chegando com as informações do governo municipal. A Biblioteca Pública Municipal tem 54 anos de história, faz 25 que recebeu o nome de Teobaldo Paim Borges e vem batendo recordes de uso. Desde o início de 2025, em que o governo municipal estabeleceu a educação como uma de suas principais prioridades, o estímulo à leitura foi traçado como uma meta de trabalho. Hoje, a compreensão é de que nossa comunidade tem sede de saber. O número de leitores que frequenta a biblioteca cresceu e a retirada de livros, na forma de empréstimo, nunca foi tão expressiva. A bibliotecária Michele Souza Teixeira nos fala sobre esse momento de celebração de bons resultados.
11: É com imensa alegria que celebramos a trajetória da nossa biblioteca pública. Mais precisamente, o dia 2 de maio de 1972. Há mais de 5 décadas que começou a primeira semente deste farol de conhecimento. Mas uma biblioteca não é feita apenas de paredes e prateleiras. Ela é feita de identidade. Por isso, em 2011, prestou-se a mais justa das homenagens ao batizá-la com o nome de Teobaldo Paim Borges. Para muitos, o nome de batismo. Para a comunidade, o querido Didi. Uma biblioteca viva se mede pelo movimento. E os nossos números mostram que a nossa comunidade tem sede de saber. Atualmente, alcançamos a impressionante marca estatística de uma média de 700 livros emprestados. 700 livros não são apenas papéis circulando. São 700 vidas impactadas, 700 mentes viajando, estudando, sonhando e transformando a nossa realidade. Que possamos continuar honrando essa história, celebrando e fazendo com que esses números cresçam ainda mais. Eu tenho orgulho de poder fazer parte dessa história.
10: Vacaria tem importante evolução no índice de vacinação contra a gripe. A população vacinada já chega perto de 56% da meta. Esse é um dos melhores índices de vacinação no estado no presente momento. Até no final de semana, o número atingido da população geral era de 15.491 pessoas imunizadas, ou seja, 55,48% da meta estipulada pelo Ministério da Saúde. No estado, o índice de vacinação ainda era de 41% da meta. Do total de vacinados no município, 8.513 pessoas fazem parte do público prioritário. Destaque para o grupo das gestantes, que já passa de 64% de alcance. Idosos chegou a 53% da meta e crianças estão com o menor índice de cobertura, apenas 37% da meta. No sábado, quando foi aberto um posto de vacinação na Prefeitura Municipal, juntamente com a campanha do agasalho, 252 pessoas receberam imunizante. A vacina continua disponível em todas as unidades de saúde. O município recebeu mais um reforço de 2.690 doses da vacina contra a gripe. A primeira semana de funcionamento do projeto Guarda Municipal Mirim demonstrou o grande interesse da comunidade do bairro Barcelos a essa atividade de turno inverso. Nessa primeira fase, em que o projeto funciona junto à Escola Juventina Moreira de Oliveira, a adesão está superando a expectativa. No dia de ontem, a abertura da segunda semana de trabalhos, no projeto Guarda Municipal Mirim, o prefeito Andrezinho esteve presente e fez manifestação para os alunos.
8: É um projeto novo, é um projeto idealizado para que vocês cresçam com mais disciplina, com mais respeito, principalmente respeito com os pais dentro de casa, né? Respeito com os nossos professores, respeito com os colegas. Então, portanto, pessoal, aproveitem esse espaço, esse momento, né? Pessoas aqui que estão há muitos anos na Guarda Municipal do nosso município de Vacaria, que também, como vocês, um dia estiveram aqui na escola ou em outras escolas, né, estudando, e não tiveram essa oportunidade, essa possibilidade de estar num projeto tão legal como esse da Guarda Municipal Mirim. Então, eu quero parabenizar vocês por vocês estarem aderindo, por participarem, e vem muita coisa boa por aí, né, Ney? Vem muita coisa boa por aí para vocês, para que vocês tenham condições, né, de aprimorar, né, o conhecimento, as técnicas que a Guarda Municipal ela tem no seu dia a dia, tá bom, pessoal? Então, parabéns para vocês, continuem, né, com disciplina, com respeito, que eu tenho certeza que vocês vão conseguir conquistar tudo aquilo que vocês almejam nas suas vidas, tá bom, pessoal? Muito obrigado e aproveite, tá? Aproveite, porque esse é um projeto que não tinha na nossa cidade, que hoje nós temos a possibilidade de estar oferecendo aí para vocês, tá bom? Muito obrigado e que Deus abençoe. Parabéns, pessoal.
10: Já a professora Nilva Michelon, diretora da Escola Juventina, coloca em destaque a importância dessa ação da Guarda Municipal e o efeito das atividades no processo de ensino-aprendizagem e integração entre os alunos.
12: O projeto da Guarda Mirim Municipal vem agregar valores de disciplina, comprometimento, integração e formação cidadã ao aprendizado dos estudantes da Escola Juventina. No momento, estamos atendendo estudantes do 6º ao 9º na faixa etária de 11 a 15 anos. Esses estudantes estão tendo uma oportunidade única nesse projeto piloto, pois tudo o que aprendem no contraturno podem aliar teoria com a prática e saber futuramente escolher qual caminho devem seguir. Para muitos deles, há um resgate da autoestima e da vontade de participar do coletivo.
10: E assim encerramos o nosso encontro esta manhã de terça-feira. Amanhã estaremos de volta com mais informações. Até lá, bom dia.
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20: Estamos de volta no Comando Geral nesta manhã aqui na Rádio Esmeralda e agora vamos falar sobre cultura. Estamos recebendo a Milena Paim, que está desde o último dia 22 de maio como presidente da Academia Vacarense de Letras. Um trabalho que já vem sendo desenvolvido há alguns anos aqui em Vacaria. A gente também tem uma grande colaboradora nossa, né, que é a professora Arlene Abreu, que faz parte também de todo esse trabalho. Milena, seja bem-vinda conosco, bom dia, obrigado por aceitar o nosso convite também.
21: Bom dia aos ouvintes, eu que agradeço pelo convite.
20: Bom, então você está desde o último dia 22 de maio à frente da AVL, mas o teu trabalho já é desde o princípio. Como é que surgiu? Conta um pouquinho pra gente como é que surgiu aí a academia.
21: Sim, eu fui uma das fundadoras, né, da Academia Vacarense de Letras. Surgiu da ideia de algumas pessoas que já tinham esse hábito da escrita de querer mostrar isso, né? Porque muitas pessoas acham muito vago ter escritores em Vacaria, né? Uma cidade relativamente pequena, acredita-se que não haveria aqui na nossa cidade. Então, algumas pessoas que lidavam com a questão da arte, né, resolveram se reunir e criar a Academia Vacarense de Letras, que o principal foco é a escrita, mas abrange outras formas de artes, né? Foi em 2022 que a gente iniciou o grupo. E estou ali desde o início. Eu estava anteriormente na diretoria antiga como vice-presidente, agora auxiliando, né, a professora Arlene, que era nossa presidente antigamente. Forte abraço a propósito para ela aqui. E agora então estou assumindo como presidente.
20: Muito bem. São 24 integrantes hoje.
21: Exatamente.
20: E estes, desses 24, apenas escritores ou há outras artes? Como é que funciona?
21: A princípio nós temos escritores, nós temos alguns cartunistas, desenhistas no geral. Acredito que é mais voltado para a questão de escrita ainda nesse momento, sabe? Mas temos a questão dos desenhos também.
20: Perfeito. Bom, como você disse, há muitas pessoas não sabem que nós temos verdadeiros artistas em Vacaria, sim, né? Esta é uma oportunidade, então, para, na verdade, uma vitrine, né?
21: Exatamente.
20: Porque vocês já vêm fazendo um trabalho dessas antologias, né? Que nós, isso, vamos falar também a respeito disso.
21: Isso. Nós queremos também fazer alguns outros projetos justamente para mostrar que a Academia Vacarense de Letras existe, né? Porque é muito comum quando a gente fala sobre ela aparecerem pessoas falando que nem sabiam que existia, ou nossa, tem escritor em Vacaria, né? Recentemente a gente foi ver algumas propostas pro marketing da nossa academia e o rapaz que nos atendeu falou: nossa, eu nem fazia ideia que isso existia aqui, né? Porque parece que é uma coisa tão distante, né? E tem aqui presente. Professora Laurita também postou lá na Vacaria Nativista, né, quando eu assumi a diretoria, e teve pessoas comentando também: nossa, não sabia que existia, a gente, é bem comum acontecer isso, né? Então a gente está tentando agora vir com projetos, além, em vez de focar apenas na escrita dos nossos livros, né, que é uma escrita anual, também fazer alguns projetos na cidade para promover essa interação entre as pessoas e mostrar que a Academia Vacariense de Letras existe.
20: Bom, eu percebo que você é bem jovem, né?
21: Sim.
20: O pessoal que faz parte da academia, qual é que é a faixa etária? Tem várias faixas?
21: Agora nós não temos mais, mas nós tínhamos até recentemente pessoas até menor de idade, né? Assim, 16, 17 anos, né? Mas agora já estão maior de idade. Temos pessoas aposentadas, enfim, assim, é bem variado.
20: Bom, olha só que interessante. Bom, e esta antologia, já são quantas edições que foram feitas?
21: Essa desse ano vai ser a quinta, sendo uma por ano.
20: Muito bem. O que que tem nessa antologia? São várias, são um compilado de obras? Como é que ela é organizada?
21: É uma salada de frutas, né? Então a gente não quer focar apenas num gênero, porque a gente quer estar abrangendo gostos variados, né? Então ali nós temos autoajuda, temos poemas, temos cartuns, temos contos, temos pesquisa histórica. Assim, e se surgirem gêneros novos, escritores que escrevem gêneros novos, a gente vai colocar também, porque às vezes as pessoas pegam um livro, eu gosto de conto, então eu vou comprar o livro. E daí acaba lendo um poema, e acaba descobrindo um escritor de poema, que ela não se interessava muito, acaba descobrindo um gênero novo, né? Então tem tudo ali, tem escrita infantil também, nós estamos vendo bem certo como vai acontecer a questão dessa escrita infantil, porque a escrita infantil tá muito voltada com ilustração também, né? E o nosso livro, ele tem um miolo preto e branco. E daí fica meio complicado ali pros escritores infantis publicarem. Nós estamos pensando, talvez, não para esse ano, mas futuramente, em fazer um livro à parte pros escritores que escrevem essa literatura infantil. Mas tudo projetos, né? Então a gente abrange de tudo para todo mundo se sentir abraçado ali pela nossa antologia.
20: O que é que apoia vocês na questão do financiamento também para esta obra chegar até as pessoas?
21: A gente, até ano retrasado, a gente sempre fez do nosso próprio bolso, né? Sim. Então, a gente tem a nossa mensalidade, que auxilia a gente também, mas sempre foi pago da nossa parte, né? Então, a gente escreve o livro, aí a gente conta quantas páginas cada autor usou, ele paga as suas páginas, depois esse valor é retornado, é como se fosse um empréstimo, né? Aí, ano passado, nós fomos contemplados pela Lei Aldir Blanc, então o nosso livro foi publicado com esse custo, né? Com esse valor que veio da Lei de Incentivo à Cultura. E esse ano estamos tentando também, vamos ver se vai pra frente, né? Se não, como nós conseguimos ano passado, teve uma renda boa, né, das vendas desse livro. Então, talvez a gente vá conseguir através do valor que já está no banco da AVL, né? Mas então, assim, cada ano é meio que uma surpresa, né? Às vezes é da gente, às vezes a gente consegue pelo projeto, às vezes a própria AVL já tem um fundo pra conseguir fazer acontecer, né? Mas, geralmente, assim, é da gente mesmo.
20: Muito bem. Bom, é um desafio colocar este hábito da leitura para as pessoas. A gente viu na tua fala também que tem uma certa dificuldade em divulgar o trabalho da AVL. Muitas pessoas não sabiam.
21: Sim.
20: Como chegar a todo esse público?
21: Pois é, aqui em Vacaria é meio complicado também. A gente tá trabalhando agora com a questão do marketing, né? Então, muitas vezes a gente já fez alguns projetos anteriormente e foram poucas pessoas. Aí a gente ficava refletindo, será que essas pessoas não ficaram sabendo que tinha esse evento ou elas não quiseram ir, né? Não digo isso só por mim, né? Várias pessoas que trabalham com isso me relatam, às vezes, essa falta, assim, de presença de público ali, né? Então, nós estamos tentando ir mais a fundo para ver se a questão é divulgação, né? Vamos tentar divulgar para que essa não seja esse o ponto, né? Aí eu não fui porque eu não sabia. Então, você vai acabar ficar sabendo. Mas é complicado, assim, na verdade, ser escritor em Vacaria, trabalhar com arte em Vacaria, e não só em Vacaria, né? De modo geral, trabalhar com arte é uma coisa complicada, né? A gente, muitas pessoas às vezes não gostam. Eu, como professora, trabalho muito na escola ali com os pequenos que eu trabalho, essa questão da leitura. Então, é todo um processo que não é assim de uma hora pra outra, ó, tá aqui o livro, vamos ler, vamos amar ler, né? É um processo que é trabalhado com eles, né? Desde jovem, não que uma pessoa não possa gostar de ler a partir de mais velho, né? Mas quanto mais jovem você é inserido naquele mundo, mais você acaba gostando, né? Então, tem vários desafios, assim, né? A questão de gostar de ler, o preço dos livros hoje em dia é muito falado, né? Porque o custo do papel tá muito caro, então as pessoas às vezes não entendem que tem um valor alto entre aspas, né? Mas que é porque tem um trabalho muito grande ali por dentro, né? Então às vezes depende, o nosso livro, geralmente eles são de uma impressão simples, né? A gente, ele não tem relevo na capa, ele não tem ilustração colorida por dentro, é capa simples, não é capa dura. Então, são todas questões que vão enriquecendo o valor do livro, né? Então, as pessoas não têm muito essa compreensão, às vezes, não é tão acessível, às vezes, para algumas pessoas. A gente sempre tenta doar os livros para ficar mais acessível para quem não tem condição, né? Doar na biblioteca pública, enfim, são grandes parceiros da nossa academia, biblioteca pública, a propósito. Ano passado foi doado nas escolas, porque teve a questão da Lei Aldir Blanc, né? Então, assim, são vários desafios que a gente encontra ao longo do processo, né? Mas a gente sempre tenta ir mostrando para as pessoas o poder que a literatura tem.
20: Esses quatro volumes que já foram editados, quem tiver interesse pode procurar com vocês mesmo?
21: Sim.
20: Como é que faz?
21: Pode entrar em contato com a gente pelo Facebook, pelo Instagram, se tiver o contato da gente também com a gente. Ele está disponível na biblioteca pública também, para quem quiser de modo gratuito. Acho que só a primeira edição que eu já foi esgotada para venda. Deve ter uma, se eu não me engano, lá. Mas os outros, o 2, o 3 e o 4, tem vários ainda disponíveis, né? Vão estar disponíveis também na Feira do Livro, junto com o 5, que vai ser o nosso lançamento na Feira do Livro. Então, diretamente com a gente.
20: Na verdade, a grande vitrine para vocês é a Feira do Livro, né?
21: Exatamente, é onde a gente mais está presente, né? Onde mais a gente consegue fazer eventos. Até porque promover um evento ao longo, num momento assim, né, sem alguma coisa estar acontecendo é complicado, né? Questão de organização, a gente trabalha fora disso também, né? Então, assim, ter tempo é complicado. Então, a Feira do Livro vem para nos auxiliar muito, assim, desde o início, quando a gente iniciou, os organizadores ali estavam sempre presentes com a gente auxiliando eles nos auxiliando, dando um espaço pra gente, né? Então, ali é muito importante, é o nosso ápice do ano, é ali.
20: Bom, estes membros, hoje são 24, eles vêm como para participar, por indicação ou porque eles fazem um trabalho, vocês ficam sabendo? Como é que faz para a pessoa? De repente tem alguém que está nos ouvindo, exerce o seu lado como escritor ou como algum tipo de arte e se interessa pelo assunto, pode participar da academia?
21: Sim, primordialmente ele é por indicação, né? Mas se você escreve, talvez não tenha revelado para ninguém, enfim, você pode entrar em contato com a gente pelas redes sociais. A nossa rede social mais ativa é o Instagram, né? Academia Vacarense de Letras, tudo separado por underline. Pode mandar mensagem lá. Se eu não me engano, lá também tem o nosso e-mail. Então você manda um arquivo seu lá, você se apresenta, né? Manda um texto seu escrito. A gente se reúne como diretoria, avalia aquele texto, avalia a pessoa, né? E daí entra em contato com ela para ela fazer um momento de experimento ali com a gente, e daí pode entrar, sim. A gente sempre tá buscando essas pessoas, né, para promover o trabalho aqui dos nossos cidadãos de Vacaria.
20: E o interesse é, claro, em aumentar esse número de pessoas para que mais pessoas fiquem sabendo,
21: sim,
20: da existência.
21: Exatamente, para aumentar o número de páginas dos livros também. Nós temos até, falávamos disso desde o início, ainda não foi feito, de separar também os livros, né, em vez de fazer uma antologia com vários gêneros, separar, sei lá, contos e pesquisa histórica em um, poema, autoajuda, cartoon em outro, né, separar essa questão. Ainda não foi feito, porque daí, claro, demandaria um custo maior também e demandaria uma quantidade escrita maior também, né? Então a gente tá batalhando para ir crescendo aos poucos.
20: Trabalhar com a cultura é um grande desafio, né?
21: Sim, muito.
20: Diariamente você tem que enfrentar certamente muitos percalços ao longo do caminho, mas que a gente vê pelo quinto ano já, o quinto volume, que tem muita coisa para vir por aí. E vamos convocar aqueles que estão nos ouvindo também, né, que praticam algum tipo de arte, que, por que não, entrem em contato com vocês para, quem sabe, aumentar aí este leque de pessoas. Né?
21: Sim, com certeza, sinto-se à vontade. A propósito, eu posso fazer um convite para um evento. Primeira mão aqui, nunca foi falado ainda, nós vamos colocar nas redes sociais. Dia 19 de julho, mês que vem, né, nós vamos ter um evento na Biblioteca Pública. O nome é Crochê na Biblioteca. Então, a gente entrou em contato com algumas instituições aqui de Vacaria, né, para conseguir patrocínio. A Belan, a princípio, é quem está nos ajudando, eles estão doando algumas lãs pra gente fazer isso. Então, como vai funcionar? Vai ter um momento de uma junção entre leitura e artesanato, né? A gente vai discutir um pouco sobre leitura, falar um pouco sobre nossos pensamentos e vai ser ensinado e também produzido um crochê, né? Um quadrinho de crochê com linha de lã. E depois nós vamos juntar esses quadrinhos, vamos fazer uma colcha para ser doada a alguma instituição carente. Então, se você sabe fazer crochê, você pode ir, tanto para auxiliar quanto para fazer. Se você não sabe, você pode ir lá aprender, nós vamos tentar ensinar. Espero que dê certo. E também vamos ter essa troca, né, de escrita, de pensamentos, enfim, vai ser uma tarde bem legal, vai ser um domingo. Então, fica mais fácil para todo mundo acessar, né? A gente pensou em fazer no sábado, mas tem algumas pessoas que trabalham. Então achamos que no domingo vai ser um momento mais propício para isso.
20: Perfeito, Mariana. Obrigado pela tua presença aqui. Desejamos muito sucesso aí para a AVL, né? Academia Vacarense de Letras, e que venham muitas e muitas outras antologias e quem sabe esta ideia que você nos trouxe aí de fazer os volumes separados aí.
21: Sim, então tá, eu agradeço muito. Gostaria ali de mandar um forte abraço para a equipe da diretoria, o Edgar Bueno Silveira é o nosso vice-presidente, Bibiane Ferreira é a primeira secretária, Nilva Miquelon, segunda secretária, Ana Luísa Reis, a primeira tesoureira, Graciele Vargas, a segunda tesoureira, e o Flávio Camargo, o nosso suplente geral, o nosso faz-tudo ali. E também um abraço para todos os outros membros, né, que assim como a diretoria são tão importantes quanto, né. Um abraço aí pra minha família, a propósito, que sempre pede, você vai na rádio, você vai lá e manda um abraço pra gente, não esquece da gente. Muito obrigada aqui pelo espaço.
20: Tá certo, obrigado pela presença então da Milena Paim, que é a presidente da Academia Vacarense de Letras, foi a nossa convidada nesta manhã.
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5: Agora 11:44, temperatura em Vacaria está nos 10 graus, o sol está aparecendo aí, a máxima deve atingir os 14 hoje. E o frio deve continuar aí no início da manhã, pelo menos como diz Ronaldo Coutinho. Nas próximas manhãs aí muito frio nas primeiras horas do dia. Hoje pela manhã aconteceu um encontro de reconhecimento e agradecimento na SIC, aos órgãos de segurança pública e autoridades que contribuíram para o sucesso da FEVAC, que aconteceu o mês passado. Durante a programação foram entregues placas de homenagem em reconhecimento ao trabalho, dedicação e parceria das instituições envolvidas na realização do evento. A iniciativa teve por objetivo valorizar a atuação conjunta dos órgãos responsáveis pela segurança e organização da feira, cuja atuação foi fundamental para garantir tranquilidade aos expositores, visitantes e equipes de trabalho durante todos os dias de programação. Receberam homenagem representantes da Brigada Militar, Polícia Civil, Polícia Rodoviária Federal, Guarda Municipal, que atuaram diretamente nas ações de segurança e apoio da FEVAC, além de autoridades municipais parceiras do evento. Receberam homenagem o comandante do CRPM Nordeste, Tenente Coronel Daniel Araújo, comandante do 10º Batalhão, Tenente Coronel Laudemir da Rosa, comissário João Carlos Pinto de Abreu, da Polícia Civil, inspetor Rodrigo Pisolato, da PRF, chefe da Guarda Municipal, Sidney Alves, além do prefeito André Rokoski, do presidente da Câmara, Pingo Rezende, e a embaixadora da FEVAC, Pâmela Carneiro. Cerimônia de entrega de placas foi coordenada pelo tesoureiro da entidade, Vinícius Dapper, pelo vice-presidente de serviços, Rodrigo Talamini, e pela assessora jurídica, Mariana Moreira dos Santos, que conduziram os atos de homenagem e agradecimento aos representantes das instituições que colaboraram com o sucesso de mais uma edição da FEVAC, que ocorreu no mês passado. 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Obrigado aos nossos patrocinadores, obrigado ao Adelar conosco na parte técnica, toda a nossa equipe. Você fica agora com Alexandre Garcia, a segunda edição dos classificados e tem também o Jornal do Meio-Dia. Voltamos amanhã às 10h30. Até lá!
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7: Bom dia. O PL, a direita em geral, está de olho nas intenções de votos para a eleição presidencial deste ano, para avaliar a força das candidaturas, né? E certamente Lula também, que é candidato à reeleição. A última pesquisa, que é encomendada pelo BTG Pactual, a Nexus, dá a mesma diferença da pesquisa anterior. 6 pontos percentuais no segundo turno de Lula sobre Flávio. Não era assim antes da divulgação daquela mensagem pedindo que Vorkaro cumprisse o compromisso de financiar o filme Dark Horse. Agora está se comparando o orçamento do filme, o que foi gasto com o filme, e está batendo com as informações que foram dadas, né? Enfim, o erro de Flávio foi não ter falado lá atrás, no tempo em que Vorkaro era o grande patrocinador de reuniões do Supremo, Polícia Federal, a AGU, Procuradoria-Geral da República, né? Não teria o mesmo impacto que teve agora. A partir dali, Flávio estava um ponto na frente de Lula, passou a ficar atrás, né? Agora, nas duas últimas pesquisas, está com 6 pontos de diferença, 49 a 43 na última, e há expectativa sobre um datafolha que está sendo levantado agora, que vai sair antes de terminar a semana. Eu disse que estão de olho, porque os estrategistas dos partidos políticos estão de olho também sobre quais são as chances, né? No segundo turno significa, teoricamente, que a esquerda toda, a direita toda, se uniu em torno do candidato mais votado, que foi para o segundo turno. Tal como aconteceu no Chile, onde Kast foi eleito depois de um primeiro turno em que a candidata de esquerda estava na frente, mas a direita se uniu e ele ganhou a eleição. Já faz mais de 100 dias que ele assumiu, Kast, no Chile. Bom, dito isto, Lula agora vai dar empréstimo para motoboy que atende por aplicativo. Meu Deus, as bondades são muitas, né? E o Brasil fica com cada vez mais dívida, porque não tem de onde tirar. Vai tirar do nosso imposto, né? E a gente vai ter que pagar de qualquer jeito. A gente já paga pela inflação. A inflação já passou o teto da meta. Isso é dinheiro que está no nosso bolso, nas nossas contas, que se desvaloriza e impede que o juro baixe. Também a gente continua pagando o juro alto pelas nossas dívidas. Mas a dívida de todos nós juntos, que é a dívida do Estado, a dívida pública, está em 10 trilhões e 300 bilhões, algo assim. E agora vai ser dívida em dinheiro chinês. O governo vai emitir papéis de crédito para colocar no mercado chinês, em yuans, que é dinheiro chinês. A China tem feito isso muito. A China adora isso, deixar que o país fique devendo. Quando o país fica devendo, ela pega territórios do país. Ela gosta muito de portos dos países. Já tem cerca de 100 portos em 60 países. Aqui na América do Sul, com certeza, tem no Peru. Chiangkai é o nome do porto. E todo mundo sabe o que aconteceu com Sri Lanka, antigo Ceilão. Estava devendo até a alma para a China. A China financiou tudo que podia. Depois ficou devendo tudo. Ok, a gente perdoa a dívida e vocês cedem um pedaço do território aí para a gente durante 99 anos, como a Inglaterra fez com a gente com Hong Kong, né? Vocês cedem aí. Sri Lanka fica no Índico, a sudeste da Índia, né? E pegaram território, nesse território tem empresas chinesas estabelecidas e um grande porto chinês. Corremos esse risco, né? De Brasília, Alexandre Garcia.
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9: 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Classificados Rádio Esmeralda, começando com os anúncios de empregos. Contrata-se empregada doméstica. Tratar no telefone 99230814. Classificados diversos, vende-se lenha de lareira por R$260 o metro. Tratar no fone 9679-4323. Vendem-se folhas de aluzinco usadas por R$20 o metro. Tratar no fone 9702-2445. Perdidos, foi perdido um molho de chaves com o chaveiro da Chevrolet. Quem encontrar, entregar no X Esquinão ou entrar em contato no telefone 9624-8384. Gratifica-se. Esta foi a segunda edição dos Classificados Rádio Esmeralda para Peixaria Rio e Mar, Edriva Imobiliária e o Atacado Vitória. Na sequência, Jornal do Meio-Dia.
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1: 12 horas em ponto, o tempo agora dá para dizer que é muito bom, sol brilhando até que enfim apareceu o sol. Temperatura nesse momento estamos com 9 graus e a previsão é a seguinte: hoje pela parte da manhã era nublado, inclusive cerração, vento, mas o vento até que não apareceu, a Palmeirinha está bem quietinha, só que aumentou um pouquinho a velocidade do vento, que era 5, estamos agora com 9 km por hora, 7h14 nasceu o sol, 17h34 o pôr do sol, não há índice de pólen. A máxima hoje pode chegar a 15, a umidade baixou bastante, 92, agora 66%. Amanhã é bom, 2 a mínima, agora hoje de madrugada aqui, Jonas estava danadinho, 1 grau negativo, mas parecia bem mais baixa a temperatura, era 1 positivo e a sensação de 1 negativo. Amanhã 17 a máxima, depois da manhã 16, e a umidade fica em 91% e 92%. 9 graus agora.
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1: A Guarda Municipal registrou acidente e emitiu uma notificação no dia de ontem. Sétimo alvo da operação Raridade se apresentou ontem com o seu advogado. Câmara aprovou ontem reajuste do magistério. Homem é morto e suspeitos fogem após confronto com a Brigada Militar. A importância da tecnologia para o boom da soja. SIC entrega placas de homenagem às instituições que contribuíram para o sucesso da FEVAC. Justiça arquiva processo contra jornalista perseguido por Carla Zambelli. Temos também as informações do esporte. Tudo isso e mais a partir de agora. 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
2: Vamos lá então com as informações do esporte para você aqui na Rádio Esmeralda, em nome de Point Car Automóveis. 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Quero destacar para você algumas informações do esporte, começando pela Copa do Mundo. E olha só, ontem nós tivemos um empate da Espanha. E esse empate da Espanha, né, teve como o grande protagonista o Vovozinha, goleiro do Curaçao. E aí, para nós brasileiros, claro, nós temos que nos preocupar com a seleção brasileira. Mas vale como exemplo, será que a gente pode então dizer que também a Espanha não é mais candidata ao título? Sim, é uma condição que a gente pode acabar pensando a partir de agora. Desta forma, vamos lá, vamos acreditar que tenhamos aí né, um

0: Momento bem interessante na Copa do Mundo, de algumas seleções sendo surpreendidas, outras não. Vamos lembrar da Argentina, na Copa passada, perdeu na estreia e depois foi campeã. Então, tudo isso depende muito, né, do ponto de vista que se tem. Brasil que volta a jogar na próxima sexta-feira e o Haiti é o seu adversário. Dupla Grenal, o Grêmio e o Internacional continuam nesse processo de busca de atletas para estarem à disposição, né? Estão aí fazendo negociações de chegadas, de saídas e, principalmente, neste momento, o seu torcedor espera que as coisas aconteçam da melhor forma possível para que se tenha, né, uma possibilidade de melhoras, né, em termos de classificação, de melhoras de desempenho também na competição. Vale para as duas equipes, Grêmio e Internacional, que estão de férias ainda, voltam no final deste mês aos trabalhos para poder estar realizando, né, com certeza, bons jogos. Quero destacar para você o Glória, que confirmou ainda na última semana a contratação de dois zagueiros, Júnior Fel e Vitor Lottes. Nos próximos dias deverá estar confirmando o nome de mais alguns atletas, mas o trabalho é incessante, muito grande o trabalho dentro do Altos da Glória com respeito à movimentação que se tem contratações na parte logística. O gramado nesta semana está recebendo todo um aparato maior ainda do que já vinha sendo feito para que ele tenha condições totais de jogo no início da competição. Categoria de base do Glória, a sub-20, jogou no final de semana e venceu o Panambi, placar de 2-1, um resultado importante, mas não contribuíram os resultados em paralelo e acabou ainda permanecendo na quinta colocação. Tem só mais um jogo. Tem que vencer o Futebol com Vida para poder pensar aí numa classificação. Um empate pode ser muito ruim para a equipe do Glória, mas ainda há chances de classificação. Nesse momento, pequenas, mas existe. A gurizada está fazendo um excelente trabalho, teve muitos desfalques, isso é importante a gente destacar, mas continua o seu trabalho. Quero destacar para você, Taça Cidade Futsal. Ontem tivemos aí o Grupo A, Nacional enfrentando a equipe do Chapa Máxima, o placar foi 2-2. Lavie Moinho, 8-2 para a Estofaria do Paulinho. Ponte Preta, 1-6 para a Fúria Futsal. Hoje temos, pelo grupo B e D, os jogos entre Unidos enfrentando o Boca Júnior, Santa Cruz joga contra o Newcastle e Vila Real enfrentando Morgueados. Também lembro para você aqui, temos jogos neste final de semana da Série A do Campeonato Amador. Teremos a partir das 13 horas e 30 minutos no campo do Simva, Ponte Preta A enfrentando o Atlético Imperial. Na sequência, o Cristal jogando contra o São Caetano A. Já no campo do Cristal, no primeiro jogo da tarde, o Tigre joga contra o Borrachos. Logo após, tem Avaí e Águia Tricolor. No campo do Brasil, Cavaleiro jogando contra o União Chico Mendes e Real Madrid enfrentando a equipe do Rio Branco. São os jogos que temos aí, portanto, né, que vão sendo realizados aí por parte das equipes. Quero destacar também o vôlei misto, a segunda Copa de Vôlei Misto aqui de Vacaria. Temos também aí jogos acontecendo todos os finais de semana e durante a semana, né, os jogos que acontecem, portanto, no ginásio do DMD. Temos Conexão enfrentando Pagasus TWO, Zebrões jogando contra a Tristeza do Vôlei. No próximo dia 18, Asas do Sul jogando contra Lunáticos, Exclusivos jogando contra o Pegasus ONI, né? E vai aí nesta semana o pessoal fazendo aquela festa também no vôlei. E a gente teve também no feminino, né, no último final de semana, ou na última semana, Atlântida 1-1 para o Barcelona, Arsenal 2-0 para o União. Jogos que aconteceram no ginásio do DMD. Tá aí as informações do esporte, segue no seu rádio. José Valdir Bosque, sequência do Jornal do Meio Dia. Todos uma ótima tarde.
1: Obrigado, Marcos. Agora são 12 horas e 9 minutos e o tempo aqui em Vacaria permanece muito bom, 9 graus a temperatura. O que que a Procuradoria-Geral da República diz ser contra domiciliar a Daniel Vorcaro? Agora veja que vida levava E esse dono do Banco Master, que vida, e agora está sendo... Vem com os amigos na hora de pegar para capar, eles vão tudo ao mato, né? Agora não existe mais, quando era para pagar festinha, viajar daqui para lá de avião e coisa nada, tudo. E é sempre assim, viu, Jonatas? Não é bem assim? Quando você está com o cascainho na mão e que está com o poder na mão, é uma coisa. No momento que você perde, aí foi pro brejo a vaca. Aí, ó. Agora ele está sendo... Bom, deixa para lá, deixa para lá. A Polícia Civil, junto com a Brigada e também com a Polícia Penal, realizaram ontem, no presídio estadual, uma vistoria realizada a partir de investigações da Draco de Vacaria pela prática de crimes ordenados por lideranças de roubos e outros crimes. As investigações também resultaram na transferência de 3 lideranças para presídios do centro do estado e outros 3 foram transferidos por disciplina. E também foram apreendidos alguns objetos que não deveriam estar na mão dos detentos. A Guarda Municipal, por sua vez, segundo a Marta Lima, atendeu um acidente de trânsito no dia de ontem e também emitiu a notificação com base no Código de Trânsito Brasileiro. E está na sede da Guarda Municipal a carteira de identidade de Manho Almeida Leal. É só procurar o departamento da Guarda Municipal. Se já foi procurar, torne sem efeito esse novo chamado. A Polícia Civil confirmou que o 7º alvo da Operação Raridade, desencadeada na última quinta, dia 11, apresentou-se espontaneamente às autoridades acompanhado do seu advogado. Após os procedimentos legais, ele foi encaminhado ao sistema penitenciário. Ele estava em estado da região centro-oeste do país. A Operação Radit mobilizou cerca de 60 agentes entre policiais civis da 25ª Região Policial, efetivos da Delegacia de Repressão a Ações Criminosas Organizadas, a DRACO, de Vacaria, reforço de Lagoa Vermelha e apoio da Força Tática do 10º Batalhão de Polícia Militar. Ao todo, foram empregadas 20 viaturas nessa ação organizada aqui em Vacaria. As investigações são conduzidas pela DRACO de Vacaria desde outubro do ano passado e apontam a atuação de uma organização criminosa especializada em fraudes eletrônicas. Segundo a Polícia Judiciária, o grupo agia há pelo menos 3 anos. O líder da organização é apontado como um hacker profissional, enquanto que os demais investigados desempenhavam funções consideradas essenciais para a movimentação e ocultação dos valores obtidos de forma ilícita. Além das prisões, a operação cumpriu o mandado de busca e apreensão em diversos endereços, determinou o sequestro de um veículo de luxo, de um automóvel também, além de um imóvel, e bloqueou aproximadamente 8 milhões de reais em contas bancárias ligadas aos investigados. Mas até que não é uma grande coisa, 8 milhões, o que é isso? O nome da operação faz parte de um codinome utilizado pelo principal investigado no ambiente virtual de fraudes eletrônicas, Raridade, grafado por letra H. A Polícia Judiciária de Vacaria prendeu um homem suspeito de envolvimento em roubo de um trator ocorrido na madrugada desta segunda-feira em Capão da Herança, interior do município. A prisão foi realizada após diligências investigativas conduzidas de forma ininterrupta pela seção de investigação da Delegacia de Polícia de Vacaria. O trabalho teve início imediatamente após o atendimento da ocorrência por meio de levantamentos investigativos. Os policiais identificaram os envolvidos e localizaram um dos suspeitos em uma propriedade rural próxima ao local do fato. Conforme apurado, durante a fuga, o homem conduzia o trator subtraído quando colidiu com um veículo. Após o acidente, ele teria abandonado o implemento agrícola e tentado roubar bens de um casal que ocupava o automóvel envolvido nessa colisão. Após a prisão, o suspeito foi apresentado à delegacia de polícia. A autoridade policial de plantão lavrou a prisão em flagrante pelo roubo do trator e pela tentativa de roubo contra ocupantes do veículo que havia ele provocado um acidente. O caso segue sob investigação para identificação e responsabilização dos demais envolvidos nessa ocorrência. Um homem de 55 anos de idade morreu na noite de ontem após um acidente entre dois veículos no quilômetro 185 da BR-285 em Capão Bonito do Sul. De acordo com a Polícia Rodoviária Federal, a colisão frontal aconteceu por volta de 18 horas e envolveu um Ford Ranger com placas de Vacaria e uma Saveiro emplacada em Capão Bonito do Sul. O motorista da Saveiro morreu no local antes mesmo da chegada do socorro médico. O condutor da caminhonete Ranger não sofreu ferimentos graves. Ao todo, três pessoas ficaram lesionadas. Até a atualização mais recente dessa reportagem, a rodovia estava com interdição parcial no quilômetro 183. Próximo à comunidade, ali de Barretos, os policiais orientavam o motorista no sistema pare e siga. A PRF aguardou a chegada do Instituto Geral de Perícias para recolher o corpo e liberar definitivamente o tráfego nos dois veículos. Agora, comercial. Eu com você, Jonatas. Vai lá.
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1: Obrigado, Jonatas. Agora são 12 horas e 18 minutos e meio. Opa, 19. Suspeitos de assassinar um homem na noite de domingo entraram em confronto com a brigada militar na madrugada de ontem em área rural de Gravataí, na região metropolitana. A vítima era um homem de 23 anos de idade, sem antecedentes criminais, que chegou a ser encaminhado para atendimento médico, mas morreu durante uma cirurgia após ter sido baleado. Os policiais militares foram acionados por moradores da região que escutaram disparos e no local constataram que a vítima já havia sido socorrida e recebia atendimento médico no Hospital Dom João Becker. A vítima veio a óbito antes que o efetivo pudesse colher algum tipo de depoimento dela. Horas depois, em área rural, uma equipe da Agência de Inteligência do 17º Batalhão de Polícia Militar foi alvo de disparos vindo de um veículo que entrou em um terreno onde fica um sítio. Após o confronto armado, os criminosos fugiram para a área de mata e não foram localizados. Durante a fuga, o carro que os suspeitos utilizavam foi abandonado, assim como uma carabina. Até agora, ninguém foi preso, pelo menos até esse exato momento, mas a polícia continua investigando e no encalço deles. A motivação do assassinato segue sob investigação, mas não é descartada a hipótese de relação de conflito entre organizações criminosas em razão do local do delito. A Câmara de Indústria, Comércio, Agricultura e Serviços, a SIC, realizou na manhã desta terça-feira encontro de reconhecimento e agradecimento aos órgãos de segurança pública e autoridades que contribuíram para o sucesso da FEVAC realizada mês passado. Durante a programação, foram entregues placas de homenagem em reconhecimento ao trabalho, dedicação, parceria das instituições envolvidas na realização do evento. A iniciativa teve como objetivo valorizar a atuação conjunta dos órgãos responsáveis pela segurança e organização da feira, cuja atuação foi fundamental para garantir tranquilidade aos expositores, visitantes e equipes de trabalho durante todos os dias na programação. Receberam homenagem representante da Brigada Militar, Polícia Civil, Polícia Rodoviária Federal, Guarda Municipal, que atuaram diretamente nas ações de segurança e apoio à FEVAC, além de autoridades municipais parceiras do evento, como prefeito André Rokoski e o presidente da Câmara, vereador Pingo Rezende. Agora são 12h22, o tempo aqui em Vacaria permanece bom, sol brilhando, temperatura nesse momento, estamos com 9 graus. Sequestro, tortura e cobrança por Pix, operação deflagrada pela Polícia Civil que cumpriu 2 mandados de prisão preventiva e 2 de busca e apreensão com apoio da Delegacia de Polícia lá da cidade de Canela. A investigação também apura crimes de lesão corporal e violação de domicílio. Segundo a investigação, a vítima foi abordada em fevereiro deste ano ao sair do trabalho por 3 indivíduos, sob ameaça de arma de fogo, faca e objeto contundente. Ela foi obrigada a entregar um veículo, permaneceu sob poder dos criminosos. Durante o período em que esteve em cativeiro, a vítima foi agredida, coagida a realizar transferências bancárias via Pix para os autores. A violência, conforme a polícia, teve como motivação uma dívida. As investigações apontaram ainda que Semanas após o sequestro, os mesmos suspeitos passaram a perseguir a vítima em diferentes endereços. Em algumas ocasiões, invadiram residência durante a madrugada com arrombamento de portas e uso de armas também, o que causou pânico entre os moradores. A Polícia Civil identificou elementos suficientes para representar pelas prisões preventivas dos investigados que foram encaminhados ao sistema penitenciário e permanece à disposição da Justiça. As investigações seguem para identificar outros envolvidos e esclarecer completamente a atuação desse grupo. Meio-dia 24, o tempo aqui em Vacaria permanece muito bom. Temos um comercial agora ou ainda não? Pode ser? Então vamos lá.
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1: Obrigado, Jonatas. Agora são 12 horas e 28 minutos. Onde é que o seu presidente está Lá o presidente defende combate ao narcotráfico em discurso no G7. Óculos escuro, terninho azul, gravatinho, chapéu preto e por aí afora. E a Janja bem ajeitadinha, né? Ele está lá na França, né? Boa. Vamos lá que é bom. O Ministério Público Federal denunciou o influenciador Bruno Alexander Souza Silva, Rodrigo de Paula Morgado, apontado pela Polícia Federal como contador do PCC, Nicolas Tadeu Ribeiro de Campos, e esse denominado o Rei das Betes, e outros dois investigados pelos crimes de organização criminosa, lavagem de dinheiro, evasão de divisas e falsidade ideológica. Eles são investigados na Operação NarcoBet da Polícia Federal, que apura um amplo esquema de lavagem de dinheiro e ocultação de patrimônio associado ao tráfico internacional de drogas realizado por meio de veleiros. Segundo a denúncia, entre 2023 e 2025, os cinco acusados integraram uma estrutura organizada, estável e funcionalmente dividida, com atuação no Brasil e também no exterior, voltada à prática de lavagem de dinheiro. De acordo com a Procuradoria, uma ala do grupo também participou de operações ligadas à evasão de divisas, utilizando empresas laranjas, operações societárias, criptoativos, transferências internacionais e estruturas empresariais vinculadas ao setor ilegal de apostas. A operação NarcoBet é um desdobramento da operação Narcovela, uma ofensiva da Polícia Federal focada em desmantelar um esquema de tráfico internacional de drogas via rotas marítimas, enquanto a investigação principal mirou a logística dos entorpecentes. As fases de NarcoBet foram na sofisticação da lavagem de dinheiro e ocultação de bens milionários. Bom, a facção da Venezuela, Trem de Aragua, que já esteve na mira do governo dos Estados Unidos, é alvo de uma operação da Polícia Civil hoje. A ofensiva da chamada Rota Norte tenta desarticular os braços operacionais financeiros do grupo em solo brasileiro, segundo informações da Rede Notícias CNN. Agentes de Roraima foram designados para cumprir mandados. A operação ainda cumpre ordens judiciais no Amazonas, São Paulo, Rio de Janeiro, Minas Gerais e Paraná. Cumpridos 21 mandados de prisão preventiva e mais 30 mandados de busca e apreensão. Investigações encontraram indícios de uma complexa estrutura que seria responsável por atividades relacionadas ao tráfico de drogas, lavagem de dinheiro e comércio ilegal de armas de guerra. Meio-dia e 32. Uma manifestação na Praça da Matriz, em frente ao Palácio Piratini, em Porto Alegre, na manhã de ontem, reunindo centenas de pessoas, entre empresários, deputados, representantes da Associação dos Municípios da região Costa Doce e demais autoridades, pediu a continuidade do projeto Natureza Complexo Fabril de Celulose da empresa CMPC, a ser executado no município de Barra do Ribeiro, na região metropolitana. Nele, a companhia pretende investir 27 bilhões, porém o projeto é alvo de uma ação civil pública do Ministério Público Federal. O governador Eduardo Leite esteve presente e disse que o governo do estado está respeitando a legislação no processo de licenciamento. Estamos atendendo a todas as exigências legais, inclusive a de componente indígena. O Procurador da República do Ministério Público Federal tem uma interpretação diferenciada de que ele deve atender a um espectro maior dos indígenas no estado. Nós divergimos dessa interpretação. Ela está diferente do que a legislação exige. O governador Eduardo Leite disse ainda confiar na decisão deles, CMPC, de permanecer no Rio Grande do Sul. Não trabalhe com hipótese do Rio Grande do Sul, pretende esse investimento, diz o governador. Nós trabalhamos muito para trazer esse investimento para cá e vamos continuar trabalhando no jeito certo, da coisa certa, para que o investimento aconteça, afirmou o governador Eduardo Leite. Já o prefeito de Barra do Ribeiro, João Francisco Silva Feixó, disse que dali ele se reuniria com a Casa Civil e em seguida com o presidente da Assembleia Legislativa, o deputado Sérgio Pérez. Esta é uma manifestação pacífica e há muitos maranenses aqui, diz. Todos nós estamos aqui para gritar pelo projeto CMPC em Barra do Ribeiro. Vai ser um divisor de águas em nossa cidade, com geração de emprego e de renda, disse o prefeito. É o segundo ato do tipo. O primeiro ocorreu no final de maio na BR-116, Barra do Ribeiro. Vamos ficar avaliando o cenário do que vai acontecer. Creio que agora o apoio vai ser maior, tanto vindo do governo federal quanto do estado. E estamos abertos a discussões também, porque todos nós também nos preocupamos com o meio ambiente, acrescentou o prefeito. Meio-dia e 36, o tempo é bom, sol brilhando. Deixa eu dar uma olhadinha aqui, Jonatas, se aumentou essa temperatura aqui dentro. Sempre foi 23 graus, 24 graus, 20 graus no mínimo. Mas vamos ver aqui se houve alguma alteração. Eu acredito que sim, claro que houve. 10 graus agora, 11 graus. De 9 foi para 10, de 10 já foi para 11. E agora é a vez do comercial.
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1: Muito obrigado. Agora são 12 horas e 39 minutos. O tempo é muito bom. Um abraço aí para o Sr. Celso, Dona Elvira, o Alisson, o Márcio, enfim. Pessoal que gosta da gente. Um grande abraço também para o Lico, o Rômulo, Torrezan, Adelaide Ambrosio. Um abraço. Paulão ali do Sacolão, Sacolão Avenida, a Kika, o Fernando e o Vermelho. A todos um grande abraço. Continuem nos acompanhando. Ted Boy também. Agora, a importância da biotecnologia para o boom da soja brasileira. A relevância do impacto do uso da biotecnologia para tornar o Brasil, nos últimos anos, o maior produtor e exportador de soja do mundo, condição que promoveu forte desenvolvimento econômico-social nas regiões agrícolas produtoras de grão pelo interior do país, foi um dos painéis abordados no encontro com a imprensa promovido pela Bayer em São Paulo, ontem, segunda-feira. A empresa reuniu os seus executivos e convidados de diferentes elos da cadeia produtiva da oleaginosa para debater o tema Biotecnologia Brasil, oportunidades, inovação e futuro do agro. O líder em negócios Soja Brasil da Bayer, Fabiano Oliveira, destacou que nos últimos 20 anos a produção global da soja foi ampliada em 220 milhões de toneladas e a agricultura brasileira foi responsável pela fatia de 60 a 70% desse volume agregado. E o Brasil ampliou a sua produção 55 milhões de toneladas do grão da safra 2005-2006 para 180 milhões na atual safra. O Brasil estava preparado nos últimos anos para demandar a soja que o mundo desmandou, afirmou. Isso transformou a economia do Brasil, complementou. A soja é o grande produto da nossa pauta de exportação. Ele justificou também esse boom nos avanços institucionais brasileiros, como estabelecimento de uma legislação de proteção à propriedade intelectual das tecnologias criadas, assim como a utilização desses conhecimentos no campo, além da infraestrutura logística e também empreendedorismo dos produtores. Nesse sentido, argumentou sobre o quanto regiões agrícolas se desenvolveram em razão da soja e também exemplificou regiões como as de Luiz Eduardo Magalhães, lá na Bahia, que era um vilarejo 20 anos atrás, definiu além de Cascavel, no Paraná, e também Lucas do Verde, do Rio Verde, no Mato Grosso. Nesses ambientes, não apenas os agricultores ascenderam socialmente, mas também a população, com melhorias de apoio como escolas e até saneamento básico. Nesse contexto da importância da biotecnologia para toda a cadeia da soja, até que a economia brasileira, Luiz Henrique do Amaral, da Associação Brasileira de Propriedade Intelectual, explanou sobre a fundamental segurança jurídica para que as tecnologias desenvolvidas tenham proteção legal e assim não serem utilizados sem devido acompanhamento e sem a devida recompensa aos desenvolvedores. Não temos comercial, então vamos seguindo por aqui. O Programa Extraordinário de Recuperação de Lavouras de Milho e Sorgo, milho 100%, já superou ainda durante o período Associativo de Sementes, o número de produtores contemplados na edição anterior. Os dados parciais da soja 2026-2027 apontam que mais de 42,5 mil agricultores e pecuaristas familiares já realizaram pedidos, ultrapassando o total de famílias beneficiadas na safra passada. Lançado pelo governo do estado, em junho do ano passado, o programa garantiu na edição 2025-2026 a distribuição gratuita 135.217 sacas de sementes de milho e também de sorgo para agricultores familiares de diferentes regiões do Rio Grande do Sul. Com investimentos, R$ 93 milhões, a iniciativa alcançou mais de 40 mil famílias por meio de participação de 685 entidades em 456 municípios. Para a nova safra, além do aumento no número de produtores interessados, o programa registra a expansão de sua presença no estado. Até o momento, 803 entidades realizaram pedidos, crescimento de 17% em relação ao ano anterior. O número contempla 441 prefeituras, sendo 46 novas adições, 362 sindicatos, associações e cooperativas com a entrada de 85 novas entidades. Ao todo, 471 municípios gaúchos já estão contemplados nessa etapa. O secretário de Desenvolvimento Rural, Gustavo Paim, destaca que os resultados demonstram o fortalecimento da política pública e o esforço do governo do estado do Rio Grande do Sul em ampliar o acesso às sementes, mantendo nessa edição o subsídio integral aos produtores. Boa, boa, parabéns ao governo. A Justiça do Estado de São Paulo declarou extinta a punibilidade do jornalista Juan Araújo no processo de difamação movido pela ex-deputada Carla Zambelli do PL de São Paulo, ou seja, o processo foi arquivado e a ação penal é encerrada. A decisão foi assinada na segunda-feira pelo juiz José Fernando Steinbeck, no Juizado Especial Criminal. O magistrado reconheceu o cumprimento das penas após uma campanha de arrecadação online viabilizar pagamento de R$ 2.216,30 em multas e prestações pecuniárias. Ele próprio determinou a prisão do jornalista no início do mês de junho. A decisão se deu na época pelo não pagamento dessa multa. O apoio da sociedade e foi também fundamental para reverter uma decisão anterior que havia determinado a conversão da pena em prisão, demonstrando a desproporcionalidade da medida frente à comprovada hipossuficiência financeira de Juan, afirmou o advogado Renan, da defesa do jornalista. A multa foi imposta ao jornalista Luan Araújo como resultado de condenação por difamação e ação movida pela ex-deputada Carla Zambelli. O jornalista havia escrito no portal Diário do Centro do Mundo que a ex-deputada é seguida por uma seita de doentes de extrema-direita e intriga a extrema-direita mesquinha, maldosa, que é mercadora de morte. Isso, que barbaridade. Esse é o país nosso de cada dia. Agora nós temos o comercial. Já estaremos de volta. Aguarde.
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24: Agradecimento e convite para a missa de sétimo dia da partida de Telmo Francisco Lovato. A alegria e amizade que nesta vida fizestes tornaram todos nós mais felizes e vão ser guardadas como lembranças carinhosas da tua presença. A esposa Dalba, a filha Juliana e o filho Telmo agradecem a todos as manifestações de amor e carinho e a todos que se fizeram presentes no momento de despedida e dor. Agradecem ao carinho e atenção tão afetuosos e especiais dispensados por todos que estiveram presentes ou se manifestaram neste momento de tristeza e dor. Não citam nomes para que num lapso deixem alguém no esquecimento. 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Aqueles que amamos nunca partem de verdade, apenas seguem adiante guiados pela luz e na certeza de que a vida realmente é eterna. Que a fé na continuidade da vida nos traga paz. Obrigado, Telmo. Obrigado por tudo aquilo que foi possível vivermos juntos. Os familiares do inesquecível Telmo Francisco Lovato antecipam agradecimentos.
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1: Obrigado, Jonatas. Agora são 12:52. A Procuradoria-Geral da República rejeitou nesta segunda-feira a segunda proposta de delação premiada do banqueiro Daniel Vorcaro, investigado pela Polícia Federal por fraudes no sistema financeiro do país. Decisão já foi comunicada ao ministro André Mendonça, do Supremo Tribunal Federal, relator das investigações. Com a rejeição da PGR, a segunda tentativa de Vorcaro de assinar um acordo de colaboração está totalmente encerrada, segundo o ministro. No mês passado, a proposta foi negada pela primeira vez. Os vereadores aprovaram na sessão ordinária desta segunda-feira importantes projetos de interesse da comunidade. O projeto Lei 107, um dos destaques, autoriza a concessão de reajuste de 13,66% sobre o valor básico dos vencimentos dos professores municipais enquadrados no nível 1, classe A, para a jornada de 40 horas semanais. Com a medida, o valor base passa a ser R$ 4.124. A proposta também estabelece que as revisões salariais da carreira ocorram anualmente no mês de junho, observadas a capacidade financeira do município e também as normas da Lei de Responsabilidade Fiscal. Também foi aprovado o projeto 097, que autoriza o Poder Executivo a conceder premiações em dinheiro para equipes participantes de competições esportivas amadoras no município. A iniciativa contempla o Campeonato Municipal de Futebol de Campo Amador, Campeonato Municipal de Voleibol Misto e Taça Cidade de Futsal, nas categorias masculino e feminino. O vereador Luciano Ramos apresentou também uma emenda que tem por finalidade ampliar o alcance da proposta para atletas e também para atléticos de alto rendimento que representam vacaria em competições de maior abrangência. Ainda foi aprovado o projeto 105, que abre crédito especial R$ 160 mil no orçamento municipal para viabilizar o arrendamento e também a exploração mineral de basalto pelo próprio município, destinado à execução e manutenção de obras públicas. Segundo justificativa encaminhada ao executivo, a medida busca garantir matéria-prima para melhoria na conservação também das estradas. Os vereadores aprovaram o projeto decreto 03, de autoria vereador Moacir Bossardi, que concede título de cidadão honorário de Vacaria ao médico mastologista e diretor técnico do Hospital Nossa Senhora de Oliveira, Túlio Trevisan, com reconhecimento aos relevantes serviços prestados à comunidade. Também recebeu aprovação o projeto decreto legislativo 004, de autoria do vereador Mauro Schiller, que concede título de cidadã emérita de Vacaria à juíza de direito dessa comarca, doutora Annelise Buena Vasquim, em reconhecimento à sua trajetória profissional, atuação no Poder Judiciário e contribuição para a comunidade. A entrega das distinções ocorrerá em sessão solene dia 9 de julho. Agora vamos trazer de imediato o Leonardo Silveira, trazendo a seguinte informação. Do tablado, liderança, Ivandel, aclamado patrão do Porteira. Vai lá.
3: O CTG Porteira do Rio Grande projeta suas metas e transformações planejadas para o próximo biênio, sob o comando de seu novo patrão, José Ivandel Lima Júnior. Aclamado oficialmente em assembleia no último sábado, ele assume a liderança de uma das maiores entidades tradicionalistas do Rio Grande do Sul, ancorada em uma história de vida dedicada ao galpão. A caminhada de Júnior no tradicionalismo começou cedo, integrando as invernadas artísticas de dança da entidade. Ao longo do tempo, desempenhou funções cruciais nos bastidores, na tesouraria e coordenação da parte artística durante o 36º Rodeio Crioulo Internacional, como ele detalha.
11: A gente faz parte do CTG como dançarino, né, como na parte artística, desde os 5 anos de idade. Fiquei um período afastado ali no momento que a gente sai para estudar, começa a constituir família, né? E aí em 2016, mais ou menos foi, a gente voltou, que as filhas queriam dançar, né? E a gente voltou pro CTG e fizemos parte do final da patronagem do Neuri. A gente assumiu com uma coordenação ali da invernada e na patronagem seu Luiz Carlos, que iniciou em 2018, a gente entrou como tesoureiro, né, da entidade. Daí na parte artística, desde nesse período aí também que a gente fazia parte da tesouraria lá da entidade, o seu Luiz Carlos já cuidava da parte artística também. Então faz aí 10, 12 anos que a gente está à frente dessa organização da parte artística do rodeio. Né?
3: Para encarar esse novo ciclo, o CTG promoveu modificações na composição de sua liderança, injetando novos nomes no quadro para agregar novas perspectivas de gestão. A nominata completa da patronagem, que vai acompanhar Júnior Lima e sua esposa, Fabiana Duarte Lima, inclui figuras tradicionais e novas lideranças, como o capataz Clayton Carneiro e o tesoureiro Igor Coelho. Um dos pontos altos da atual transição é a solidez administrativa e financeira herdada na patronagem anterior, O CTG Porteira do Rio Grande conta atualmente com um valor expressivo em caixa, fruto de uma administração com perfil empresarial e consolidada nos últimos anos, como detalha o novo patrão.
11: Foi uma busca que sempre tivemos desde o início, quando a gente começou a participar das patronagens, e a equipe também tem esse mesmo pensamento, de deixar o nome do CTG Porteira do Rio Grande sendo uma representação muito boa para a cidade, né? Porque isso, a gente sabe que o Rodeio e Vacaria é uma vitrine, né? E hoje, com esse resultado financeiro que foi apresentado no sábado, o CTG hoje, sem o Rodeio, ele já é sustentável. A gente conseguiu transformar o CTG numa empresa sustentável, né? É uma empresa de fazer cultura, né? Vamos dizer assim, né? Então, foi um objetivo que a gente tinha e foi alcançado, e graças a Deus hoje está bem consolidado, né? E queremos manter isso aí, né? Isso é uma meta nossa, né? Que é, como o pessoal mesmo fala, né? Tu chegar acima é fácil, o difícil é tu se manter sempre acima, né? E esse é um grande objetivo nosso, né? Questão de contabilidade, com o Igor, que faz um trabalho excelente lá dentro da entidade, foi profissionalizado. Então, é a busca disso aí, né? Buscar pessoas capacitadas para fazer os trabalhos, né? Tanto trabalho terceiros, também a gente procura sempre utilizar mão de obra e recursos

0: Bem, Leonardo, o Jornal do Meio Dia para IMEC tem tudo o que você precisa. 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

Ok! Olha que sol maravilhoso! Depois dessa manhã fria, fria, né? Aquele abraço aí pra você também, já se ligando com a gente, atendendo você, alô Tidão, começando com a gente, alô, alô Marciele, aquele abraço, ela que já tá se dirigindo para o trabalho, vai um grande abraço aí pra você, né? Vai um grande abração aí, atendendo você também, já se ligando com a gente, alô meus amigos pedreiros, nosso abraço, boa tarde!

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5: Áries. Preste atenção nas finanças, ariano, pois você terá a oportunidade de fazer uma economia importante. Todos os assuntos financeiros vão ficar favoráveis para você, mas isso vai exigir mais atenção e cuidado com os gastos. Cor do dia azul escuro, número de sorte 50.
11: Touro.
5: Preste atenção na sua maneira de se comunicar, taurino, porque os astros indicam que você poderá enfrentar alguns desentendimentos com as palavras nesta terça-feira. Procure falar com clareza e preste atenção no que você ouvir para evitar mal-entendidos. Cor do dia é o vermelho, número de sorte 27.
11: Gêmeos.
5: Os astros pedem atenção com uma informação que você está deixando passar despercebida, geminiano. Por isso, abra bem os ouvidos e preste atenção no que está acontecendo ao seu redor. E se for preciso, escute a sua intuição. A palavra da terça-feira é atenção. Cor do dia é o violeta, número de sorte 58.
11: Câncer.
5: Sua autoestima ficará em alta nesta terça-feira, canceriano, que faz de hoje um ótimo dia para cuidar da sua própria aparência e investir energia nos cuidados pessoais. Não coloque tanto o seu foco nas pessoas ao seu redor, mas concentre-se em você. Cor do dia é o laranja, número de sorte 1.
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13: Aquele abraço!

Desce aí, vamos nessa, agora sim. Quero mandar um abraço agora, tô olhando aqui. Minha amiga Jéssica tá oferecendo pra mamãe hoje, tá de aniversário, a dona Jurema. Alô, dona Jurema, 46 anos hoje, né? Nova demais, aí recebendo os parabéns da filha e também do esposo Claudião e também de todos os amigos. Aquele abraço pessoal de São Marcos, né? Obrigadão aí pra você que tá ligado com a gente também. Mandou aqui no nosso Messenger, né? Tá aí, aquele abraço, mensagem, aquele abraço, de conforme você queira ali, né? Quero mandar um abraço também aí pro Adão, ele que mandou. Garotinho, manda um alô hoje à tarde que tô ouvindo você. Alô, Adão, tava na obra com aquele frio lá, garotinho, hein? Trabalhando demais, meus amigos que trabalham aí na construção civil.

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4: Você ligado, ligado com a gente aí também, um abraço, tá aí, né? Alô, meu amigo papagaio, aquele abração pra você, né? Tá ligadinho com a gente também, quero mandar aquele alôzaço, já tem um mudão de cabeceira também aí, né? É, também estaremos mandando aí para um amigo nosso que está na escuta do programa, claro. Alô, Joel Carvalho, está de aniversário hoje, parabéns, parabéns pra você. Alô, alô, alô, boa tarde.
5: Boa tarde, Mito Ribeiro. Manda um feliz aniversário aí pro Gilmar aí da CJ aí. E manda uma música pra nós aí. Sorriso lindo aí. Pra gurizada escutar aí na obra aí. Que hoje temos em festa na obra hoje.

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1: Fala, garotinho, boa tarde. Manda um alô aí pra galera da CM Construtora, o Júlio César, pro Felipe dos Santos aí. E pode tocar pra nós da banda Destaque Nacional, a nova deles ali, por favor. Entendido? Muito obrigado. Um alô aí pra galera das obras, da vacaria.

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1: Boa tarde, garotinho. Queria a música Porto Alegre é Longe e queria oferecer para todos do bairro industrial. E para todos que estão escutando o programa, se for atendido, muito obrigada.

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8: Ok! Alô, Armazém das Tintas da Militar, tudo para meu amigo pintor. 84186298 é o telefone para você mandar seu recadinho, pedir sua música. Atendendo você também que está se ligando com a gente. Alô, boa tarde!
9: Boa tarde, garotinho, é o Mimo, mais uma vez sintonizado na 96.5 aí. Toca aquela música pra nós curtir aí, o coração pirou. Valeu!

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1: Boa tarde, Muto Ribeiro. Toca pra nós aí o lado bom do pecado da banda ativa. Agurizada aqui da obra. Pras meninas, pra Lu e as meninas do brechó aí. Obrigado, foi atendido. Aquele abraço.

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1: Boa tarde, garotinho. Toca a música Refém de Mim aí com o Zezé de Camargo e Luciano. E manda um abraço aí pro Quicão do bairro Municipal e o famoso cabeleireiro. E meus colegas de trabalho aqui da empresa Maziero, tá? Um abraço aí pra vocês também.

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7: Ok! Alô, Samir! Goulart, aquele abraço, obrigado pra você. 2 horas agora com mais 10. Alô, Tidão! Tidão, essa semana tá comigo aí, mas essa semana é um pouco da outra, e assim já a gente vai indo, né? Tá certo, então. Aquele abraço, Lumos, falou em Lumos, é a loja, né? Aí de materiais elétricos pra você. 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Olha, mandando pra você também, se ligando com a gente. Alô, boa tarde, garotinho. Toca Amor Diamantes. A gente vai tocar depois no outro bloco. Aquele super abraço, galera. Agora vamos com mais um sucesso do rádio.

Sucesso, lenha molhada! Alô, boa tarde, garotinho! Olha, toca pra nós aí, Amor Diamante, né? Pra galera aí da Corsã que estão aí na lida. Alô, pessoal da Corsã, ligadinho com a gente, pessoal trabalhando também. Alô, boa tarde, tudo legal. Toca Morena Misteriosa, Céu e Canto, estamos junto, né? É, Paula, Camila, ô, pessoal bacana lá em Esmeralda, aquele abraço, pessoal bacana que tá sintonizado com a gente.

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7: Ok, Alô, alô, alô, boa tarde. Você também já se ligando com a gente aqui na programação do Clube da Alegria. Quero mandar um alôzaço, todo o pessoal bacana lá de Bom Jesus. Alô, tio Tena, aquele abração. Já já estaremos atendendo o teu pedido aqui na programação. 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Alô, pessoal do Bocão, da lancheria do Bocão ali no centro, né? É, ao lado do Froze ali. Alô, Bocão, todo o pessoal bacana ligado com a gente, né? Também os proprietários aí, nosso boa tarde atendendo. Tão ligado, tão ligadinho aqui na Rádio Esmeralda, na mais popular. Alô, alô, alô, alô, boa tarde, alô, garotinho, boa tarde, queria mandar um abraço pra galera do Varasquim, né? Gurizada da Poda, o Juquinha, o Josmar, também o Camisa 10, o seu Adriano, o João, o Renan e também o Marquinhos, né? Tocar aquela música Some ou Me Assume. Alô, boa tarde!
8: Aí, garotinho, quem tem Rádio Esmeralda tem sucesso, quem tem Rádio Esmeralda tem o garotinho. Essa é a música pro Braddock, grande Braddock, o Homem de Preto, Batman, o Batman, o Homem de Preto, o Homem Infernal. Aquele abraço pro Biônico, tudo, pro meu amigo Lazareno, ô tio Laza, grande segurança de Bom Jesus. Nosso amigo tio Laza, aquele abraço, para todos os ouvintes, estão sintonizados na Rádio Esmeralda aí. Aquele abraço desse teu amigo, Tenão. Não, aquele abraço, tamanho do Rio Grande, aquele abraço para vocês que estão sintonizados, a Rádio Esmeralda, quem tem Rádio Esmeralda tem sucesso, sem Rádio Esmeralda não dá ficar sem ficar, escutar o programaço do garotinho, aí Homem de Preto, Batman, sexta-feira está em Bom Jesus, quem quiser ver o Batman só é ali no grande ali, chegar ali conosco ali, aquele abraço Batman. O Homem de Preto, o Braddock, tudo sintonizado aí com Rádio Esmeralda. Eu quero ouvir uma música aí que fala de corações aí, do corpo e alma é perigosa. Isso aí, um abraço para todos os ouvintes. Aquele abraço, garotinho. Aqui estou parado, aqui passa carro, automóvel, hein? Sintonizado com a Rádio Esmeralda aí, ó. Só dá caminhoneiro aí para todos os caminhoneiros, hein? Tá bom? Aquele abraço aí.

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1: Boa tarde, garotinho. Toca uma pra nós aí do Rainha Musical. E oferece pra toda a galera da obra aí. Tamo aí trabalhando.

0: Valeu, nego velho, obrigado pela presença. Tamo junto sempre.
1: Vamos cantar junto aí, galera.

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10: Leão. A meta do dia é sair da zona de conforto, leonino. Não adianta insistir no que você já tem feito para resolver velhos problemas. Agora você precisa inovar. Então busque por conselhos das pessoas à sua volta e tente lidar com as situações difíceis de uma maneira diferente. Assim você vai ver que o resultado também mudará. Cor do dia é o marrom, número de sorte 41.
11: Virgem.
10: Cuidado com o pessimismo das pessoas à sua volta, virginiano. Isso poderá acabar atrapalhando seus planos e tirando a sua motivação. Guarde suas ideias para si, evite ouvir quem é muito negativo e mantenha o foco na positividade. Cor do dia, o cinza, número de sorte 43.
11: Libra.
10: Tome a frente nas tarefas, libriano, porque a terça-feira pede exercício de liderança. O céu do dia pede mais atitude e um posicionamento mais determinado. Então é hora de defender o que você acredita e fazer as coisas à sua própria maneira. Cor do dia, o rosa, número de sorte 16.
11: Escorpião.
10: A terça-feira será bastante sensível para os escorpianos. Tome cuidado para não exagerar nas reações do que acontecer com você. Procure ficar mais reservado para evitar brigas, discussões e ambientes muito negativos. Cor do dia, o preto, número de sorte 22.
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5: 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É modão de cabeceira, é modão de cabeceira, aí chegando no seu rádio.

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0: Ok! Alô, boa tarde, garotinho, meu amigo. Gostaria de ouvir a música Convite de Casamento aí com o Jean Giovanni, né? É a Tere aí do Jardim América. Alô, alô, alô, boa tarde. Milton, né? É a Deise do bairro Chico Mendes. Queria pedir a música. Aí Zezé de Camargo, Salva Meu Coração. E oferecer, né, para o Tom e para o Sabão. Tá aí, né? Salva Meu Coração. Tá certo. Caminhoneiros aí da Chapada Grãos, aquele super abraço, muito obrigado pela audiência. Alô!
1: Boa tarde. Gostaria de pedir uma música aí. Chão de Avião e Lauana Prado, Surra de Cama. Se for atendido aí, muito obrigado. Deixar aquele abraço aí para o amigo Garotinho e os demais da Rádio Esmeralda.

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3: Sagitário. Muito trabalho e surpresas vão tornar o seu dia muito agitado, sagitariano. Você vai vivenciar mudanças repentinas nos planos e vai precisar ser flexível para conseguir atravessar as turbulências. Não se distraia com os pequenos obstáculos do caminho. Cor do dia é o verde, número de sorte 54.
4: Capricórnio.
3: Todas as relações são favorecidas para você nesta terça-feira, Capricórnio. É hora de ampliar os contatos, fazer novas amizades e se abrir para pessoas diferentes. Seja receptivo com todos que cruzarem o seu caminho hoje e permita-se conhecer pessoas especiais. Cor do dia azul claro, número de sorte 26.
4: Aquário.
3: Preste atenção na família e no lar, aquariano, e não fuja de conversas ou discussões importantes. As estrelas mostram que hoje você poderá resolver conflitos familiares e encontrar mais paz para construir um futuro mais feliz. Cor do dia é o amarelo, número de sorte 50.
4: Peixes.
3: Muita intensidade vai deixar o seu coração acelerado, pisciano, e você vai precisar lidar com sentimentos diferentes e contraditórios. Nesse momento, o melhor a fazer é refletir e olhar para dentro de você. Só assim você poderá encontrar a clareza que precisa para tomar as decisões importantes. Cor do dia é o branco, número de sorte 29.
5: 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Alô, alô, Tony, aquele abraço lá na Rua do Pesque Pague. Alô, Éder, obrigado para você, o Irã também, pessoal bacana da Construção Civil aí sempre ligado comigo. Alô, Neri, aquele abraço, obrigado, Altemir também sintonizado com a gente. Obrigado também aos eletricistas, falou aí para você, né? 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
7: Alô, alô, alô, pessoal, alô, fazendeiro, alô, Luiz, aquele abraço, meu amigo Peixe, né, ele que trabalha lá em São José dos Ausentes, no Parque das Trutas, tá passeando por aí, né, aquele abraço. Cascão, tá aqui no nosso lado, aqui, visitando, né, fazendo a resenha com a gente aí, aquele super abraço, obrigado, Cascão, aí pela visita, atendendo você também, alô, alô, boa tarde.
8: Ô garotinho, buenas, certo? Manda um modão aí que, pra nós aqui. Estamos aqui no fazendeiro, tô aqui no fazendeiro. Meta um modão aí pra nós de cabeceira. Um abraço.

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8: Alô você, se ligando com a gente. Alô Chuteirinha, aquele abraço, pessoal bacana ligado com a gente aí também, né? Quero mandar um alô aqui pra minha amiga Camila. Oi Camila, um abraço pra você, amiga. É mais um sucesso que chega no seu Rádio Modão. É Modão de cabeceira, esse não pode faltar. Aumenta o volume do rádio.

Ok! Música linda, linda demais. Alô, Simério Teles, aquele abraço. Obrigado aí pela audiência. Tidão, brigadão pelo trabalho hoje, né? Amanhã a gente volta a partir da 1 hora da tarde. Showzaço da tarde continua aí, né? Com a Giz e o Samir fazendo frente ao programaço. Boa tarde.

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2: 16h04.
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4: Boa tarde, gente. Começando mais um Show da Tarde aqui na nossa Rádio Esmeralda mais popular, 96.5. Em nome das melhores empresas e marcas da Vacaria Região, a gente vai chegando. E você, vem junto com a gente. Essa é a Mibeca Erigisa Vitinis, que é a dama do rádio na produção executiva do programa. Abraço aí para você que se liga com a gente aqui no nosso Show da Tarde. E vamos chegando com muita música para você.

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6: 16 horas e 19 minutos.
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8: O sistema. 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E um abraço, meu amigo Miranda, né? Tá sempre lá, aí no bairro Barcelos, na nossa companhia. Meu amigo Chuteira também está sempre ligado com a gente, Chuteirinha. Alô pro Elias aí da Cabanha César. Alô, tio Elias, abraço aí para você. Também um abraço pro meu amigo querido lá, tá sempre ligado com a gente, o Jair. Alô, Jair, abraço aí para ti, meu guri. Tudo bueno. Alô, Kikão. Abraço aí pra toda a rapaziada ligada com a gente aqui no nosso Show da Tarde.

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6: Dezesseis horas e 29 minutos.
0: Estamos de volta com o nosso Show da Tarde aqui na Rádio Esmeralda, mais popular, sempre aí com o melhor da música gaúcha pra você, que se liga aqui, gente, na 96.5. 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Vamos chegando com mais música, você que está ligado com a gente aqui no nosso Show da Tarde na Rádio Esmeralda 96.5. Abraço aí para toda a rapaziada ligada com a gente. Meu amigo Anthony está sempre na nossa companhia. Abraço lá também para o meu amigo querido Lauquicão, né? Tá sempre aí na sintonia. Alô, tio Raul. Abraço aí para você, Raul. É, rapaz. Meu amigo Carlos aqui no Bairro Imperial. Meu amigo Luiz do Bairro Imperial. Pessoal ligado com a gente aqui no nosso Show da Tarde. Na Mais Popular.

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7: 16 horas e 38 minutos.
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0: Estamos de volta com o nosso Show da Tarde na Rádio Esmeralda. 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Vamos chegando com muita música, você se liga aqui no nosso Show da Tarde na Rádio Esmeralda. 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Agora sim, vamos chegando com música pra você que tá ligado aqui na mais popular, o nosso Show da Tarde. Abraço aí pra rapaziada lá, meu amigo Paulo Júnior, segundo distrito de Bom Jesus. O Átila também tá lá em Bonja, aí na nossa companhia. Meu amigo Juliano Godinho lá do Boqueirão, tá ligado com a gente lá em Muitos Capões, né? Abraço aí pra você, meu querido. A rapaziada aí de Esmeralda também, pessoal ligado com a gente, né? Ela em Esmeralda, é, o pessoal tá sempre na nossa sintonia. Abraço aí pra todo mundo que se liga com a gente. Meu amigo Roberto aí no Lombachata. Todo mundo que tá ligado aqui no Show da Tarde. Muito obrigado pela sintonia. Vamos assim.

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7: Dezesseis horas e 47 minutos.
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0: Estamos de volta com o nosso show da tarde aqui na Rádio Esmeralda Mais Popular. 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Abraço lá pro meu amigo Diego Ramos, está sempre ligado com a gente na DR, sempre na nossa escuta, né? Abraço pra gurizada lá da Chapecoense, Soda Plástica 285, lá o Antônio, o Carlos, o Carlinhos, o pessoal também está sempre na nossa sintonia. Abraço também para os nossos amigos aí ligados com a gente aqui no nosso Show da Tarde. Meu amigo Carlos aqui do Bairro Imperial, sempre na sintonia da gente. Abraço aí para você. É um abraço meu amigo Marcelo aqui do centro, está aí na nossa sintonia. Alô, Marcelão. Abraço aí para você. Abraço aí pro meu amigo Tio Silva, tá sempre aí na lida e tá na nossa escuta, né? Um abraço aí pra você. Toda rapaziada se liga com a gente aqui no nosso Show da Tarde na Rádio Esmeralda. Vamos chegando com muita música pra você que se liga na 96.

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11: Dezesseis horas e 56 minutos.
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0: Estamos de volta com o nosso Show da Tarde na Rádio Esmeralda Mais Popular, a produção executiva da minha rainha Gisa Vitinisca, a dama mais linda do rádio. E a gente vai junto, gente, até às 6 horas da tarde, com o melhor da música gaúcha aí pra você, que se liga aqui no nosso Show da Tarde. 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Abraço aí para toda a nossa sintonia, toda a rapaziada aí ligado com a gente, aqui no nosso Show da Tarde, aqui na Mais Popular. Meu amigo Miranda, gente bacana aí no Barcelos, abraço aí para você. Meu amigo Jean, também no Barcelos, ligado com a gente na nossa companhia. Abraço aí para a rapaziada do quilômetro 4, quilômetro 5 também, sempre na sintonia aqui com a gente no nosso Show da Tarde na Rádio Esmeralda.

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0: 17h04.
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2: 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E um abraço, meu amigo Miranda, né? Tá sempre lá, aí no bairro Barcelos, na nossa companhia. Meu amigo Chuteira também tá sempre ligado com a gente, Chuteirinha. Alô pro Elias aí da Cabanha César. Alô, tio Elias, abraço aí pra você. Também um abraço pro meu amigo querido lá, tá sempre ligado com a gente, o Jair. Alô, Jair, abraço aí pra ti, meu guri. Tudo bueno. Alô, Kikão. Abraço aí pra toda a rapaziada ligada com a gente aqui no nosso Show da Tarde.

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8: 17 horas e 16 minutos.
0: Estamos de volta com o nosso Show da Tarde aqui na Rádio Esmeralda Mais Popular. Sempre aí com o melhor da música gaúcha pra você. Que se liga aqui, gente, na 96.5. 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Vamos chegando com mais música, você que está ligado com a gente aqui no nosso Show da Tarde na Rádio Esmeralda 96.5. Abraço aí para toda a rapaziada ligada com a gente. Meu amigo Anthony está sempre na nossa companhia. Abraço lá também para o meu amigo querido Lauquicão, né? Tá sempre aí na sintonia. Alô, tio Raul. Abraço aí pra você, Raul. É, rapaz. Meu amigo Carlos aqui no Bairro Imperial. Meu amigo Luiz do Bairro Imperial. Pessoal ligado com a gente aqui no nosso Show da Tarde, na Mais Popular.

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6: 17:25.
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0: Estamos de volta com o nosso Show da Tarde na Rádio Esmeralda. E lembrando para você, gente, do nosso querido Gás Butano, ligou, chegou, 3232-0404, 3232-0632. 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Vamos chegando com muita música, você se liga aqui no nosso Show da Tarde na Rádio Esmeralda. 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Agora sim, vamos chegando com música pra você que tá ligado aqui na Mais Popular, o nosso Show da Tarde. Abraço aí pra rapaziada lá, meu amigo Paulo Júnior, Segundo Distrito em Bom Jesus. O Átila também tá lá em Bonja, aí na nossa companhia. Meu amigo Juliano Godinho lá do Boqueirão, tá ligado com a gente lá em Muitos Capões, né? Abraço aí pra você, meu querido. A rapaziada aí de Esmeralda também, pessoal ligado com a gente, né? É, lá em Esmeralda, é, o pessoal tá sempre na nossa sintonia. Abraço aí pra todo mundo que se liga com a gente. Meu amigo Roberto aí no Lomba Chata, todo mundo que tá ligado aqui no Show da Tarde. Muito obrigado pela sintonia. Vamos assim. 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
5: Dezessete horas e 33 minutos.
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0: Estamos de volta com o nosso show da tarde aqui na Rádio Esmeralda Mais Popular. 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Abraço lá pro meu amigo Diego Ramos, está sempre ligado com a gente na DAR, sempre nós escuta, né? Abraço pra gurizada lá da Chapecoense, só da Plástica 285, lá o Antônio. O Carlos, o Carlinhos, o pessoal também está sempre na nossa sintonia. Abraço também para os nossos amigos aí ligados com a gente aqui no nosso show da tarde. Meu amigo Carlos aqui do Bairro Imperial, sempre na sintonia da gente. Abraço aí para você. É um abraço meu amigo Marcelo aqui do centro, está aí na nossa sintonia. Alô, Marcelão. Abraço aí para você. Abraço aí pro meu amigo Tio Silva, tá sempre aí na lida e tá na nossa escuta, né? Um abraço aí pra você. Toda rapaziada se liga com a gente aqui no nosso Show da Tarde na Rádio Esmeralda. Vamos chegando com muita música pra você que se liga na 96.5.

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6: Dezessete horas e 42 minutos.
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2: Estamos de volta com o nosso Show da Tarde, aqui na Mais Popular, agora para dar aquele tchau e agradecer a sua audiência. Aos nossos patrocinadores, amigos e parceiros aqui da família Show da Tarde. E também lembrando aí, agradecer ao nosso Senhor Deus, né? Porque nos permitiu mais um dia de vida para estar fazendo o que a gente mais gosta, que é trabalhar e comunicar, graças a Deus. Trabalhando com a minha esposa Gisa Vichilis, também agradeço aí pelo mais um dia de trabalho, minha querida. Nosso Show da Tarde aqui na Rádio Esmeralda 96.5. E a gente se vê aí no próximo programa, sempre com Deus no coração. Rádio na Rádio Esmeralda, tá louco de bom. Lembrando, né, gente, a gente tem encontro marcado já já aí no Paradão Sertanejo, logo após a Voz do Brasil. Grande abraço, gente. Fui! Hey!

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6: Pontualmente 18 horas. A carteira de identidade nacional, chamada de CIN, acaba de alcançar a marca de 55 milhões de emissões em todo o país. Criada para substituir gradualmente o antigo RG, a CIN utiliza o CPF como número único de identificação do cidadão e garante camadas adicionais de segurança que certificam a autenticidade do documento. Para especialista em proteção de dados e direito digital, Patrícia Peck, a CIN é o único de identificação do cidadão e garante camadas adicionais de segurança que certificam a autenticidade do documento. Para especialista em proteção de dados e direito digital, Patrícia Peck, a CIN, ou SIM, representa uma evolução na defesa das pessoas. A nova identidade pode ser emitida em formato físico e digital, com integração com o aplicativo do gov.br. Além disso, conta com QR Code para verificação de autenticidade. A primeira via da carteira de identidade nacional é gratuita. No Rio Grande do Sul, a nova carteira de identidade nacional já chegou às mãos de 3,6 milhões de pessoas até o dia 12 do mês de junho, o que representa 32,79% da população do estado. Em todo o Brasil, são mais de 55 milhões de brasileiros que já emitiram o documento, segundo dados consolidados do Ministério da Justiça e Segurança Pública. A primeira via, como disse, é gratuita e as pessoas podem dirigir-se até o IGP, Instituto Geral de Perícias, que fica anexo às delegacias de polícia na rua Júlio de Castilhos, em Vacaria. Pesquisa recente revela que o Brasil registrou 822.892 nascidos vivos de mães entre 8 e 17 anos de idade, entre os anos de 2019 e 2023, uma média de 450 partos por dia. Desses, cerca de 45 ocorreram diariamente entre meninas com menos de 15 anos, faixa etária em que toda relação sexual é considerada estupro de vulnerável pela legislação brasileira. O estudo também aponta que quase 75% das meninas de até 14 anos que deram à luz eram negras e que mais de 137 mil casos de violência sexual contra meninas de 8 a 17 anos foram notificados no país entre 2019 e 2024. Em mais de 22 mil desses casos, a violência coincidiu com uma gestação. Esses dados reacendem discussões importantes e necessárias sobre educação sexual, prevenção...

A violência sexual, acesso à informação e o papel de famílias e escolas na proteção de crianças e adolescentes. A promoção da cultura regional ganhou um novo capítulo com a posse da escritora e pedagoga Milena Paim na presidência da Academia Vacarense de Letras, AVL. No comando da entidade desde o dia 22 de maio, Milena destacou as metas de sua gestão em entrevista ao programa

saberes reflete o propósito original da academia, integrar os entusiastas da cultura local e fomentar a produção intelectual na região dos Campos de Cima da Serra. O principal reflexo dessa cooperação é o livro Antologia. A AVL está preparando o lançamento da sua 5ª edição, volume que reúne contos, poemas, crônicas e produções textuais de seus próprios acadêmicos. Para a presidente, a consolidação da AVL caminha lado a lado com um desafio social e estrutural, o incentivo ao hábito de ler. A Câmara da Indústria, Comércio, Agricultura e Serviço de Vacaria, SIC, realizou na manhã de hoje um encontro de reconhecimento e agradecimento aos órgãos de segurança pública e autoridades que contribuíram para o sucesso da FEVAC, realizada mês passado. Durante a programação, foram entregues placas de homenagem e reconhecimento ao trabalho, dedicação e parceria das instituições envolvidas na realização do evento. A iniciativa teve como objetivo valorizar a atuação conjunta dos órgãos responsáveis pela segurança e organização da feira, cuja atuação foi fundamental para garantir tranquilidade aos expositores, visitantes e equipes de trabalho durante todos os dias da programação. Julgamento de acusados de matar caminhoneiro em Bom Jesus já tem data definida. O caso aconteceu em julho de 2023, 3 anos atrás, e o corpo de Luciano Bueira Melos jamais foi encontrado. As provas buscadas e reunidas no inquérito policial foram robustas e suficientes ao indiciamento e posterior prisão preventiva dos 4 indiciados que se tornaram réus e irão a júri popular. Segundo informações do delegado regional de polícia, Carlos Alberto de Favre, o julgamento está marcado para o dia 28 de julho, praticamente 3 anos depois do caso. A previsão é que dure até 3 dias. A audiência ocorre em Bom Jesus e deve ser presidida pela juíza Luciana Reques Laviero Porat. Os réus estiveram presos por mais de 2 anos no presídio estadual de Vacaria. As diligências investigativas ininterruptas conduzidas pela Seção de Investigação de Vacaria, através da Polícia Civil, prendeu um indivíduo suspeito de envolvimento no roubo ocorrido na localidade de Capão da Herança, interior do município. O trabalho iniciou imediatamente após o atendimento da ocorrência, conforme dados apurados e por meio de levantamentos investigativos. A atuação contínua da equipe policial foi possível identificar os envolvidos e localizar um dos suspeitos em uma propriedade rural próxima ao local dos fatos. Conforme apurado durante a fuga, o suspeito conduziu o trator subtraído quando acabou colidindo com outro veículo. Após o impacto, abandonou o implemento agrícola e, na sequência, teria tentado roubar bens de um casal que ocupava o automóvel envolvido no acidente. Com a prisão realizada pela Polícia Civil e a apresentação do suspeito na delegacia, a autoridade policial de plantão lavrou a prisão em flagrante pelos fatos relacionados ao roubo do trator e pela tentativa de roubo contra os ocupantes do veículo. As inscrições para o pouso regional estão abertas e devem ser feitas diretamente no site oficial do CTG Porteira do Rio Grande, www.ctgporteirodoriogrande.com.br/festival, no período de 15 de junho até 31 de julho de 2026. O regulamento com todas as informações também já está disponível. E Vacaria teve importante evolução no índice de vacinação contra a gripe. A população vacinada já chega próximo de 56% da meta. Esse é um dos melhores índices de vacinação no estado no presente momento. Até o final de semana, o número atingido da população geral era de 15.491 pessoas imunizadas, ou seja, 55,48% da meta estipulada pelo Ministério da Saúde. No estado, o índice de vacinação ainda era de 41% da

0: meta. Do total de vacinados no município, 8.513 pessoas fazem parte do público prioritário. Destaque para o grupo das gestantes, que já passa de 64% de alcance. Nos idosos, chegou a 53% da meta. E crianças estão com menor índice de cobertura, apenas 37% da meta. No sábado, quando foi aberto um posto de vacinação na prefeitura, juntamente com a campanha no agasalho, 252 pessoas receberam o imunizante. A vacina continua disponível em todas as unidades de saúde. A Secretaria do Patrimônio da União, órgão do Ministério da Gestão e da Inovação em Serviços Públicos, discute a eventual remoção da ponte do esqueleto localizada na divisa entre os municípios de Limeira e Cordeirópolis, em São Paulo, com os governos locais. O posicionamento ocorre após a jovem Maria Eduarda Rodrigues de Freitas, de 21 anos, morrer no local na manhã do último sábado. A jovem moradora de Jandira, em São Paulo, foi erguida por instrutores de uma empresa privada e arremessada da ponte sem estar presas às cordas do equipamento de segurança, de uma altura de cerca de 40 metros. O salto seria na modalidade de rope jump, quando um praticante salta no vazio a partir de locais muito altos. Em nota à imprensa, a Secretaria Segurança Pública de São Paulo reafirmou que a transferência da propriedade da ponte para o Patrimônio da União foi oficializada em maio deste ano e que nunca autorizou nenhuma atividade no local. O número de mulheres que disputam vagas para a Câmara dos Deputados cresceu quase 10 vezes entre 1998 e 2022, mas não houve avanço proporcional na ocupação de cadeiras no Legislativo. O total de candidatas à Câmara saltou de 358 em 1998 para 3.668 em 2022, um aumento de aproximadamente 925%. No mesmo período, o número de deputadas federais eleitas passou de 29 para 90, alta de 210%. Os dados estão no Portal da Classe Política, lançado nesta terça-feira pelo Instituto Nacional de Ciência e Tecnologia, Representação e Legitimidade Democrática da Universidade Federal do Paraná. Nas eleições de 2022, as mulheres conquistaram 17,5% das cadeiras da Câmara dos Deputados e 17,8% das vagas nas assembleias estaduais, os maiores percentuais da série histórica analisada, mas ainda abaixo de um quinto da representação parlamentar total. Notícias da Tarde volta amanhã aqui na Esmeralda. Na sequência, Marcos Cola Duarte e o Esmeralda nos Esportes. A todos uma boa noite.
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5: Olá, estamos chegando mais uma vez para você com Esmeralda nos Esportes, aqui pela 96.5, neste final de tarde, início de noite, de um dia gelado na Vacaria, isso mesmo. É, teve uma geada tremenda hoje na Vacaria. Temos agora uma temperatura na casa dos 10 graus. Segundo sites de meteorologia, amanhã também vai ser um dia frio, talvez a temperatura durante o dia vai ser um pouco mais alta, né? Mas o frio vai ser intenso. Esta noite, segundo sites de meteorologia, para amanhecer quarta-feira, deveremos ter aí temperatura entre 1 grau positivo, 1 negativo, dependendo da região. E a geada, mais uma vez, poderá estar presente. Ou seja, o frio tá aí, isso que não estamos na estação inverno. Isso mesmo, a estação inverno essa não nos pertence ainda. Está por chegar. Os próximos dias será de frio, por exemplo, para quinta-feira tempo seco, 15, 16 a máxima. Sexta-feira existe a possibilidade de pancada de chuva e a máxima entre 12 e 13 graus. O que deve melhorar a partir de sexta-feira até lá por segunda-feira da semana que vem é a temperatura mínima, tá? Que não vai ser tão alta. Mas, minha gente, tá de ringuear cusco, já diria o gaúcho, ao amanhecer. Repito, hoje uma geada tremenda, grande, né? Talvez a maior de todas, né? Foi nesta, se não foi a maior, foi uma das maiores, né? Desta manhã aí de terça-feira, certo? Mas estamos aí, chegando com Esmeralda nos Esportes, agradecendo você mais uma vez pelo carinho da audiência, obrigado pelo carinho. Tidão, que está com a gente na parte técnica, você, amigo ouvinte, sempre nosso parceiro, como também Point Car Automóveis, que há 23 anos está no mercado, sempre com a melhor proposta, o melhor carro para você. 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Olha só, vamos trazer algumas informações, né, para você a partir de agora. E informações da Copa do Mundo. Hoje tivemos aí a França vencendo na sua estreia, placar de 3-1, tá? Não foi um jogo tão fácil assim, né? Como muitos talvez esperavam. Mas aconteceu a vitória sobre o Senegal, 3-1. Hoje teve jogos e que o pessoal estava sempre, e está esperando ainda com muita euforia os jogos, porque ainda não passamos da primeira rodada, né? É estreia, então será como é que vai ser? Como é que ele vai deixar de ser a estreia? E assim vai. Para a gente ter uma ideia, vamos lá. Todos os jogos que já aconteceram. No grupo A, nós tivemos aí o México vencendo a África do Sul 2-0 e a Coreia do Sul vencendo a República Tcheca pelo placar de 2-1. Já tivemos no grupo B os jogos com empate. Os dois jogos na primeira rodada, Canadá e Bósnia, Catar e Suíça, todos 1-1. No grupo C, aí nós tivemos Brasil e Marrocos empate, 1-1. E Haiti 0-1 para a Escócia. A Escócia líder até o presente momento. Veja só. Tivemos ainda no grupo D, os Estados Unidos fazendo 4-1 no Paraguai e a Austrália 2-0 na Turquia. O grupo E teve a maior goleada até agora na Copa do Mundo, a Alemanha 7-1 em Curaçao. E a Costa do Marfim vencendo o Equador, placar de 1-0, com direito ao Ener Valencia perder um gol feito. No grupo F, Holanda 2-2 para o Japão, Suécia 5-1 para a Tunísia, e ali teve a queda de um treinador dentro da Copa do Mundo, algo que não é comum, já aconteceu, mas não é comum. No grupo G, Bélgica 1-1 para o Egito, Irã 2-2 para Nova Zelândia. O grupo H, tivemos o empate da Espanha com Cabo Verde, onde o Vozinha, né, o goleiro de 40 anos do Cabo Verde, fez um sucesso danado, 7 defesas difíceis, enfim, e que agora, como diz o meu amigo Tidão, vão criticar a Espanha também, como foi criticado o Brasil. E olha o adversário da Espanha e olha o adversário do Brasil. Arábia Saudita 1-1 para o Uruguai. No grupo I, a França venceu 3-1 ao Senegal. E agora, mais alguns minutos, um pouco mais de meia hora, tem o Iraque jogando contra a Noruega. Jogo lá em Boston, 19 horas. Às 10 da noite tem Argentina e Argélia. E você só vai ver esse jogo pela Cazé TV, viu? Se você quer ver o jogo da Argentina, não vai passar Globo, não vai passar lugar nenhum, a não ser no YouTube, na Cazé TV. É isso aí, os jogos de hoje. Ainda faltam amanhã a Áustria jogar com a Jordânia, né, para o grupo J, também, que é o mesmo grupo da Argentina. O Portugal jogar contra a República do Congo e o Uzbequistão jogar contra a Colômbia, além de amanhã ter ainda Inglaterra e Croácia pelo grupo L, Gana e Panamá. E aí termina a primeira rodada da Copa do Mundo. Já vamos começar na quinta-feira os jogos, né, da segunda rodada. O Brasil é na sexta-feira que vai estar encarando o Haiti num jogo onde é fundamental a vitória. Ah, mas tem que golear, não interessa se vai ser de 1-0, 5-0, 10-0, não. O Brasil tem que ganhar, é o que lhe resta. Até porque vai ser um jogo que ele vai já saber qual é o resultado de Escócia e Marrocos, que é às 7 da noite esse jogo. E o Brasil joga às 9:30 da noite. Então, tem essa condição também, né, do Brasil saber no seu grupo como vai ficar. Pode ser assim, ó, o empate da Escócia com o Marrocos, a Escócia continua líder. Se a Escócia vencer, mais líder do que nunca. Ah, e assim vai, tá certo? Então, o Brasil, claro, não foi de todo ruim o empate, porque jogou com uma seleção que na última Copa foi quarta colocada. Ah, está ao lado do Brasil no ranqueamento, sétimo e oitavo, estão os dois ali, né? E são as duas principais. Talvez se fosse lá na última rodada, aí talvez fosse um resultado diferente. Será? Talvez. Enfim, mas a gente tem esse resultado aí que... para a maioria dos brasileiros não gostaram. Não, e também, sinceramente, não gostei, mas eu acho que por ter sido uma estreia com uma seleção complicada, não foi de todo ruim. Mas tem que melhorar muito, tem que trocar algumas peças do time aí, e com isso eu tenho certeza que o Ancelotti vai fazer, vai trocar algumas peças já para esse jogo contra o Haiti. Principalmente no meio de campo, talvez o Fabinho entrando nesse setor, né? Retirando, quem sabe, um atacante, se não retirar um atacante, reforçar mais com o centroavante, o Matheus Cunha, que fecha um pouco mais, né? Dá mais combate defensivo, talvez, que o próprio Igor, que não foi bem, sinceramente. Para mim, se for levar em consideração, tá? O Ibanez na lateral direita não foi legal, ele estava perdidinho, até porque deixaram ele no mano a mano com os atacantes e não tinha ninguém. Os dois atacantes do Brasil de lado estavam pelo lado esquerdo, Rafinha e o Vinícius Júnior, e aí complicou, né? E para mim o Lucas Paquetá, para mim também não foi legal. O Casemiro já ficou evidente que só ele na marcação não dá mais conta, já não tem mais aquela vitalidade, ele tem que ter um companheiro por ali para que ele jogue de titular. Então, mudanças teremos na seleção brasileira, pode ter certeza absoluta, porque o senhor Ancelotti não gostou do que viu. A entrevista dele depois do jogo, para quem acompanhou, foi muito macia, né? Sim, não, talvez. O cara não estava a fim de conversa. E para quem teve no vestiário, muitos falaram que ele foi firme com os jogadores. Cobrou demais. E tem que cobrar mesmo, né? Então, tá aí alguns detalhes desta Copa do Mundo. Algumas seleções a gente começa a observar também, e além do Brasil a gente acaba vendo, ficando gostando. Eu, para mim, gostei do futebol dos Estados Unidos no jogo contra o Paraguai, principalmente na primeira etapa, né? Com esse empate que teve, né? A Espanha também, se a gente for analisar nesse sentido, né? A gente pode agora até dizer, vou torcer para Cabo Verde, mas já no próximo jogo não vai ser assim, não vai ser fácil. O Cabo Verde deu a vida, conquistou seu primeiro ponto na sua primeira participação, mas vai jogar contra o Uruguai no próximo domingo, e ali saber como vai ser, vai ter a mesma pegada talvez ou não? Até porque Espanha e Uruguai são os times que hoje são considerados os favoritos no seu grupo. Será? Vamos aguardar para ver também. Certo? Dos sul-americanos, quem foi mal, dos piores, o que mais teve um resultado decepcionante foi o Paraguai, por perder de 4-1, né? O Uruguai empatou, a Argentina ainda vai jogar, o Equador perdeu 1-0 e tal, mas 4-1, aquilo judiou os paraguaios. Agora são 18h27, você está aqui na Rádio Esmeralda com o nosso Esmeralda nos Esportes. Obrigado pelo carinho da sua audiência, obrigado pela parceria de todos no final de tarde, como sempre estão conosco aqui na nossa programação. Vamos fazer o seguinte, vamos para aquele intervalo e já voltamos com muito mais informações.
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0: 18 horas 32 minutos. 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Pessoal, vamos trazer algumas informações também do nosso esporte local. Hoje é terça-feira, dia de fazer um balanço, né, do que já aconteceu, do que vai acontecer. Tudo isso, né, a gente traz para você aqui na nossa programação também. Quero lembrar para você aqui, né, que a gente teve no final de semana jogos pela Série B, né? E o Academos venceu 2-0 ao Vila Nova com os gols do Neymar Barbizan e o Eikon Teixeira. O Atlético Guerreiros perdeu 2-0 para o São Caetano e o Thiago Alves foi o autor dos dois gols do São Caetano B. Bayer 2, Alisson Moreira 2 gols, 2 para o Sport. Luiz Alisson Abreu também marcou aí. Boca Juniors 0-2 para o Santa Cruz, Guilherme da Silva e Wanderson Ricardo. Ferroviário 1, Luiz Carlos Santos, 3 para o Santa Fé, José Ricardo Batista, Matheus da Silva e Pedro Henrique Borges, autor dos gols. Newcaster 1, o Fagner Anunciação foi quem marcou o gol, 2 para o Resenha, o Patrick dos Santos e o Leonardo de Almeida. Morgueados 2-0 sobre o Pumas, e Gregory Picaschi e o Paulo Henrique Cassol. Lembrando que nesse jogo aí, a partida terminou aos 34 do primeiro tempo, porque a equipe do Pumas estava com 9 atletas para o jogo. E acabaram 3 se machucando lá pelos 34 minutos. Então, o regulamento prevê menos de 7 atletas, encerra-se a partida. E foi o que aconteceu, né? Foi o que aconteceu aí. PCV 2-1 para Ponte Preta B. Giovanni da Silva e Leonardo de Oliveira marcaram os gols do PCV. E o gol da Ponte, o Fred Tamini. Planalto 1, 0 para para o PSG, Matheus Carvalho. Foram aí os autores dos gols. Quero destacar para você também que tivemos ontem, segunda-feira, pela Taça Cidade de Futsal, no Grupo A, Nacional 2-2 para o Chapa Máxima, Lavie Moinhos 8-2 para a Estofaria do Paulinho, Ponte Preta 1-6 para o Fúria. Terminou esta fase no grupo A aí. Primeira colocação do Fúria com 15 pontos, 100% de aproveitamento. Segunda colocação do Lavie Moinho com 12 pontos. Terceiro colocado a Ponte Preta com 7. Quarta colocação Estofaria do Paulinho com 4. Mesmo número de pontos que o quinto colocado Chapa Máxima, que difere o saldo de gols aí, né? E a sexta colocação do Nacional com 1 ponto ganhou. E temos também jogos pela Taça Cidade. Hoje, Unidos contra o Boca Juniors, Santa Cruz e Newcaster, Vila Real e Morgueados. Lá no ginásio do DMD, a galerinha estará jogando hoje também pelo grupo B e D. Jogos que acontecem no DMD. Mas, além disso, a gente teve muito mais. É, e a gente traz algumas dessas informações. Por exemplo, nós já temos a Série A, os jogos confirmados para o próximo final de semana, viu? Na sua terceira rodada. No campo do Simva, Ponte Preta jogando contra o Atlético Imperial, no primeiro jogo da tarde. Logo após, tem o Cristal enfrentando o São Caetano A. No campo do Cristal, o jogo é entre Tigres e Borrachos, a 1h30. Às 15h30, o Avaí joga e enfrenta a equipe do Águia Tricolor. E no campo do Brasil tem Cavaleiros e União Chico Mendes, às 13h30, 15h30, Real Madrid e Rio Branco. São jogos que vão estar acontecendo aí também. Quero também lembrar para você que temos o vôlei misto. Segunda rodada vai estar acontecendo hoje lá no Dom Orlando Dotti, a partir das 19h30. Conexão jogando contra o Pegasus. E tem ainda Zebrões contra a Tristeza do Vôlei. Jogos que acontecem hoje, né? Importante a gente destacar aí. Bom demais. Ainda a Série B, só para a gente trazer algumas informações rapidinhas, até porque eu não repercuti antes, mas agora quero repercutir para você. A classificação da Série B, né? A Série B que está aí numa fase já bem importante também, né? Morgueados no grupo A é o líder, com 12 pontos, o mesmo número de pontos que o Academos. 7 pontos para o Bayer, o terceiro colocado. Tem na quarta colocação Vila Nova, 7 pontos. Quinto colocado, Vila Real, 7 pontos. Sexto colocado, Sport, com 5 pontos. E o Pumas tem 1 ponto ganho na sétima colocação. Tá certo? Então tá aí, portanto, os jogos que já estão na quinta rodada, falta apenas mais uma rodada. Morgueados e Academos já estão classificados e pela pontuação, né? Tem no grupo B o primeiro Resenha com 13 pontos, segunda colocação Planalto com 10, terceiro PSG com 8, quarto colocado Tempestade com 7, quinta colocação Newcastle com 4, sexto colocado Santa Fé com 4, sétimo colocado Ferroviário com 3 pontos. No grupo C, primeira colocação do PCV com 13 pontos, segundo São Caetano B com 10, terceiro colocado União PDC com 9, quarta colocação Boca Juniors tem 8 pontos, quinto colocado Ponte Preta B 6 pontos. O Santa Cruz está aí na sexta colocação com 4 e o Atlético Guerreiros é o sétimo com 1 ponto ganhou até o presente momento. São resultados que a gente traz para você aí também nesta competição aí. Então, quer dizer, a gente tem uma rodada bem interessante aí. Tivemos, né, já na semana passada os jogos do vôlei misto. Essa semana, hoje, tem mais. Quer dizer, gurizada medonha, só sucesso! Boa sorte para vocês aí nos jogos, nas competições que estão participando, tanto futsal, vôlei, tem também a gente vai ter aí essa semana mais uma rodada do futebol feminino, né? Futebol feminino que está acontecendo jogos aqui em Vacaria. É importante a gente destacar isso, até porque o futebol feminino a gente sabe da importância que tem, né? A gente revelou já várias atletas interessantíssimas, né? Que vieram que aqui na nossa cidade já estiveram jogando, né? Olha só, temos aí os resultados da semana passada: o Atlântida 1-1 para o Barcelona, Arsenal 2-0 para o União. Jogos lá no ginásio do DMD que aconteceram também, tá bom? Teve esse início da Taça Cidade de Futsal Feminino, competição que está aí incentivando e muito o futsal de nossa cidade. Foi na última sexta-feira. Muito bem, agora são 18 horas com mais 40 minutos. A gente está aqui com o nosso Esmeralda nos Esportes, trazendo as informações para vocês, detalhes, né, do esporte aqui, da nossa cidade, né? Vacaria, que tem aí seus representantes também no campo, Série A, Série B, futsal, né? Temos aí um monte de competições acontecendo nesse período, mesmo com todo esse frio, e a galera vai lá pro DMD hoje, né? O pessoal, ó, é o seguinte, ó, não se afrouxa, né? Não é qualquer friozinho que tira a galera lá do DMD. Além, não só os atletas, mas também torcedores que vão lá prestigiar. Muitos levam chimarrão, né, para esquentar, e assim vai bem agasalhado e vai. Agora são 18 horas com mais 41 minutos, 18h41, você está aqui na Rádio Esmeralda com o nosso Esmeralda nos Esportes. Eu vou em intervalo, volto, porque aí eu quero falar do Grêmio, tem uma informação importante do Grêmio para vocês, né, que eu quero destacar. Do Internacional tem detalhes, do Glória a gente também quer repercutir algumas informações, ou seja, tem muita movimentação para você.
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3: É o Esmeralda nos Esportes para você quando são 18 horas 46 minutos. Temperatura aqui em Vacaria, na rua Manuel de Brito 405, na casa dos 9 graus. A temperatura mínima na madrugada de hoje para amanhecer esta quarta-feira, gente, vai ser de 1 grau, talvez negativo até, né? Até a temperatura negativa. E mais uma geada está por chegar aí, minha gente. Mais uma geada por chegar aí. 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Vamos falar um pouquinho da dupla Grenal. Eu quero começar pelo Grêmio. A informação que hoje veio à tona, de fato, e que deixa, de alguma forma, uma preocupação a mais do Grêmio é com a saída do Arthur. Agora é oficial. O Grêmio anunciou a saída de Arthur, fim do contrato. Se tentou renovar, não foi possível. Né? A Juventus não aceitou a proposta. E ele está deixando o Grêmio. Né? Não houve acordo financeiro. Né? Se tentou de tudo. Né? E, claro, já deixa, né, uma lacuna muito grande. Porque a gente já viu o ano passado e esse ano, nesse primeiro semestre, que quando o Arthur estava em campo, o Grêmio era um. Quando o Arthur não estava em campo, era outro. Né? Mas, enfim, o Grêmio tentou ficar com ele, tentou negociar, até num contato que teve. A Juventus disse, não, eu faço o negócio contigo. Leva o Arthur e me dá o Vieri. Aí o Grêmio disse, não, aí não, né? Aí não dá negócio, aí não podemos, né? Quanto é que você me paga de volta? Aí não, é no 0-0. E aí não deu negócio, né? Algumas questões são bem interessantes. O jogador, o Arthur, pode ainda vir para o Grêmio, né? Eu acredito que até possa. Mas o Grêmio tinha que, nesse momento, onde se encerra o contrato, dizer, ó, acabou. Só que, financeiramente, é muito caro hoje o Arthur para o Grêmio, pelo atual momento financeiro do Grêmio, né? Mas o Grêmio também está negociando para a chegada de alguns outros jogadores. Está negociando para a saída de outros. André Henrique, por exemplo, atacante, pode estar deixando o Grêmio, né? Ele tem interesse de um clube da Turquia, pode ir para lá. E o Grêmio precisa vender. Não tem como ser diferente. Não é só o Grêmio, é o Inter também. Precisa vender. E por isso vai acontecer negociações nesse sentido. E vai, né, o Grêmio estar remodelando a sua equipe. O Grêmio trouxe Nardoni com a expectativa que ele substituísse o Arthur algum tempo atrás, né? Não o fez. Agora quem será? É a pergunta que a gente deixa no ar também. O Internacional não é diferente do Grêmio. Está em negociações. Está com a dívida alta. Mas precisa mostrar que realmente vai ser um segundo semestre diferente do que foi. O técnico Paulo Pezzolano vai utilizar talvez mais nesse segundo semestre jogadores oriundos da categoria de base, mas ao mesmo tempo vai contratar alguns jogadores. Zagueiro, um no mínimo para ser titular, talvez mais um para grupo. Se fala muito na possibilidade do Samir, zagueiro que já foi do Flamengo, se fala, né, de outros nomes. Mas qual será realmente aí o jogador que vai vir para o Inter nesse setor? Né? Não se tem nada, né, que possa dizer, não, é esse jogador vai vir realmente, esse aqui é ninguém, até agora não, o Inter não divulgou nada. Né? Na primeira janela deste ano, o Inter trouxe 6 jogadores: Félix Torres, Vidiagra, Alejandro, Kaique, Paulinho e Matheus Bahia. Sinceramente, Vidiagra e Matheus Bahia foram aprovados. Agora, Félix Torres é uma incógnita ainda. Não tem toda aquela confiança que todo mundo acha que deveria ter. Alejandro, um jogador também que ainda precisa provar um pouco mais. Kaique não disse a que veio. Paulinho começou bem e depois caiu muito de produção. Então, são alguns detalhes. Vamos ver. Quem sai do Inter? Tendo proposta, e sendo uma proposta razoavelmente boa, todo mundo. Carboneiro, se fala que hoje pode ser. Talvez Bernabé. O Inter, tendo uma proposta no Bernabé, na casa dos 10, 12 milhões de euros, está vendendo. O Carboneiro também. Mais ou menos nesse valor está vendendo. Ele precisa fazer dinheiro. Vamos falar do Glória também para você, trazer algumas informações do Leão da Serra. Depois de uma final de semana onde a garotada do Sub-20 jogou, venceu o Panambi, foi importante, agora vai jogar no próximo final de semana com o Futebol com Vida. Precisa ganhar para não depender de ninguém, para estar aí chegando uma classificação, e assim mesmo, às vezes, dependendo do saldo, vai ficar difícil, mas se ganhar, acredito que daí tem essa condição. Essa Sub-20 do Glória tem alguns atletas, em torno de 5 a 6 atletas, que estarão no grupo principal. Ainda hoje conversei com o vice-presidente do Glória, Ivar Saraiva, e ele me trouxe essa informação. Em torno de 5 a 6 atletas estarão. O técnico do Glória, o William Campos, o diretor executivo do Glória, o Beto Almeida, estão analisando tudo isso. E o Beto Almeida está acompanhando mais de perto ainda isso, para passar, né, para, juntamente com o Xandão, que é o treinador da Sub-20 do Glória, passar esse relatório final. Né? E então diz, olha, fulano estão convocados para estar na equipe principal. Aí serão contratados num total de 20 a 22 jogadores, né, para a equipe do Glória. Hoje o Glória tem em torno de 12 a 13 atletas já confirmados, contratados. Muitos contatos estão acontecendo. O vice-presidente de futebol do Glória, Ivar Saraiva, me trouxe uma informação. Hoje, olha, a gente está tentando alguns jogadores, mas a pedida está nos assustando, viu? Por parte de muitos jogadores aí. A pedida está alta. A gente até achou que seria uma pedida mais baixa, mas não. O pessoal está pedindo alto, então, e a gente está tendo uma certa dificuldade neste momento para fechar com mais jogadores. Mas tem, sim, já no radar, tem algumas peças que estão bem encaminhadas. Tá? O Glória está tentando alguns jogadores. Jogadores que têm uma importância muito grande no cenário do futebol brasileiro também, que já fizeram parte da Série A, foram tentados, estão sendo tentados, mas não se sabe se terá ou não esta condição de contratá-los, porque a pedida não é das mais baixas, não é dentro de uma realidade do Glória. Até se achou que teria uma realidade melhor, mas isso não vem acontecendo. Então vamos aguardar, mas nessa semana a gente pode ter mais novidades também. Muito bem, estamos chegando ao final de mais uma edição do nosso Esmeralda nos Esportes, agradecendo você, obrigado pelo carinho da audiência, obrigado pela parceria. Tidão, que esteve com a gente na parte técnica, Point Car, nosso parceiro. Chega já a Voz do Brasil, depois Samir Beckert e Giza Vitininski no Paradão Sertanejo. Sequência KM93 com Samir Goulart. A todos uma boa noite, um grande abraço.

0: logo mais, comandante. Simbora, meu DJ!
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3: Olá, boa noite.
2: Boa noite para você que nos acompanha em todo o país.
3: Terça-feira, 16 de junho de 2026.
2: Vamos ao destaque do dia. Presidente Lula se reúne com países mais desenvolvidos do Ocidente.
3: Em reunião do G7 na França, presidente defendeu que dívidas de países pobres sejam convertidas em serviços ambientais.
2: Destacou ações brasileiras para conter o aquecimento global e a redução da pobreza. Luana Castro.
4: Lula também falou de segurança. Defendeu que o combate ao narcotráfico seja feito junto ao combate de ilícitos, como lavagem de dinheiro e tráfico de armas.
3: E ainda, na nossa última reportagem sobre o Move Brasil, vamos falar das condições facilitadas para motoristas de táxi e aplicativos trocarem os carros.
2: Os profissionais poderão comprar carros de até R$150 mil, pagando a metade dos juros de mercado. Luciana Colares de Holanda.
5: A partir de 19 de julho, os motoristas habilitados poderão escolher veículos e procurar uma instituição financeira credenciada para solicitar o financiamento.
3: E a gente vai falar também de educação.
2: Termina amanhã o prazo para pagar as inscrições do Enem para os alunos que não estão isentos da taxa.
3: E os dados mais recentes divulgados pelo governo do Brasil mostram que o número de crianças dependentes do BPC na escola é o maior já registrado.
2: Hoje, na apresentação da Voz do Brasil, eu, Maria Ana Jungmann e Luciano Seixas.
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2: O presidente Lula segue na França, onde participou hoje da reunião de cúpula do G7, o grupo que reúne as nações mais desenvolvidas do Ocidente.
3: Em seu discurso, o presidente defendeu que os países ricos destinem mais recursos para os países em desenvolvimento.
2: Lula também manteve reuniões bilaterais com a Comissão Europeia e a primeira-ministra do Japão.
4: Na primeira intervenção na cúpula do G7 em Evian, na França, o presidente Lula alertou os líderes do grupo, que reúne algumas das maiores economias do mundo, que a desigualdade entre nações ricas e pobres aumentou nos últimos anos. A sessão foi fechada à imprensa e teve apenas o discurso escrito divulgado. De acordo com o presidente, ano passado, houve uma queda histórica de 23% na ajuda oficial ao desenvolvimento. Segundo Lula, a falta de recursos tem deixado milhões de pessoas ao redor do mundo sem alimentação, sem escola e vulneráveis a doenças que poderiam ser prevenidas. Por outro lado, o brasileiro afirmou que os gastos militares somam quase 3 trilhões de dólares por ano. Ainda no discurso, o presidente Lula defendeu soluções, como a troca de dívidas dos países pobres por ações climáticas ou investimentos sociais. E destacou medidas adotadas pelo Brasil, como o Fundo Florestas Tropicais para Sempre, criado para financiar a manutenção desse bioma, e a Aliança Global contra a Fome e a Pobreza, que permite o compartilhamento de experiências eficazes na redução de desigualdades. Lula também falou de segurança. Defendeu que o combate ao narcotráfico seja feito junto ao combate de ilícitos, como lavagem de dinheiro e tráfico de armas. Pela manhã, o presidente Lula se reuniu com a primeira-ministra do Japão, Sanae Takaishi. Eles trataram do possível início das negociações para um acordo de comércio entre Mercosul e Japão.
6: E eu fico muito feliz com essa perspectiva virtuosa de um acordo Japão-Mercosul. E além dessa boa notícia do Mercosul, eu espero que possamos produzir boas notícias na relação bilateral Brasil-Japão.
4: No fim da tarde, o presidente Lula se reuniu com a presidente da Comissão Europeia, Ursula von der Leyen, e com o presidente do Conselho Europeu, Antônio Costa. Eles trataram de medidas restritivas adotadas por países da Europa contra produtos brasileiros e acertaram a criação de uma comissão entre o Itamaraty e os representantes do Bloco Europeu para identificar as dificuldades e buscar soluções. Também nesta terça-feira, o presidente Lula participou de um jantar com todos os chefes de Estado e de governo que estão em Evian para as reuniões do G7. De Evian Leban, na França, Luana Karen.
3: E ainda durante os trabalhos do G7, o presidente Lula e o diretor-geral da Organização Mundial da Saúde, Tedros Adhanom, divulgaram

0: de forma justa do que ocorreu com a pandemia de Covid-19.
1: Garantir mobilidade e proteger áreas ambientais são desafios das obras de pavimentação da BR-319, que atravessa uma das regiões mais sensíveis da Amazônia.
0: A rodovia conecta Manaus a Porto Velho e é a única via terrestre que liga a capital do Amazonas com o restante do país.
1: Com investimento de 20 bilhões de reais, o governo do Brasil vem adotando um modelo inédito que deve servir de referência.
0: São medidas especiais para assegurar proteção ambiental e reduzir o isolamento logístico da região.
2: Uma rodovia que representa um dos maiores desafios de infraestrutura do país. A BR-319, responsável por conectar o Amazonas ao restante do Brasil por via terrestre, recebe um novo modelo de gestão. A ideia é unir mobilidade, desenvolvimento e preservação da floresta. Em Brasília, representantes do governo do Brasil apresentaram as medidas especiais previstas. O plano prevê ações de proteção ambiental, monitoramento territorial, reforço da fiscalização e regularização de terras na área de influência da rodovia. A secretária executiva do Ministério do Meio Ambiente e Mudança do Clima, Ana Flávia de Sena Franco, explica que todo o trabalho feito pelo governo vai transformar a BR-319 em um modelo de desenvolvimento e preservação ambiental.
3: Nosso objetivo é fazer do processo de repavimentação da rodovia um modelo de gestão e controle ambiental com participação das comunidades, respeito aos saberes tradicionais, recuperação de área degradada, geração de emprego e renda para a população por meio do fortalecimento das cadeias da bioeconomia.
2: O plano prevê melhorias nos 877 quilômetros da BR-319. As medidas de proteção ambiental incluem a ampliação de áreas protegidas, ações de resgate da fauna e criação de estruturas de passagem para animais, além do reconhecimento e demarcação de terras indígenas e ações de regularização fundiária. Entre as medidas de infraestrutura estão a substituição de 52 pontes de madeira e a manutenção permanente da rodovia. A previsão é implantar também sistemas de monitoramento com implantação de portais de fiscalização, brigadas de combate a incêndios e bases integradas de órgãos públicos. Para o diretor-presidente da InfraSA, Jorge Bastos, trata-se de um modelo inovador e único no mundo.
4: É uma coisa inovadora, não tem nada igual no mundo, é de suma importância não só para o Brasil, mas para o mundo inteiro a gente mostrar como pode ser sustentável uma rodovia dentro da selva amazônica.
2: O modelo prevê um contrato único de 20 anos, renovável por mais 15. A assinatura do contrato deve acontecer em dezembro de 2027. A expectativa é transformar a BR-319 em referência de integração regional com proteção da Amazônia e presença permanente do poder público na região. Reportagem Pablo Mundim.
1: Move Brasil foi criado pelo governo federal para estimular a troca da frota brasileira por veículos mais modernos, eficientes, seguros e menos poluentes.
0: Inicialmente, o programa teve foco em caminhões e ônibus, que nós falamos aqui na Voz do Brasil.
1: Na última sexta-feira, foi lançada a versão voltada para ajudar entregadores a comprarem novas motos, bicicletas elétricas e veículos semelhantes.
0: Hoje nós vamos falar do Move Brasil voltado para taxistas e motoristas de aplicativos.
1: A partir dessa sexta-feira, eles poderão solicitar o financiamento de novos veículos junto a instituições financeiras. Luciana Colares de Holanda explica.
5: Juros abaixo da metade dos valores encontrados no mercado e melhores prazos para pagar. Esses são os benefícios que o programa Move Aplicativos oferece para taxistas e motoristas de aplicativos adquirirem veículos novos. As condições especiais de financiamento valem para carros de até R$150 mil e que atendam critérios de sustentabilidade, como os flex, híbridos e elétricos. Wallace Moreira, secretário de Desenvolvimento Industrial, Inovação, Comércio e Serviços, detalha as vantagens do programa.
6: Para além de proporcionar a possibilidade de renovação de frota, de descarbonização, ela também dá ao trabalhador melhores condições de trabalho, de vida e de adquirir uma propriedade a uma taxa de juros que está abaixo da metade do mercado. A taxa de juros hoje de mercado gira em torno entre 24% e 28%, dependendo do perfil. Hoje, essa taxa de juros é de 12,5% para homem e 11,5% para as mulheres.
5: Uma pesquisa do IBGE, divulgada no ano passado, mostra que quase 2

0: 2 milhões de pessoas trabalhavam como motoristas de automóvel no Brasil em 2024. Para Simone Almeida, motorista de aplicativo há quase 10 anos, não fosse por essas condições facilitadas de pagamento, seria impossível trocar de carro.
1: Hoje, nas condições atuais, sem o programa Move Brasil, a gente não consegue adquirir esse veículo para ter um rendimento melhor. E é conforto também do passageiro. O passageiro entra ali e quanto mais estrelas você tem, quanto mais bem avaliado você é, mas você recebe corridas pelas plataformas.
0: Em maio, o presidente Lula assinou uma medida provisória que destina até 30 bilhões de reais para o programa. Podem participar motoristas de aplicativos com cadastro ativo há pelo menos 12 meses que tenham realizado ao menos 100 corridas nesse período na mesma plataforma, além de taxistas em atividade. Para participar, é só acessar a plataforma oficial gov.br/movebrasil e autorizar o uso dos dados necessários para análise de elegibilidade. E ainda esta semana, a partir de 19 de junho, os motoristas habilitados poderão escolher veículos e procurar uma instituição financeira credenciada para solicitar o financiamento. Reportagem Luciana Colares de Holanda.
2: Doenças do pulmão, do coração, maior incidência de câncer.
3: A lista de prejuízos na saúde é grande para quem fuma.
2: Segundo a Organização Mundial da Saúde, o tabaco mata mais de 8 milhões de pessoas no mundo por ano.
3: O SUS oferece todo o tratamento de graça para quem deseja parar de fumar. E a busca por ele tem crescido nos últimos anos.
4: O servidor público Frederico Pereira fuma há mais de 30 anos. Ele está em tratamento no Hospital Universitário de Brasília por causa da bronquite e do início de um enfisema pulmonar. E fala sobre a dificuldade que é abandonar o cigarro.
5: Não desisti ainda dessa luta e dessa tarefa, até porque é uma necessidade de saúde.
4: Parar de fumar vai muito além de abandonar um hábito. A dependência da nicotina provoca sintomas físicos e emocionais que podem dificultar o processo. Por isso, muitas vezes é necessário acompanhamento médico. O Sistema Único de Saúde oferece tratamento completo para quem deseja parar de fumar. A chefe de controle do tabagismo do Instituto Nacional de Câncer, INCA, Maria José Giongo, detalha esse atendimento.
6: Então, essa pessoa ela vai ser acolhida na unidade de saúde, né? Esse tratamento ele pode ser individual ou em grupo, caso seja necessário que essa pessoa, que esse cidadão se utilize de medicamentos para auxiliá-lo no processo de cessação, então ele vai receber esse medicamento também de forma gratuita. Então as equipes das unidades de saúde dispõem de uma equipe ali multiprofissional que vai dar toda assistência para a pessoa que deseja parar de fumar.
4: E a procura por tratamento tem crescido. A distribuição de remédios no SUS aumentou 138% entre 2022 e 2025. Foram 19 milhões de medicamentos entregues em 2022, número que saltou para 46 milhões no ano passado. Além do medicamento bupropiona, o SUS oferece também outras opções que ajudam a parar de fumar, como goma de mascar e adesivos de nicotina, um apoio importante para combater um hábito que traz consequências sérias para a saúde. No Brasil, 477 pessoas morrem a cada dia por causa do tabagismo. O professor e pneumologista do Hospital Universitário de Brasília, Ricardo Martins, fala sobre os malefícios do cigarro.
7: O cigarro é a principal causa evitável de doença no mundo. No campo das doenças respiratórias, são as doenças do tipo bronquite, enfisema, câncer de pulmão, que nos preocupa bastante, né? E doenças também da área do coração, né?
4: Quem deseja parar de fumar pode procurar uma unidade básica de saúde e verificar onde o tratamento é oferecido em seu município. Reportagem Márcia Fernandes.
2: Atenção, estudantes que já se inscreveram no Exame Nacional do Ensino Médio e ainda não realizaram o pagamento da taxa de inscrição.
3: Os candidatos não isentos devem pagar o valor de R$ 85,00 até amanhã. Sem ela, a inscrição não é válida.
2: O Enem é a principal porta de entrada para o ensino superior no Brasil.
3: O exame é válido para ingresso em universidades por meio do Sisu, ProUni e Fies e também em faculdades no exterior.
8: Termina nesta quarta-feira, 17 de junho, o prazo para pagamento da taxa de inscrição do exame. O valor é de R$ 85,00 e pode ser pago por boleto, PIX, cartão de crédito ou débito em conta, conforme a instituição financeira. Não precisam pagar a taxa os estudantes que tiveram a isenção aprovada pelo Instituto Nacional de Estudos e Pesquisas Educacionais, Anísio Teixeira, o INEP, como alunos do terceiro ano do ensino médio da rede pública, participantes do programa PED-Meia, e pessoas inscritas no Cadastro Único que atendam aos critérios do edital. Os candidatos que solicitaram atendimento especializado vão poder consultar o resultado do pedido a partir de 26 de junho na página do participante. Acesse em enem.inep.gov.br/participante. Com redação de Lucília Araújo, Dilson Santa Fé, para a Voz do Brasil.
2: Avanço na inclusão educacional de estudantes com deficiência beneficiários do benefício de prestação continuada.
3: O BPC registrou o maior índice de sua história de crianças e adolescentes entre 0 e 18 anos matriculados, 83% em 2024.
2: Em 2008, apenas 21% dos beneficiários estavam matriculados.
9: Mãe de dois filhos, a Raimunda de Oliveira Souza, conta que trabalhava como doméstica para pagar as contas de casa, até que em 2018 viu sua vida mudar após o filho mais novo, Davi, com então 7 anos, ser diagnosticado com transtorno do espectro autista.
10: Ele, quando na idade de criança, né, de creche, né, que ele foi de creche, eu comecei a perceber alguns detalhes que eu achava diferente, assim, diferenciado das outras crianças. Né? Aí quando chegou no período dele ir para a escola normal, no ensino fundamental, né? Logo no primeiro ano a professora já me chamou para conversar. Falou só, o Davi, ele é assim, é dessa forma, então é melhor você procurar um médico, né? Fazer uns testes, né? Uma consulta. Né?
9: O diagnóstico significou apenas o início de uma batalha solitária para Raimunda, que passou a dedicar todo o seu tempo ao tratamento do filho. Sem muita escolha, ela conta que teve que deixar o emprego remunerado e recorreu ao benefício de prestação continuada. Desde 2022, o BPC, no valor de um salário mínimo por mês, serve para cobrir gastos com medicamentos, alimentação e escola. O estudo, ela garante, é um item indispensável na rotina.
10: Tira notas razoáveis, mais para boa, né? Porque tem a mãe aqui que fica no pé, né? Ensinando da maneira que eu posso, que eu também não tenho também lá esse estudo, mas eu faço o que eu posso, né? E educadora social, que também eu sempre corro atrás, eu cobro na escola, eu sou aquela mãe mesmo que cobra. Se eu estou vendo que está alguma coisa errada, eu vou lá na escola, converso, eu sei das minhas obrigações, eu sei dos direitos que ele tem. Então eu vou atrás.
9: E não é só a Raimunda que se preocupa com a educação do filho. Em 2024, o benefício de prestação continuada registrou o maior índice da história de crianças e adolescentes beneficiários matriculados. Dos mais de 870 mil beneficiários, 83% estavam na escola. Em 2008, eram apenas 21%. Os dados são do Ministério do Desenvolvimento e Assistência Social, Família e Combate à Fome. Para João Paulo Santos, consultor jurídico do Ministério, o resultado mostra o compromisso do governo em ampliar o acesso à educação e reforçar o acompanhamento permanente da política pública.
11: O BPC na escola é um serviço específico do SUAS, do Sistema Único de Assistência Social, que passa a auxiliar, a tentar colocar todos os beneficiários do BPC em idade escolar, ou seja, pessoas com deficiência, né? Não são idosos, são pessoas com deficiência, jovens e crianças na escola, frequência escolar para essas pessoas, que é um processo de inclusão que não é fácil, né? Um processo de inclusão que precisa ser realizado no cotidiano.
9: Mais de 6 milhões e 500 mil pessoas recebem hoje o benefício de prestação continuada. Desse total, aproximadamente 58% são pessoas com deficiência e 42% são idosos. São beneficiários aqueles em famílias com renda igual ou menor que 1/4 do salário mínimo por pessoa, ou 300 R$ 179,50 por mês. Reportagem Gabriela Noronha.
3: Junho é o mês das festas juninas e as autoridades acendem um alerta para uma prática que, além de perigosa, é ilegal.
2: Soltar balão é crime ambiental no Brasil, com pena de até 3 anos de prisão, além de multas.
3: A prática é um perigo real. Provoca incêndios em florestas e casas e causa apagões nas redes elétricas e pode prejudicar também o voo de aviões.
12: Nesta época do ano, a soltura ilegal de balões triplica, segundo a Força Aérea Brasileira. Entre 2019 e 2024, foram quase 4.500 ocorrências em todo o país. E para identificar os culpados, o tenente Tauan faz um apelo para a população.
13: A gente acredita que por meio da conscientização da população e a partir da não soltura e nenhum incentivo e a divulgação dessa prática na internet, o compartilhamento dessas atividades também por WhatsApp. A gente imagina que com a contribuição da população, a gente reduzirá o risco dessa recorrência e preservará, portanto, a segurança de todos.
12: Esta prática é crime, previsto na Lei 9.605 de 1998, com pena de 1 a 3 anos de detenção e multa, além de crime ambiental, pelo potencial de causar incêndios e destruição. Ana Gabriela Salles, para a Voz do Brasil.
2: A Caixa Econômica Federal começa amanhã a fazer os pagamentos do Bolsa Família deste mês.
3: Essa semana serão pagos os beneficiários com o NIS final 1, 2 e 3, na quarta, quinta e sexta-feira.
2: Ao longo da semana que vem, serão feitos os pagamentos para os beneficiários com os números finais de 4 a 8.
3: E nos dias 29 e 30 de junho, os pagamentos para quem tem NIS final 9 e 0.
2: Para beneficiários de municípios que tiveram situação de emergência ou calamidade declarada, o pagamento será feito integralmente amanhã, independente do número do NIS.
3: Ao todo, cerca de 19 milhões e 300 mil famílias recebem o Bolsa Família.
2: O comércio varejista do país continua em ritmo de crescimento no mês de abril na comparação anual.
3: Segundo dados do IBGE, as vendas registraram alta de 1% em relação ao mesmo período do ano passado.
2: E o resultado positivo se estende para o acumulado do ano, que soma avanço de 2%.
14: O comércio varejista brasileiro mantém trajetória positiva em 2026, com crescimento de 2% no acumulado do ano e alta de 1,5% nos últimos 12 meses. Os dados do Instituto Brasileiro de Geografia e Estatística, o IBGE, mostram que, apesar de uma redução de 1,5% nas vendas em abril, na comparação com março, o setor avançou 1% frente a abril de 2025. Entre os destaques positivos estão os segmentos de equipamentos e materiais para escritório, informática e comunicação, que cresceram 6,5% em relação a abril do ano passado. Artigos farmacêuticos, médicos, ortopédicos e de perfumaria, com alta de 4,5%. Móveis e eletrodomésticos, com aumento de 2,6%. Combustíveis e lubrificantes, com 1,6%. E supermercados, alimentos, bebidas e fumo, com crescimento de 0,9%. O comércio varejista ampliado, que inclui veículos, materiais de construção e atacado especializado de alimentos, também apresentou resultado positivo na comparação anual, com alta de 1,4% em abril. No acumulado de 2026, o segmento registra crescimento de 1,8%. O desempenho positivo alcançou diversas regiões do país. Na comparação com abril de 2025, 20 das 27 unidades da federação registraram um aumento nas vendas do varejo, com destaque para Pernambuco, Tocantins e Distrito Federal. Os números indicam avanço em áreas importantes da economia, com setores de consumo essencial e de bens duráveis contribuindo para a manutenção do crescimento do comércio brasileiro. Claudimário Carvalho, para a Voz do Brasil.
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2: Fique agora com as notícias do Poder Judiciário e do Congresso Nacional. Boa noite.
3: Boa noite para você e até amanhã.
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16: Você vai ouvir agora notícias do Poder Judiciário. Primeira turma do STF condena Eduardo Bolsonaro por tentativa de interferência em julgamento sobre golpe de Estado. STJ decide que espólio e herdeiros de aposentado com doença grave podem pedir restituição do imposto de renda pago indevidamente. Justiça do Trabalho e órgãos parceiros organizam atendimento a comunidades indígenas no Amapá. Boa noite, eu sou Walter Lima. Por unanimidade, a primeira turma do STF condenou Eduardo Bolsonaro pelo crime de coação no curso do processo. A acusação sustentou que ele teria atuado junto a autoridades norte-americanas para pressionar ministros do STF e influenciar o julgamento de ações envolvendo o pai dele, o ex-presidente Jair Bolsonaro. O relator do caso, ministro Alexandre de Moraes, entendeu que houve tentativa de constranger a atuação da corte por meio de sanções e pressões internacionais. Eduardo Bolsonaro foi condenado a 40 anos e dois, ou seja, foi condenado a 4 anos e 2 meses de prisão no semiaberto, mais 50 dias multa. Se aposentado com doença grave não foi isento de imposto de renda e pagou mais do que deveria após a morte dele, tanto o espólio como os herdeiros podem pedir na justiça a devolução do valor pago indevidamente. Esse entendimento é do STJ. Fátima Uchoa.
17: O espólio de uma aposentada com câncer de mama buscou o reconhecimento da isenção de imposto de renda prevista em lei e a restituição dos valores descontados indevidamente da aposentadoria dela. A Justiça do Rio Grande do Sul extinguiu o processo sem resolução do mérito. Já o relator na segunda turma do STJ, ministro Teodoro Silva Santos, considerou que, embora a isenção por doença grave tenha natureza pessoal, a restituição possui caráter patrimonial e pode ser transmitida aos herdeiros. Assim, um colegiado determinou que os autos retornassem ao Tribunal Estadual para prosseguimento do julgamento da apelação sobre o pedido de restituição.
16: Justiça do Trabalho e órgãos parceiros organizam últimos detalhes para começar o atendimento a comunidades indígenas no Amapá. Rafael Silva.
18: Começam amanhã os serviços levados pela 4ª Itinerância Cidadania aqui com você, a Aldeia Manga, no município de Oiapoque, extremo norte do estado. Desde domingo, equipes da Justiça do Trabalho e de órgãos parceiros se organizam na região. Hoje estão sendo montadas as estruturas e revisados os últimos detalhes para atendimento sobre questões trabalhistas e previdenciárias, serviços de saúde, regularização de documentos e muito mais. E tudo isso de graça para os moradores da região.
16: O TSE recebeu representantes da Confederação Nacional do Comércio de Bens, Serviços e Turismo para inspecionar os códigos-fonte da urna eletrônica e dos sistemas eleitorais. É a terceira instituição fiscalizadora a visitar o TSE. Fábio Ruas.
19: O representante da Confederação Nacional do Comércio foi recebido pela equipe da Secretaria de Tecnologia da Informação do TSE. Os técnicos do tribunal tiraram dúvidas e abriram o código-fonte para a vistoria. Yuri Cavalcante, especialista em tecnologia da informação da CNC, elogiou a iniciativa do TSE de realizar o ciclo de transparência das eleições 2026. Já fizeram a vistoria o Partido União Brasil e o Senado Federal.
16: Ministérios Públicos Federal e de São Paulo pedem a anulação de nova licença do pré-sal por risco de agravamento da crise climática. Estima-se que a extração e o uso dos combustíveis fósseis resultem no lançamento de mais de 3 bilhões e 800 milhões de toneladas de gás carbônico na atmosfera. Vanessa Pereira.
20: A nova licença corresponde à etapa 4 do pré-sal, a nova fase de exploração de óleo e gás natural na Bacia de Santos, em São Paulo, prevista para começar entre 2026 e 2032. O objetivo da ação é que a licença seja definitivamente anulada e que o IBAMA seja proibido de conceder novos avais até que a Petrobras cumpra os diversos requisitos que estão em aberto, como a complementação dos estudos ambientais e a comprovação da compatibilidade prioridade da etapa 4, com compromissos assumidos pelo Brasil e pela empresa na redução de emissão de gases do efeito estufa.
16: 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Boa noite.
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21: Está no ar o Jornal do Senado.
22: Eu sou Paula Groba.
23: E eu sou Humberto Pinheiro.
22: E estes são os destaques de hoje do Jornal do Senado, que começa agora.
23: Senado aprova projeto que reconhece pós-graduação como formação continuada de professores.
22: Avança a proposta que acaba com soltura automática de presos por atraso na revisão de prisões preventivas.
23: Aprovada a criação da Universidade Federal do Esporte.
22: Boa noite.
23: Boa noite.
22: Cursos de especialização, mestrado e doutorado poderão passar a contar oficialmente como formação continuada dos professores da educação básica pública.
23: O plenário aprovou um projeto que atualiza a Lei de Diretrizes e Bases da Educação para reconhecer essas qualificações como parte do aperfeiçoamento profissional dos educadores. Repórter Douglas Castilho.
24: Estão amparados pela proposta as especializações e também as pós-graduações, como mestrado e de doutorado, inclusive com a garantia de licença remunerada já prevista na Lei de Diretrizes e Bases da Educação, sem a criação de novos gastos para o Estado. A relatora da proposta, a senadora professora Dorinha Seabra, do União do Tocantins, ressaltou a importância da proposta.
25: Trata-se de reconhecer que o professor não é apenas receptor de conhecimento produzido pela academia, mas ele também é agente capaz de produzir saberes a partir da sua experiência profissional.
24: A pesquisadora Flávia Monteiro, professora da Faculdade de Educação da Universidade Federal Fluminense, reforçou o papel e a necessidade da formação continuada na área da educação.
26: Isso representa um avanço e fortalece também a compreensão de que a formação de professores, ela deve ocorrer ao longo de toda a carreira.
24: O Plano Nacional de Educação, que é o principal instrumento de planejamento estratégico da educação no Brasil, estabeleceu a meta de que até 2034, 70% dos professores da rede pública tenham alcançado o nível de pós-graduação. A proposta vai à sanção presidencial.
22: O presidente do Senado Federal, Davi Alcolumbre, negou ter recebido 30 milhões de dólares do dono do Banco Master, Daniel Vorcaro, por meio de uma conta no exterior, ao repudiar a informação publicada em reportagem na última semana pela revista Veja. O parlamentar disse que as acusações são falsas e declarou que a situação representa não apenas um ataque pessoal, mas atinge também a imagem institucional do Poder Legislativo.
23: Davi Alcolumbre ainda defendeu a apuração da origem das informações divulgadas e afirmou que adotará todas as medidas legais e judiciais para esclarecer o caso. O senador enfatizou que não aceitará tentativas de intimidação ou constrangimento e criticou a divulgação de acusações sem provas.
27: Não podemos permitir que isso se torne uma prática normal no nosso país. Não podemos admitir que autoridades públicas, instituições ou qualquer cidadão sejam desmoralizados com base em fatos inventados e acusações absolutamente sem nenhuma prova.
22: Um atraso da justiça deve ser suficiente para colocar um preso em liberdade? Essa é a discussão por trás de um projeto aprovado pela Comissão de Segurança Pública do Senado.
23: A proposta acaba com a possibilidade de soltura automática quando houver demora na revisão periódica da prisão preventiva. O texto, que segue o entendimento dos tribunais superiores, ainda será analisado pela Comissão de Constituição e Justiça. Repórter Bruno Lourenço.
28: A Comissão de Segurança Pública
0: analisou 3 projetos de lei que tratavam de regra que considerava ilegal a prisão preventiva caso o juiz não revisasse a necessidade da medida a cada 90 dias. A redação aprovada determina que o atraso na revisão não gera liberdade automática. Antes de qualquer decisão, o Ministério Público deverá ser obrigatoriamente ouvido e o ônus de pedir a reavaliação passará a ser da parte interessada, como explicou o relator, senador Fabiano Contarato, do PT do Espírito Santo.
4: Concordamos que, uma vez decorrido o prazo para a reavaliação da prisão, se mostra adequada e necessária a prévia oitiva do Ministério Público sobre a manutenção da medida ou a soltura do preso, uma vez que essa previsão prestigia o princípio acusatório que orienta o processo penal.
0: O senador Sérgio Moro, do PL do Paraná, lembrou que a soltura automática não constava no texto original do pacote anticrime enviado por ele quando era ministro da Justiça, tendo sido incluída durante a votação na Câmara dos Deputados.
5: Aí isso foi enxertado pro lobby pró-crime, infelizmente, de alguns parlamentares lá na Câmara dos Deputados. E foi aprovada essa aberração que sugere que a prisão caia automaticamente, que é o sonho dos vorcaros da vida, inclusive.
0: O projeto aprovado também amplia para 180 dias o prazo de revisão nos casos em que o preso já tenha sido condenado em primeira instância. O relator justificou que a medida é razoável diante da estrutura enxuta e da falta de capilaridade dos tribunais de segunda instância.
22: E o senador Sérgio Moro, do PL do Paraná, defendeu o endurecimento das leis de combate ao crime organizado ao afirmar que propostas nessa área têm enfrentado resistência do governo federal. Segundo ele, medidas como o fim das saídas temporárias de presos e o projeto antifacção avançaram graças à atuação da oposição no Congresso.
23: Moro também comentou a decisão dos Estados Unidos de classificar o PCC e o Comando Vermelho como organizações terroristas. Na avaliação do senador, a medida pode dificultar a lavagem de dinheiro e o financiamento internacional das facções.
5: É claro que essa designação feita pelos Estados Unidos não resolve todos os problemas. É claro que a tarefa de combater essas organizações é do Brasil, mas é evidente que essa ação do governo norte-americano facilita o nosso trabalho a nível internacional.
22: Já o senador Camilo Santana, do PT do Ceará, defendeu a aprovação da PEC da Segurança Pública pelo Senado. A proposta prevê maior integração entre União, estados, municípios e Distrito Federal no combate à criminalidade, com o compartilhamento de informações, uso de tecnologia e ações conjuntas contra o crime organizado.
23: Segundo o parlamentar, a medida fortalece o Sistema Único de Segurança Pública e a cooperação entre as forças policiais. O texto já foi aprovado pela Câmara dos Deputados e aguarda a análise do Senado.
6: Porque o crime, ele ultrapassou as fronteiras dos estados, portanto, você tem uma coordenação nacional integrada nas informações, na inteligência, na cooperação, e essa PEC da segurança vai permitir que a gente possa dar o avanço necessário que o Brasil precisa em relação a esse tema que aflige a população, que aterroriza a população brasileira.
22: O esporte pode ganhar uma universidade dedicada à formação de profissionais e ao desenvolvimento de políticas públicas para o setor.
23: Os senadores aprovaram uma proposta que cria a Universidade Federal do Esporte. A nova instituição terá como missão produzir conhecimento, qualificar gestores e profissionais e contribuir para o fortalecimento das ações esportivas no país. Os detalhes com Pedro Pincer.
7: Com futura sede em Brasília, a Universidade Federal do Esporte terá entre as finalidades a formação de recursos humanos de excelência, com competências e habilidades para a gestão de políticas públicas de esporte e o incentivo à produção de conhecimento científico e tecnológico aplicado à gestão do esporte e ao treinamento de alto rendimento. Ex-ministro da Educação, o senador Camilo Santana, do PT do Ceará, ressaltou a importância da criação da instituição.
6: O Brasil é uma potência esportiva. Somos um país de talentos extraordinários, mas ainda convivemos com a carência de profissionais qualificados na ciência do esporte, na gestão esportiva, no treinamento de atletas, no paradesporto e nas políticas públicas voltadas à inclusão pelo esporte. A Universidade Federal do Esporte nasce com o potencial de ajudar a preencher esse vazio histórico.
2: Os recursos financeiros para a implantação e manutenção da universidade virão do Orçamento Geral da União, com a possibilidade de auxílios e subvenções por entidades públicas e particulares. O texto segue agora para a sanção presidencial.
22: E o Senado homenageou 3 pessoas e instituições dedicadas ao cuidado dos mais vulneráveis. Na segunda edição da Comenda Santa Dulce dos Pobres, foram reconhecidos o Instituto da Primeira Infância e Pred de Fortaleza, que atende mais de 4 mil crianças, a religiosa Maria Nilda Cavalcante Rangel e Jorge Eduardo Deister, coordenador da Vila do Pequenino Jesus, em Brasília.
23: Autor da proposta que criou a premiação, o senador Eduardo Girão, do Novo do Ceará, afirmou que a comenda dá visibilidade a exemplos concretos de solidariedade e serviço ao próximo. A comenda Santa Dulce dos Pobres foi criada em 2020 e é concedida anualmente a pessoas e instituições que prestam serviços relevantes na área social da saúde. Com edição de Paula Groba e trabalhos técnicos de Eliseu Caires, o Jornal do Senado fica por aqui. Acompanhe agora as notícias da Câmara dos Deputados. Boa noite.
22: Boa noite e até amanhã.
8: Jornal Câmara dos Deputados. Plenário pode aumentar proteção de mulheres contra violência política.
9: Câmara aprova punição para má-fé em processos de violência doméstica.
8: Parlamentares analisam políticas públicas de apoio para a população idosa.
9: Boa noite. Maria do Rosário, do PT do Rio Grande do Sul, elogia o lançamento da Rede Nacional de Proteção e Defesa dos Direitos Humanos da Pessoa Idosa. Segundo a deputada, a medida busca ampliar a dignidade e combater a violência exercida contra a parcela da população que mais cresce no país.
8: Maria do Rosário reforça ainda a necessidade de o Parlamento aprovar medidas focadas no fortalecimento da Política Nacional de Cuidados, na criação de um auxílio financeiro para cuidadores de idosos do BPC e na aprovação da Convenção Internacional sobre o envelhecimento humano.
9: Ranieri Paulino, do Republicanos da Paraíba, chama atenção para o crescimento dos casos de violência contra idosos e defende o fortalecimento das políticas de proteção e cuidado. Ele pede garantia de dignidade e segurança às pessoas em situação de maior vulnerabilidade.
8: Ranieri Paulino ainda destaca a necessidade de ampliar o acesso aos serviços destinados às pessoas com deficiência no interior da Paraíba. Para ele, a descentralização desses atendimentos é fundamental para promover inclusão e assegurar direitos à população que vive fora dos grandes centros.
9: José Ayrton Félix Cirilo, do PT do Ceará, defende mais investimentos em políticas de cuidado e proteção para crianças e adolescentes. O deputado afirma que a falta de atenção, presença e apoio familiar pode comprometer o desenvolvimento integral desde a infância.
8: José Ayrton Félix Cirilo aponta que o orçamento federal ampliou a participação dos recursos destinados a crianças e adolescentes nos últimos anos, mas ainda precisa avançar em áreas como educação, saúde, assistência social, segurança alimentar e proteção de direitos.
10: Votação.
9: Punição para quem agir de má fé durante processos de violência doméstica ou familiar contra a mulher é aprovada na Câmara. Confira os detalhes na reportagem de Sofia Peçanha.
11: A Câmara dos Deputados aprovou o projeto que autoriza os juizados de violência doméstica e familiar contra a mulher a aplicar punições para quem agir de má fé. A proposta, de autoria da deputada Flávia Moraes, foi aprovada pelas Comissões de Defesa dos Direitos da Mulher e de Constituição e Justiça. A medida altera a Lei Maria da Penha, com o objetivo de aplicar sanções para quem agir com deslealdade no curso do processo, invenção ou distorção de fatos propositalmente e tentativa de prejudicar outra pessoa injustamente são algumas condutas ilegais. A deputada Laura Carneiro, do PSD do Rio de Janeiro, relatora na Comissão de Constituição e Justiça, explicou.
12: A má-fé não ocorre pela simples inexistência de condenação ou falta de prova, mas é caracterizada quando a parte ofensora ou ofendida deliberadamente tenta desrespeitar a justiça utilizando-se de instrumentos ilegais.
11: Pelo texto aprovado, se o juiz entender que alguém agiu de má fé, essa pessoa pode ser punida com multa de até 10 salários mínimos. Durante a votação na Comissão da Mulher, a relatora da proposta, a deputada Silvia Cristina, do PP de Rondônia, concordou que a medida contribui para o bom andamento dos processos processos e da proteção às mulheres.
3: Consideramos, pois, que tais aperfeiçoamentos ajudarão a evitar excessos e abusos das partes, conferindo maior credibilidade à Lei Maria da Penha e maior prestígio à verdade real, ampliando a proteção de todas nós mulheres brasileiras.
11: Os danos processuais já estão previstos no Código de Processo Civil e ocorrem quando uma das partes, autor ou réu, não age de forma correta. Para essas condutas, o Código prevê penas como multa e indenização à parte contrária pelos prejuízos que sofreu. Agora, o projeto que aplica punições para quem agir de má fé em casos de violência doméstica e familiar contra a mulher segue para análise do Senado. Da Rádio Câmara de Brasília, Sofia Peçanha.
13: Agricultura. Heitor Xu, do PSD do Rio Grande do Sul, comemora a formatura da primeira turma do projeto Conexão Mulher em Santa Cruz do Sul. A iniciativa reuniu 48 agricultores familiares em atividades voltadas à formação de lideranças femininas e ao fortalecimento da atuação das mulheres no meio rural.
14: Segundo Heitor Xu, o projeto ofereceu capacitação em áreas como cooperativismo, educação financeira e políticas públicas. Para ele, a qualificação e o incentivo à participação feminina contribuem para o desenvolvimento das propriedades rurais, das famílias e das comunidades.
13: Anderson Pinto, do União do Pará, critica operações de fiscalização ambiental realizadas por órgãos federais no estado. De acordo com o parlamentar, pendências fundiárias e burocracia atrapalham os produtores rurais, que, segundo ele, sofrem com a insegurança jurídica.
14: Anderson Pinto defende a ampliação das ações de regularização fundiária e ambiental na Amazônia. Ele argumenta que a definição das propriedades pode reduzir conflitos, garantir segurança jurídica e contribuir para a preservação ambiental e o desenvolvimento da região.
15: Desenvolvimento regional.
13: Ricardo Maia, do MDB, destaca a assinatura de mais de 2 bilhões de reais em convênios entre o governo da Bahia e os municípios para execução de obras. Segundo ele, os recursos serão destinados a áreas como pavimentação, saúde, educação e recuperação de estradas.
14: Ricardo Maia afirma que a transferência de recursos e a realização de convênios fortalecem o municipalismo e ampliam a capacidade de investimento das prefeituras. Ele sustenta que a execução de obras contribui para levar desenvolvimento à população do interior baiano.
13: Pompeu de Matos, do PDT, defende o avanço de investimentos da indústria da celulose no Rio Grande do Sul, com previsão de 27 bilhões de reais. Ele afirma que o empreendimento pode gerar 12 mil empregos, fortalecendo a economia de Barra do Ribeiro, Guaíba, Tapes, Camaquã e Charqueadas.
14: Pompeu de Matos cobra equilíbrio no licenciamento ambiental para que exigências técnicas não impeçam a realização da obra. Ele acredita que o desenvolvimento econômico e proteção ambiental podem caminhar juntos, desde que os órgãos responsáveis adotem critérios razoáveis.
13: Eduardo Veloso, do Solidariedade, lamenta que, em vez de comemorar os 64 anos de emancipação do Acre, seu discurso seja para denunciar o isolamento e o descaso do governo federal com o Estado. Ele cita as estradas intransitáveis e a pobreza da população, que segue sem apoio para crescer.
14: Segundo Eduardo Veloso, o Estado já respondeu por 30% do PIB nacional durante o ciclo da borracha e hoje sofre com as restrições ambientais. Ele defende a abertura de uma rota ligando o Acre ao Peru para encurtar o caminho das exportações brasileiras rumo ao mercado asiático.
13: Homero Rodrigues, do Podemos, homenageia os 100 anos de nascimento de José Carlos da Silva Júnior, apontado como referência empresarial e pública na Paraíba. Ele afirma que o legado do empresário inspira novas gerações pelo compromisso com o desenvolvimento do Estado.
15: Habitação.
14: Charles Fernandes, do PSD da Bahia, comemora a destinação de moradias do programa Minha Casa Minha Vida para Guanambi e cidades vizinhas. Entre os municípios atendidos, ele destaca Pindaí, Malhada, Piripá, Feira da Mata, Ibiaçucê, Sebastião Laranjeiras e Condeúba.
13: Charles Fernandes ressalta que levou ao governo federal a demanda por unidades habitacionais em cidades que ainda não tinham sido contempladas. O deputado assinala que a expansão do programa para cidades do interior contribui para a redução das desigualdades regionais.
15: Economia.
14: Luiz Lima, do Novo do Rio de Janeiro, alega que o Brasil atravessa uma crise econômica marcada pelo aumento do custo de vida, pela alta dos juros e pelo crescimento do endividamento das famílias. Ele afirma que a perda do poder de compra tem afetado diretamente o cotidiano dos brasileiros.
13: Luiz Lima também critica medidas relacionadas às mudanças na jornada de trabalho e argumenta que elas podem ampliar a informalidade. Para ele, o debate econômico deve priorizar ações voltadas à geração de empregos e à recuperação da atividade produtiva.
14: Paulo Guedes, do PT de Minas Gerais, Gerais rebate críticas da oposição à política econômica do governo federal. O deputado explica que a taxa básica de juros é definida pelo Banco Central e reforça que o Executivo defende a redução dos juros.
1: Paulo Guedes cita indicadores econômicos e sociais para sustentar a avaliação positiva do governo. Segundo ele, o país registra queda do desemprego, retomada de obras públicas, ampliação de programas sociais e aumento dos investimentos em educação e infraestrutura.
16: Meio ambiente.
14: Os deputados aprovaram proposta que inclui abrigos de animais entre os locais de cumprimento da pena de serviços comunitários. O repórter José Carlos Oliveira explica como será a medida.
17: A Câmara dos Deputados aprovou o projeto de lei que inclui os abrigos de proteção animal entre os locais onde poderá ser cumprida a pena de prestação de serviços à comunidade. Esse tipo de punição é previsto no Código Penal como alternativa à prisão para condenações inferiores a 4 anos em crimes de menor impacto, como explica a relatora do texto na Comissão de Constituição e Justiça, deputada Júlia Zanatta, do PL de Santa Catarina.
18: Código Penal, né, que fala de prestação em hospitais, escolas, orfanatos e outros estabelecimentos. Então, essa lei, ela vem para alterar e colocar também os abrigos de animais, que são uma realidade da nossa sociedade, inclusive uma realidade de falta de apoio, de mão de obra, porque não é somente uma questão de defesa da proteção animal, é uma questão também de saúde pública, esse cuidado com os animais, né, que foram abandonados, animais de rua.
17: Júlia Zanatta prevê dupla vantagem na medida.
18: Isso vai contribuir com a defesa animal, mas também com a ressocialização dessas pessoas que cometeram crimes de menor potencial ofensivo.
17: A proposta original é do deputado Célio Studart, do PSD do Ceará. Da Rádio Câmara de Brasília, José Carlos Oliveira.
16: Segurança Pública.
1: Aloysio Mendes, do Republicanos do Maranhão, registra a prisão de 3 suspeitos de envolvimento no homicídio de um empresário em Imperatriz. O deputado elogia a atuação das forças de segurança do Maranhão, com o apoio de órgãos federais no avanço das investigações.
14: Aloysio Mendes manifesta solidariedade à família da vítima e afirma que a resposta policial ajuda a enfrentar a sensação de impunidade na cidade. Ele espera que as circunstâncias do crime sejam esclarecidas e que os investigados respondam perante a justiça.
16: Justiça.
1: Marcelo Nilo, do Republicanos, critica a condução da compra de respiradores realizada pelo governo da Bahia durante a pandemia. O deputado cobra ainda esclarecimentos sobre os recursos empregados na aquisição desses equipamentos.
14: Marcelo Nilo levanta questionamentos sobre a evolução patrimonial de agentes públicos e faz críticas à condução política do grupo que administra o Estado. Ele defende que as suspeitas sejam apuradas com transparência e responsabilização, caso sejam confirmadas irregularidades.
1: Diante das dificuldades para instaurar a CPMI do Banco Master no Congresso, Carlos Jordi, do PL do Rio de Janeiro, defende a abertura de uma CPI municipal para investigar contratos firmados pelo governo local sem licitações e o envolvimento entre as lideranças políticas e executivos da instituição financeira.
14: Na avaliação do parlamentar, haveria um esquema destinado a encobrir supostos pagamentos de propinas. Carlos Jordi afirma ainda que as fraudes envolvendo empréstimos consignados começaram na Bahia, seguindo para o Rio de Janeiro. Ele defende investigações imediatas e a responsabilização dos envolvidos.
16: Relações Exteriores.
1: Sérgio Turra, do PP do Rio Grande do Sul, manifesta preocupação com a segurança jurídica no país. O deputado observa que a parcialidade do judiciário fere o princípio fundamental do Estado Democrático de Direito.
14: Sérgio Turra cita a decisão da justiça italiana relacionada à extradição da ex-deputada Carla Zambelli para apontar possíveis julgamentos parciais. O parlamentar ressalta que a confiança nas instituições é essencial para a garantia da justiça e da democracia.
1: A Câmara pode votar projeto que aumenta a proteção de mulheres contra a violência política. A ideia é combater a violência quando praticada também contra mulheres que exercem liderança social e política fora de cargos eletivos. Confira na reportagem de Antônio Vital.
4: Está pronto para ser votado no plenário da Câmara projeto que amplia a proteção às mulheres contra a violência política. A proposta inclui na lei que combate a violência política contra a mulher aquelas que exercem liderança social e política fora dos cargos eletivos. De acordo com a proposta, passam a ser abrangidas pela lei mulheres que atuam como defensoras de direitos humanos, líderes comunitárias, dirigentes partidárias, líderes sindicais e integrantes de movimentos sociais. O objetivo é reconhecer que a violência política contra mulheres também ocorre fora do ambiente eleitoral e do exercício de mandatos. O projeto, apresentado pela deputada Dayana Santos, do PCdoB do Rio Grande do Sul, recebeu parecer favorável da relatora, deputada Natália Bonavides, do PT do Rio Grande do Norte, para quem a violência política também atinge mulheres que atuam como lideranças, mesmo sem cargos eletivos. A proposta também altera o Código Eleitoral para considerar crime a prática de assédio, humilhação, perseguição ou ameaça voltadas para impedir ou dificultar campanha eleitoral ou mandato de mulheres. Serão considerados crimes atitudes que configurem menosprezo ou discriminação relacionada à condição da mulher, à cor, raça, etnia, orientação sexual ou identidade de gênero. O projeto ganhou regime de urgência, o que permite que seja votado diretamente no plenário, sem passar pela análise das comissões permanentes da Câmara, mas foi criticado pelo deputado Kim Kataguiri, do Missão de São Paulo, que considerou as medidas protetivas um privilégio.
19: Você vê que na realidade tem alguns jabutis ali de inclusão para proteção especial e privilégios de realidade lideranças que vão ser colocadas acima de cidadãos comuns. Então, líderes de ONGs de direitos humanos, dirigentes partidários, vão ter um atendimento especial da polícia, né? Muitas vezes garantido escolta policial e atenção do Ministério Público mais do que um cidadão comum.
4: O texto também altera a lei dos partidos políticos para obrigar as legendas a adotarem medidas de prevenção e combate à violência política contra a mulher. Entre essas medidas estão a criação de canais de denúncia e a aplicação de sanções a filiados que praticarem esse tipo de violência. O regime de urgência foi defendido pela deputada Laura Carneiro, do PSD do Rio de Janeiro.
20: O projeto trata apenas de auxiliar nós, mulheres políticas, na nossa luta diária para que não soframos violência política como sofremos. Talvez os homens não consigam perceber a importância disso para as políticas brasileiras.
4: Ainda não há data para votação no plenário da Câmara do projeto que amplia a proteção às mulheres contra a violência política. Rádio Câmara de Brasília, Antônio Vital.
9: General Girão, do PL do Rio Grande do Norte, defende o endurecimento da legislação para crimes com motivação política. Para ele, é necessário fortalecer as ações de combate ao crime organizado e garantir mais segurança à população e aos agentes públicos.
13: O deputado manifesta preocupação com o avanço da violência no Rio Grande do Norte e destaca o atentado ocorrido em Mossoró contra um vereador e pré-candidato a deputado federal. General Girão também lamenta a morte de um cinegrafista que acompanhava a atividade política.
9: Marcos Polon, do PL de Mato Grosso do Sul, critica a condução do julgamento do ex-deputado Eduardo Bolsonaro, afirmando que o caso representa uma afronta ao devido processo legal. Segundo ele, o processo teria motivações políticas e não observaria princípios fundamentais da justiça.
13: Além disso, Marcos Polon questiona a atuação do STF e alega que integrantes da corte estariam comprometendo a imparcialidade necessária ao julgamento. O deputado defende que é preciso assegurar segurança jurídica e respeito às regras previstas na Constituição.
9: Benedita da Silva, do PT do Rio de Janeiro, exalta a participação das mulheres na construção da cultura brasileira. A deputada cita relatório do ECAD, que aponta crescimento no número de mulheres cadastradas e no valor distribuído em direitos autorais.
13: Benedita da Silva observa, no entanto, que a desigualdade de gênero ainda persiste no setor musical. A parlamentar defende políticas públicas voltadas à ampliação da participação feminina e à garantia de mais transparência e justiça na distribuição dos direitos autorais.
16: Educação.
9: Inácio Arruda, do PCdoB do Ceará, apresentou o projeto que autoriza o uso de veículos do transporte escolar por estudantes da educação profissional, tecnológica e superior. Ele afirma que a proposta busca reduzir a evasão de alunos que têm que percorrer longas distâncias diariamente.
13: Inácio Arruda sustenta que o custo diário do transporte prejudica a permanência de estudantes em cursos superiores nos estados do Nordeste. Ele pede apoio dos parlamentares para acelerar a tramitação e informa que a matéria já foi discutida com entidades estudantis.
16: Trabalho.
9: Luiz Carlos Raul, do Podemos do Paraná, defende que a redução da jornada semanal de trabalho seja acompanhada de regras específicas para micro e pequenas empresas. Ele acredita que o segmento precisa de apoio para se adaptar às mudanças.
0: Luiz Carlos Raul propõe, então, mecanismos de compensação como redução de encargos e acesso facilitado ao crédito para minimizar os impactos financeiros da medida. Para ele, a adoção dessas iniciativas é fundamental para preservar empresas e manter postos de trabalho.
9: Luiz Couto, do PT da Paraíba, defende gratificação de atividades de combate e controle de endemias para servidores da FUNASA admitidos antes da descentralização das ações do órgão. O parlamentar afirma que a medida reconhece profissionais que atuam em áreas de difícil acesso.
0: Luiz Couto argumenta que o combate a endemias depende também de equipes técnicas, administrativas, laboratoriais, de transporte e de logística. Ele considera que a ampliação da gratificação corrige uma distorção histórica em favor desses servidores.
5: Saúde.
9: Júlio César Ribeiro, do Republicanos do Distrito Federal, destaca a importância de lei que garante às mulheres o direito de ter acompanhante em consultas, exames e procedimentos de saúde. Ele assinala que a norma surgiu de proposta de sua autoria, com o objetivo de ampliar a proteção nos atendimentos.
0: Júlio César Ribeiro avalia que a presença de uma pessoa de confiança torna o acolhimento mais transparente em situações de vulnerabilidade física ou emocional. Ele sustenta que a defesa das mulheres deve resultar em medidas concretas de segurança, respeito e dignidade.
9: Welter, do PT do Paraná, quer que o SUS use mais plantas medicinais produzidas no país para tratar da saúde da população. A ideia é criar cadeias produtivas locais para fortalecer pequenos produtores e diminuir a importação de insumos, que hoje ultrapassa os 98%.
0: Welter reforça que o uso de plantas medicinais faz parte da cultura popular e conta com a validação científica da Anvisa, a exemplo do que ocorre no Paraná, onde em mais de 30 municípios são prescritos fitoterápicos a pacientes do SUS.
9: Termina agora o Jornal Câmara dos Deputados, produzido pela Rádio Câmara, com trabalhos técnicos de Everson Urani e apresentação de José Carlos Andrade e Márcio Aquilissardi. Uma boa noite para você.
0: Ótima noite. 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
24: 20:01.
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2: 20 horas e 2 minutos.
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3: Boa noite, gente. Começando mais um Paradão Sertanejo aqui na Rádio Esmeralda 96.5. Sou eu, Sammy Beck, juntamente com a minha querida Giza Vitinisca, a dama mais linda do rádio, na produção executiva do programa. Vamos juntos até às 11 horas da noite com as melhores empresas e marcas da Vacaria Região junto com a gente. E você se liga aqui na Mais Popular. Vamos chegando então com muita música pra você, que se liga aqui na Rádio Esmeralda 96.5.

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6: 20:16.
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4: Estamos de volta com o nosso Paradão Sertanejo aqui na Rádio Esmeralda. 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Meu amigo Vinícius, aquele abraço aí pra você. 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Vamos chegando com mais música, meu amigo Miranda, gente bacana, sempre ligado com a gente. Também um abraço lá pro meu amigo Osiel Carli, tá sempre na nossa companhia. Abraço aí pro meu amigo Elias da Cabanha César, sempre na sintonia. Alô, Elias! Abraço aí pra você e toda a gurizada que tá ligado com a gente aqui no nosso Paradão Sertanejo. Meu amigo Luiz aí do Bairro Imperial, tá na nossa audiência, na nossa sintonia. Abraço aí pra você que se liga aqui no Paradão Sertanejo.

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5: 20:33.
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5: 20:34.
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2: Relojaria e Ótica Esmeralda informa a hora certa.
3: 20 horas e 49 minutos.
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